0: Aqui em Portugal, Moçambique, fala-vos o Rádio Clube, em Lourenço Marques, a transmitir o seu programa A, através dos seus emissores em 25, 49 e 60 metros em onda curta e 407 metros em onda média. Meus ouvintes, muito bom dia.
1: Nova York na passagem dos 70 para os 80 com os Polyrock, participação de Philip Glass, banda de Billy Robertson e Catherine O'Blizney, os dois únicos álbuns desta banda e deste projeto que existiu entre 1978 e 1983, do segundo Changing Art de New US e Quiet Spot, do primeiro Polyrock homónimo de 1980, Your Dragon Fit e Body Me. Esta já não é a primeira vez que passa por aqui. Banda sonora de Luckiest Man in America, John Carroll Kirby, Michael Winning.

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1: Após revisão, o jogador puxa o braço do atacante. Decisão final, manter o penalti e o penalti cartão amarelo.
2: The End, The Doors, 12 anos depois do original do primeiro álbum de 1967, tal como foi usado em 1979, verão de 79, no filme Apocalypse Now, de Francis Ford Coppola, Jim Morrison, Robbie Krieger, John Densmore, Raymond Zarek, e também o celebrado regresso deste ano, Sun, se quiserem, Sun Ho, Stephen O'Malley, Greg Anderson, de volta ao berço espiritual, Seattle. Por lá no estado de Washington gravaram este regresso 7 anos depois. Morada sónica intensa, pesada e vibrante, habitual. 2 temas, Gervin 26, Mind Rolling e Glory Black. Sinais de fumo, coleção primavera, verão 2026, coleção junho, despedidas do Pedro Costa, encontro marcado novamente para a semana, ou para a repetição, já na próxima madrugada de sexta, logo a seguir à meia-noite. Já sabem, igualmente, esta e todas as emissões dos Sinais de Fumo disponíveis na plataforma da RTP, RTP Play. Essa é a Overnight. Até para a semana.

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Miguel Vilhena é o músico que se apresenta como Nicky Moss, regresso em 2026 com um disco cujo tema central é o renascimento, o que acontece depois de algo ter finalizado. Getting to the Bottom é o primeiro single, será editado amanhã e abriu a emissão de quinta-feira. Boa noite, bem-vindos.

Uma das primeiras grandes manifestações de entusiasmo trazido pelos sintetizadores e pelas caixas de ritmo, Carlos Maria Trindade, em 1982, no disco Tédio. Hoje ouvimos Pregoão, antes Manuel Fúria, também ele próximo das texturas da eletrónica, algo que desenvolveu nas últimas gravações. Hoje ouvimos Nós Fomos Enganados, o disco Verde Veneno. Início com o Soma Please, dupla luso-britânica no EP Ballet. Proposta recente chega através dos Criatura Dança, quinteto de Barcelos com o EP Nada no Lugar.

O ilustre Paul Weller, ao lado dos Beautified Junkyards em Sister Moon, antes Coldfinger, para um poema, letra que inclui excertos escritos por Álvaro de Campos, um dos heterónimos de Fernando Pessoa e que foi das poucas experiências em português gravadas pela banda. Início tripla com programa Plano Vazio, os Criatura Dança. Em fundo, escutamos Rachel Banks, a ex-baterista e vocalista dos Palmers, em afirmação a solo. Bright Eyes é o nome do tema.

Blood and Honey, disco deste ano dos Summer of Fate, a fechar uma série que passou por dois novos singles, Bright Eyes, Rachel Bangs e ainda Silly Flower para Clote Witch. Verdadeiro clássico dos UHF, Rapaz Caleidoscópio, presente nesta noite de quinta-feira.

Música do início da década de 80, gravada entre Portugal e o Brasil. Deste lado, o rapaz Caleidoscópio, o UHF do Rio de Janeiro, Brasil. A Gangue 90 com Jack Kerouac.

Final de hora com Vítor Torpedo e os Pop Kids. O guitarrista sempre em contínua atividade. Recentemente gravou com António Olaio, mas neste final de hora recuperámos a sua vertente rock and roll. Depois das 11, Nuno Calado com Indigente. Boa noite.

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0: que, vamos cá ver, não é bem um assunto de entretenimento, mas pode ser, é a economia. Poucas pessoas sabem falar de economias e muitas vezes quando vemos algumas pessoas, nomeadamente na televisão, os comentadores, a falar sobre economia, ficamos assim, tipo, mas isto é o quê? Não é? Como é que eu compreendo isto? Porquê é que somos tão iletrados a economia, Filipe Grilo?
1: Queres a resposta mais simples?
0: Quero.
1: A economia não se dá no ensino básico. Essa é uma primeira crítica que eu tenho. Só começamos a ter economia no ensino secundário e se escolhermos economia. Agora, como é que se escolhe economia sem saber o que é economia? Esse é o grande problema.
0: Espera, tu advogas então que desde o ensino básico se deveria ter logo a disciplina de economia?
1: Sem qualquer dúvida. Para se falar de taxas de juros, para se falar do PIB, para se falar de crescimento económico, isto são questões que aparecem todos os dias nas nossas notícias e nós não damos qualquer instrução aos nossos alunos.
0: Este livro quase que podia ser um livro para todos, isto é, para adolescentes, para adultos, porque tem uma linguagem bastante acessível. Eu confesso que fiquei bastante entretido a fazer o resumo, não é? E aprendi muitas coisas. Por exemplo, tu falas aqui muito do BCE, não é? O Banco,
1: Banco Central, Europeu.
0: Central Europeu, que está sempre a mexer nas taxas de juros.
1: É verdade.
0: E porquê que... Atenção, ouvintes, a prova não percebo nada de economia, mas a verdade é que o que aprendi com este livro é porque é que ele mexe nas taxas de juros? Para controlar a inflação.
1: É,
0: ele nunca quer que a inflação suba acima dos 2%. Eu aprendi isto com o teu livro.
1: Estás a ver? E isto...
0: Estou experto, olhem lá.
1: E isto é importantíssimo, não só para a vida de qualquer pessoa, porque vai fazer um crédito de habitação, muito provavelmente, e depois acontece, por exemplo, uma guerra do Irão, que podemos falar, e isto vai impactar as taxas de juros. Ou seja, vai impactar a prestação que a pessoa vai pagar. Para a pessoa saber isto, é muito simples, basta ler o livro, como tu próprio dizes, e tem um impacto gigantesco na vida da pessoa.
0: Espera, nos últimos anos assistimos a uma alteração das taxas de juros em relação, olha, acabaste de falar, em relação à compra de casas, ao aluguer das casas, e as pessoas tinham juros dos empréstimos que contraíram, e essa taxa alterou-se.
1: Exatamente.
0: Mas porquê?
1: Ora bem, vamos explicar, vamos à questão da Ucrânia. Portanto,
0: lá.
1: O que é que aconteceu? Na altura da Ucrânia tivemos um aumento brutal da inflação. Isso explica-se porque o preço do gás natural disparou, o preço da eletricidade disparou, e quando o preço da eletricidade dispara, tudo o que é custos de produção das empresas que precisam de eletricidade vão ficar mais caros. O que significa que depois as empresas vão ter que repercutir isso nos preços. E aí que começa a haver um aumento de preços, como nós vimos, e o BCE, como tu próprio disseste e bem, tem um objetivo de controlar a inflação. E por causa disso, começou então a subir a taxa de juros para tentar retirar poder de compra aos consumidores. Eu sei que pode parecer assim muito pernicioso, mas este é o mecanismo que faz controlar os preços. Porquê? Porque se o consumidor deixa de ter dinheiro para gastar, as empresas também não podem subir assim tanto os preços, porque senão não vendem.
0: Mas espera, há duas estratégias que tu aqui documentas no teu livro. Uma é essa, controlar a inflação. A outra, esqueci. mas qual é? Tu deves saber, não é?
1: Em relação, agora te deixaste...
0: Eu já te ajudo. Eu já lá vou. Sim. Mas uma é essa. Peraí.
1: Para controlar a inflação.
0: Sim, para controlar... Não sei se é para controlar a inflação. Espera aí, eu já apanho aqui.
1: Vê lá na tua cábula.
0: Aqui na minha cábula.
1: Sabes que
0: só que a minha cábula é muito extensa.
1: Sabes que eu, aos meus alunos, nas provas orais, não deixo a cábula.
0: A sério? Não deixas? Olha, mas tu falas aqui de uma outra coisa que eu nunca tinha ouvido falar. E dizem as pessoas, quando eu disser agora, como assim? Que são os custos afundados nas empresas.
1: Ah, vamos a isso. Vamos a isso.
0: Eu nunca tinha ouvido falar nos custos afundados. E achei interessante o conceito. Tu dás aqui o exemplo das companhias aéreas. Dizes tu, as companhias aéreas são um exemplo perfeito de custos afundados empresariais. Uma vez que o avião está a preparar-se para descolar, os custos fixos, tripulação, combustível, próprio custo, já estão comprometidos. Se sobram lugares vazios, vender cada assento adicional a 20 euros é por lucro, mesmo que o custo médio por passageiro seja 80.
1: Sim.
0: O custo relevante é o marginal, quase zero, não o médio, 80. Vender abaixo do custo médio é racional quando os custos fixos já estão afundados.
1: É verdade.
0: Concordo. Por outro lado, quando a companhia aérea faz, vai dar um sinal para o mercado.
1: É por isso que elas não fazem assim tão frequentemente.
0: Ah.
1: Precisamente. Ou seja, racionalmente fazia sentido à companhia aérea cobrar apenas, por exemplo, 10 ou 20 euros. Mas se ela começa a abrir esta possibilidade frequentemente, o que vai fazer é com que criar incentivos, que é outra palavra que nós falamos aí, criar incentivos para que as pessoas deixem para o fim, na expectativa de comprarem um bilhete muito mais barato.
0: Isto parece uma aula de economia. Ouça, mas esperem, isto são os custos afundados. Aprendi também o preço.
1: Eu acho que este é um exemplo para as empresas, mas também há exemplos para a vida. Por exemplo,
0: diz lá um.
1: Vou dar um que é o ginásio. As pessoas pagam o ginásio, pagam a mensalidade.
0: Depois não aparecem lá.
1: Depois não aparecem lá. E depois pensam sempre, eu devia ter ido ao ginásio porque estou a pagar isto. Não, já pagou, já está afundado. Portanto, não é o custo do ginásio que deveria entrar na possibilidade da pessoa ir ou não ao ginásio.
0: E está afundado aonde? No sofá de casa.
1: Exatamente.
0: Mas repara, tu dás aqui o exemplo do preço da reserva. E dás aqui o teu exemplo. Este livro é muito prático. Ouvintes da Provarola, estamos a aprender muito de economia. Bem, uma loja física que vende um casaco por 60 euros ganha 30 euros por unidade.
1: Vamos imaginar esse cenário. Sim.
0: Vamos imaginar. Mas se pudesse identificar que alguns clientes estariam dispostos a pagar 80 e outros apenas 40, poderia ganhar muito mais.
1: Uhum.
0: Na loja física, dizes, isso é difícil, o preço é o mesmo para todos.
1: Uhum.
0: Online, é agora a novidade, online, com algoritmos e dados de comportamento, as empresas conseguem personalizar preços de forma sofisticada.
1: É verdade. E sabes quem é que faz isto muito bem? As companhias aéreas.
0: Pois fazem.
1: É por isso que eu digo sempre aos meus alunos, e agora aqui aos espectadores, o que nós temos que fazer quando vamos reservar um bilhete é apagar as cookies, entrar em modo anónimo, para eles não terem informação sobre nós. Porque se eles têm informação sobre nós, eles sabem que provavelmente nós somos mais ricos ou menos ricos, provavelmente sabem se nós estamos mais ou menos desesperados por aquele bilhete, e isso faz com que o preço seja, eles chamam-lhe o preço dinâmico. O preço dinâmico é um preço personalizado, ou seja, provavelmente tu, com mais riqueza, vais pagar um preço mais alto e estás disponível a pagar um preço mais alto do que outra pessoa e, portanto, tens um preço especial para ti.
0: Espera lá, será que isso também acontece, por exemplo, com Uber?
1: Uber, sem dúvida. Eu não sei se eles usam a parte da pessoa. Tenho dúvidas, mas provavelmente. Mas eles, pelo menos, usam a lei da procura e da oferta, que é algo que nós depois falamos mais à frente, que é, em momentos em que há muita procura, aí o preço vai disparar. Com certeza. E se não houver tanta procura, ou seja, tivermos numa altura menos concorrida, aí o preço vai ser mais barato.
0: Isto é, basicamente o algoritmo está a testar o nosso preço de reserva.
1: É, sim senhor. Aliás, eu não posso dizer uma marca, porque estive envolvido num estudo de uma dessas marcas, mas uma marca de retalho, vamos pôr assim, tentou perceber quanto é que podia cobrar de transporte das compras para casa. Porque dependendo da pessoa, está mais ou menos disponível de ir à loja e, portanto, a ideia era tentar condicionar a pessoa a comprar online e, portanto, baixar o máximo possível para a pessoa comprar online para suportar aquele custo. Portanto, esta escolha do custo também poderia ser uma forma muito interessante para perceber o preço de reserva desta pessoa.
0: Olha, neste livro que se chama É Tudo Uma Questão de Economia, falas de muitas coisas, estou aqui a destacar algumas. Uma delas, falas sobre a produtividade dos portugueses, que tanto é falada. Aliás, dá-se sempre o mesmo exemplo, que os portugueses vão lá para fora, produzem muito, e cá dentro, pelos vistos, não.
1: Uhum.
0: Mas tu dizes que o problema está nas empresas, não nos trabalhadores.
1: Aliás, eu estou neste momento com um vídeo viral no Instagram precisamente por causa disso que fui falar.
0: Vídeo viral? Então diz a mesma coisa para sermos virais também.
1: Não, a ideia é, às vezes, agora neste momento, já nem é preciso o trabalhador português ir lá para fora para trabalhar lá fora. Neste momento já temos muitas pessoas, muito jovens, a trabalhar em casa para empresas lá fora. E o que é que acontece? Os salários dessas pessoas são maiores do que os salários cá dentro. Porquê que isto acontece? Obviamente não estamos a falar do problema do trabalhador. É um problema que a empresa não retira o valor daquele trabalhador. Pode ser por vários fatores. Um dos fatores é a empresa pode não ter dimensão suficiente para ser eficiente e gerar maior valor. Ou seja, as nossas pequenas empresas não competem com uma grande empresa. E o que nós vemos, mesmo em Portugal, as grandes empresas, em média, pagam salários mais altos do que as pequenas empresas. Mas também pode haver por uma questão de mentalidade, porque o português tenta vender via preço. Ou seja, se eu fizer um preço mais baixo, eu vou vender mais. Só que os estrangeiros tipicamente vendem ao contrário, que é tentam aumentar a qualidade para vender mais caro. Quando vende mais caro, está a ter o que nós chamamos de valor acrescentado maior, ou seja, a margem de lucro maior, e quando tem uma margem de lucro maior, também dá-se o seguinte, pelo menos uma parte dessa fatia pode ser remunerada para o trabalhador. E isso permite pagar salários mais altos ao próprio trabalhador.
0: Aliás, falas também desses incentivos, neste caso, desalinhados nas empresas.
1: É verdade.
0: Tu dás aqui um outro exemplo. Este programa vai estar cheio de exemplos. E é bom. Disso, um médico do SNS que é avaliado pelo número de exames que não prescreve, para reduzir custos, pode acabar por não prescrever exames necessários para pacientes de alto risco. Uhum. O incentivo, economizar em exames, está em conflito com o objetivo desejado, melhor saúde dos pacientes.
1: Uhum.
0: A solução proposta, avaliar os médicos pela percentagem de diagnósticos corretos, não pelo número de exames realizados ou evitados.
1: Uhum.
0: Eu acho que tu estás a falar aqui e a pensar no SNS, claro, no público, no privado.
1: Ai, no privado é o contrário.
0: É o contrário,
1: porquê? Porque eles sabem que... Primeiro,
0: quantos mais exames
1: provavelmente têm uma percentagem e lá está. O incentivo é totalmente o contrário, o que significa que os comportamentos são totalmente dispares. Esta é a parte interessante, ainda bem que pegaste nisso. Se calhar para a próxima edição vou acrescentar essa...
0: É a grande diferença.
1: É a grande diferença, é verdade, mas lá está.
0: Há outras, mas esta é uma das principais, não é?
1: Sim, é verdade.
0: A probabilidade de tu ires ao privado e tens muitos mais exames para fazer é enorme em relação ao público.
1: É verdade. Por um lado, mas eu percebo o lado do público, no sentido em que nós temos estatísticas internacionais em que o português, não sei se tem aqui uma condição de hipocondríaco, mas tipicamente gosta de fazer exames à sua saúde. E isso, nas estatísticas, mostra que por cada português nós somos, ou por cada habitante, nós somos dos que têm mais exames realizados. E para o governo, do ponto de vista muito simples, para tentar limitar isso, tentou criar ali um limite aos próprios médicos. Ou seja, se os médicos não prescreverem os exames, acabam por controlar aquela estatística. Mas isto é perverso, porque pode dar-se o caso do médico, por acaso, ter tido pacientes que necessitavam verdadeiramente daqueles exames e chega ali um limite e depois tem que pensar duas vezes se vai prescrever ou se recebe o extra adicional de ter cumprido o objetivo.
0: Então e o custo de oportunidade é o quê?
1: Ui, vamos a... Esse é talvez o conceito mais importante.
0: Gostei muito de saber o que é que era o custo da oportunidade.
1: Portanto, o custo da oportunidade é aquilo que nós abdicamos de fazer algo. Isto é, quando eu estou aqui ou quando nós os dois estamos aqui, nós estamos a abdicar. Estamos a abdicar de tanta coisa. Podia estar neste momento em casa a descansar. Mas, o que é que eu quero dizer?
0: Obrigadinha.
1: Não. Não, isto é um elogio para ti. Quer dizer que o que eu valorizo estar aqui é superior àquilo que eu estou a abdicar.
0: Okay.
1: Precisamente isso. O custo da oportunidade...
0: És um bom amigo.
1: Exatamente. Mas o custo da oportunidade é o que nos leva também à ligação entre o valor do tempo. Isto é, nós sabemos que o nosso tempo é contado e vamos todos morrer, aqui não há surpresa nenhuma. E portanto, se nós estamos a dedicar tempo aqui, nós poderíamos estar a dedicar tempo noutra coisa. Portanto, nós estamos a sacrificar algo e é importante as pessoas terem noção, porque quando nós fazemos estas escolhas de estar num determinado momento ou de estar com uma pessoa, nós estamos a dedicar tempo a essa pessoa. É por isso que depois os economistas dizem que não há almoços grátis, que é, mesmo que eu te oferecesse um almoço, tu estás a dar o teu tempo comigo e, portanto, estás a abdicar de algo.
0: Mas já agora, é curioso falares sobre o tempo, tu abres o livro quase a falar sobre isso, tu dizes que o tempo é daquelas poucas coisas que tu não podes comprar e que o próprio Bill Gates está a investir em anti-investimento isso para justamente estar a viver mais, não é? Comprar tempo.
1: Nós podemos comprar tempo.
0: Aliás, os milionários estão todos nessa. Não é?
1: Sei. Então, porquê? Porque eles sabem que vão todos morrer. É uma angústia. Imagina, seres milionário, a vida deve ser incrível e tu queres é continuar a viver.
0: Tenho tanto dinheiro para gastar e agora não, vais morrer.
1: Não, e portanto, se tu tens tanto dinheiro para gastar, o que é que vais fazer? Vais tentar gastar em comprar esse tempo, em alongar esse tempo. Eles fazem outras
0: coisas. Também podes gastar o dinheiro que tens num curto espaço de tempo, que é o tempo de duração média.
1: É verdade, mas se estás aqui, se tens um prazer, tu queres alongar este prazer,
0: claro,
1: não podes.
0: Claro,
1: nós nunca estamos satisfeitos, portanto, queremos é mais e mais e mais.
0: Certo? Queres morrer com que idade?
1: Não penso nisso, sinceramente. Eu quero morrer feliz. Eu neste momento já realizei muitos dos meus sonhos, portanto neste momento já estou numa situação em que se...
0: Já podes morrer?
1: Já posso morrer, já me poderia dar ao luxo de morrer, não queria,
0: sim.
1: Mas já me posso... Okay. Aliás, é um exercício que eu faço muito e aconselho os ouvintes.
0: Eu não quero morrer, gostava que soubesse.
1: E aconselho os ouvintes a fazer esse exercício que eu faço muitas vezes, que é, e se eu morresse daqui a 6 meses, o que é que eu mudava na minha vida? E há coisas que me fazem refletir sobre, ok, eu se calhar isto não fazia, pá, estou aqui a fazer para ganhar dinheiro e portanto não vale a pena, mas há outras coisas que me dão prazer, como por exemplo dar aulas, e essas coisas dificilmente mudava. Isto já aconteceu, eu estar a meio do semestre e dizer, pá, se morrer em 6 meses, daqui a 3 meses fecho o semestre, está tudo bem e depois vou fazer umas férias. Mas é isso que depois muda a percepção do valor das coisas.
0: Mas deixa-me dizer-te aqui uma coisa, ainda a propósito do custo de oportunidade, tu dás um outro exemplo. o grande JJ.
1: Vamos a isso.
0: Ora, o que é que tu dizes? O treinador, referindo-te tu a JJ, Jorge Jesus, provavelmente sabe cortar a relva do estádio. Mas o seu, do estádio, mas o seu custo de oportunidade de fazer isso é enorme. O tempo que passa a cortar a relva é tempo que não passa a preparar táticas.
1: É verdade.
0: A vantagem comparativa de Jesus está na gestão e na liderança tática. É promover o melhor técnico de vendas a diretor de vendas é o mesmo erro. Pode perder-se um excelente vendedor para ganhar um médio gestor.
1: É verdade.
0: E aqui tu tocas na ferida. Grilo, tu, defende que as empresas deviam criar trajetórias de carreira técnicas paralelas às de gestão, para não forçar os melhores especialistas a tornarem-se gestores. E agora pergunto eu, e sabes onde é que isto acontece com frequência? Nos hospitais. Que é, basicamente,
1: é
0: o pediatra que realmente tem ali um jeito, a ala pediátrica funcionou e tal, não sei aquilo, é um sucesso e tal, de repente, o que é que lhe acontece? Olha, vai ser diretor do hospital. Mas eu não percebo nada da gestão, aquilo foi uma sorte ali, a pediatria. Pois, mas olha, mas é realmente, temos aqui uma proposta e vai ser aqui o diretor do hospital. E o pediatra, ok, tudo bem. E depois, se calhar não tem unhas para aquilo, ele não tem propriamente o curso de gestão, não tem
1: os conhecimentos, não tem se calhar a aptidão. E isto é importante as pessoas terem noção, porque infelizmente em Portugal, e voltamos ao tema da produtividade e ao tema da má gestão, nós pensamos que aquele profissional é incrível e portanto a única forma de o promover é colocá-lo num cargo de gestão. Só que podemos estar a matar um ótimo técnico. E este é um dos problemas que, felizmente, as novas empresas já estão a corrigir.
0: Como?
1: Ou seja, há empresas que estão a promover técnicos para cargos sempre técnicos. Ou seja, o diretor técnico superior continua a supervisionar problemas técnicos e ganha, provavelmente, mais do que um gestor médio. E um exemplo em que eu dou, em que depois às vezes as pessoas não têm noção, mas se promovê-lo, depois ele vai estar sobre a alçada do gestor. Então o técnico ganha mais do que o gestor que gera. Qual é o problema disto? E eu dou um exemplo, e voltamos ao onde tu começaste, no futebol. O técnico, que é o jogador, ganha muito mais do que o gestor intermédio, que é o treinador, mas tem que respeitar o gestor intermédio, que é o treinador. E o gestor intermédio, que é o treinador, recebe mais do que o presidente do clube. E, mais uma vez, o treinador tem que respeitar o presidente. Não é o salário estar maior no jogador que faz o jogador ter mais autoridade que o treinador. Porque se o treinador não gostar dele, encosta.
0: Então, mas espera, se calhar é esse o preço a pagar, que é tu ganhas mais do que o treinador, mas, no entanto, submetes às ordens dele.
1: Exatamente, porque ele é especialista em gestão. E, portanto, temos que respeitar a visão que ele tem para a organização, neste caso, o 11, dos jogadores.
0: Pá, eu acho que estás coberto de razão. Ouvintes da Provaral, o nosso convidado é Filipe Grilo, é professor e divulgador de economia, aliás, como se nota, tem um livro novo que se chama É Tudo Uma Questão de Economia. Estamos a falar justamente dessa temática, economia na Provaral, e queremos que os nossos amigos não sejam económicos e que nos liguem. A partir de agora, 960386272 é a nossa linha do WhatsApp. Sejam bem-vindos.

0: 2.
1: Manda lá o vídeo.
2: Já a seguir vamos perguntar ao nosso convidado o que é o capitalismo, mas antes.
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2: Já vamos perguntar ao nosso convidado o que é o capitalismo, mas antes o Farrusco quer entrar em cena.
5: Boa tarde, Provaral, já não participava há algum tempo.
2: E bem, saudades.
5: Um abraço ao Alvin e ao convidado e a todos aí por casa e pelas estradas de Portugal. Gostava de dizer que o ensino da economia devia ser mesmo muito cedo a sua aprendizagem, e também acho que é quase em paralelismo com uma questão de saúde, saber o suporte básico de vida mesmo muito cedo, e acho que seria mesmo muito bom. Vimos há uns tempos uma criança que salvou a própria a mãe, não é? E pronto, aquela coragem aquela calma que manteve, acho que isso podia ser também paralelo com a economia, que também nos salva, de certa forma. Essa questão da saúde, no que diz respeito ao suporte básico de vida, logo desde cedinho, para aqueles pequeninos, para saberem que a vida é uma das coisas mais importantes. Um abraço.
2: Atenção que o Farrusco está imparável. Antes disso, o João Ricardo deixou uma mensagem. Atenção, na comparação do gestor puro no hospital, em que também há uma clara sobreposição da estatística à necessidade da população e dos doentes. Por vezes, este exemplo encontra-se em clínicas privadas, seja hospital ou clínica dentária. Tem razão. O João Ricardo, desculpem, o Farrusco está imparável, enviou outra mensagem.
5: Alvin, tenho aqui mais uma questão para colocar ao convidado, que é uma frase muito bonita, que já agora se dava também na primária, que é: o médico não pode viver sem o sapateiro e o sapateiro não pode viver sem o médico. Ele comenta esta frase, por favor, depois do que ele disse sobre Jorge Jesus. Um abraço. Aqui Farrusco, Vila Nova de Foscoa. Um abraço.
2: Farrusco, um abraço, antes de tudo, para Vila Nova de Foscoa. Depois, dizer-te com a infelicidade que nunca ouvi essa frase na vida. Nunca ouvi esta frase. Mas vamos lá comentá-la.
6: Vamos a isso. Essa é muito fácil. Isso é a aplicação das vantagens comparativas. Isto é, o sapateiro especializou-se em fazer sapatos e a tratar dos sapatos. E isso permite ao médico não se preocupar em tratar dos seus sapatos. É simplesmente ir ao sapateiro e fazer a transação. Tal como o sapateiro, que provavelmente não teve o tempo ou a possibilidade de estudar medicina, tem ali o médico que estudou, dedicou o seu tempo, fez sacrifícios para atingir aquela educação e, portanto, está ali disponível para a sociedade. E esse, depois, eu já ia para o capitalismo, que isto é um sinónimo do que nós vemos no capitalismo.
2: Em que medida é que a agricultura está ligada ao capitalismo?
6: Em todo lado, então, se nós não comermos, morremos todos. E, portanto, não vale a pena estar a alimentar bolsas de valores, que pensamos que é esse o símbolo do capitalismo, sem um pão. Não há hipótese.
2: Espera, segundo eu li, quando os primeiros agricultores produziram mais do que precisavam para sobreviver, começaram a trocar o excedente por outros bens. O mercado nasceu dessa necessidade natural de coordenar trocas.
6: É verdade. E, portanto, da forma como eu quero vender o capitalismo é uma evolução orgânica de nós conseguirmos viver em sociedade. E neste caso tudo começa na agricultura, porque éramos todos agricultores. E portanto, quando nós começamos a produzir em excesso, nós olhamos para o lado e vemos: bem, eu tenho trigo, ele tem milho. Eu quero milho agora. Como é que eu posso fazer isto? Como é que eu posso ir buscar o milho? E começamos a fazer esta troca. Só que eu, por exemplo, tinha trigo e queria milho, mas quem tinha o milho queria outra cultura.
2: E assim se diz.
6: Não, e portanto, é preciso depois algo que ajude nestas trocas intermédias. Neste caso, a moeda.
2: É aqui que chegamos à lei da procura e à lei da oferta. A lei da procura, quando o preço sobe, a quantidade procurada desce, não é? Mas há outros fatores que deslocam toda a curva. Uhum. Um deles, o rendimento, as pessoas mais ricas compram mais, a qualquer preço, há que dizê-lo. As preferências, o preço de bens complementares, aliás, estás aqui um exemplo. Reparem só, isso faz sentido. Se o preço do vinho sobe, cai a procura de queijo nas feiras de vinho.
6: É verdade. Portanto, eu dou esse. Mais uma vez, eu não vou citar marcas, porque elas não nos patrocinam. Mas os supermercados, eu diria que agora é transversal, pelo menos os três grandes, fazem uma feira dos vinhos, queijos e enchidos. Eu não sei se alguma vez reparaste nisso. E não sei se reparaste no timing. Tipicamente ali para finais de setembro e início de outubro. Já alguma vez pensaste nisto?
2: Nunca pensei.
6: Portanto, o que acontece? É a altura da vindima. Tudo começa nos produtores de vinho. Os produtores de vinho querem despachar o vinho antigo. Então, a lei da procura, o que é que nos diz? Bem, se eu baixar o vinho, faço uma promoção brutal de vinho, eu vou ter gente a comprar e a despachar o vinho que eu não quero ter. E então, os supermercados, percebendo isto, ou seja, o produtor de vinho que faz a promoção, os supermercados vão a reboque, e em vez de só fazerem um corredor de vinhos, pensam, bem, eu se calhar vou ganhar mais dinheiro, porque as pessoas vão comprar vinho, mas se calhar ficava bem um chouriçinho ou um queijo. Então, para a próxima vez, eu aqui peço para toda a gente se lembrar, em setembro, outubro,
2: ouviram aqui,
6: vejam as promoções do supermercado. Isto é, nessa feira, o vinho provavelmente vai estar com 60%, 70% de promoção. Isto são os produtores de vinho que estão a fazer. Mas os queijos e os chidos vão ter com 5% ou 10%. Isto já é o supermercado a fazer.
2: Uou! Esperem... Tu dizes que o único ponto onde compradores e vendedores estão satisfeitos em simultâneo é...
6: O equilíbrio do mercado.
2: E quando é que isso se estabelece?
6: Isso se estabelece de forma orgânica. Ou seja, o preço que nós vemos todos os dias é algo que o mercado, e agora vamos entrar no tal capitalismo, gera como um gestor de escassez. Isto é, se o produto está escasso, vamos imaginar, há falta de produto. Por exemplo, agora, a questão do petróleo. Portanto, o petróleo estava escasso. Por causa da questão do bloqueio dos Strait Hormuz. O que é que o mercado faz? Simplesmente começa a subir preço. Porquê é que ele vai subir o preço quando o produto está escasso? Porque ao subir o preço ele manda dois sinais para o mercado. De um lado dos consumidores, quando o preço está mais alto, os consumidores consomem menos. Então, eu estou a gerir a escassez e estou a dizer, meus amigos, se está escasso, convém comprar menos. Portanto, eu estou a subir o preço para o consumidor comprar menos. Mas também estou a mandar um sinal para as empresas, que é, agora... Isto está apetecível para vender. Façam-me o favor de tentar produzir mais para colocar mais produto disponível para toda a gente estar satisfeita.
2: Isso foi o que aconteceu com a habitação.
6: É, sim, senhor. Neste momento, nós temos o quê? Escassez de habitação. E o que acontece ao preço? Dispara. Portanto, o que é que o mercado está a tentar sinalizar? Está a sinalizar, por um lado, quem quer comprar habitação tem que ter cuidado porque... O preço está alto, portanto nem toda a gente vai comprar habitação. E mais do que isso, está a sinalizar empresas construtoras. Construam, por favor. Agora, qual é o meu problema com o mercado de habitação? É que o preço que está sempre a subir não está a incentivar as empresas a construir. E isso remete-me para se calhar o mercado não está a funcionar tão bem. E isso depois levanta-me as questões. Será que não há bloqueios ao mercado? Nomeadamente... Um dos problemas da habitação são os licenciamentos que demoram muito tempo. E aqui temos o Estado, por exemplo, a bloquear o comportamento.
2: Espera, e em todos os mercados, e já citamos aqui alguns, desde a habitação aos alimentares, essa subida de preços não tem que ser justa?
6: O mercado não está preocupado com justiça. Isto é importante.
2: Mas devia.
6: Já lá vamos. O mercado está preocupado com a nossa sobrevivência. Isto é, nós vivemos num mundo com... recursos que são escassos. A única preocupação que o mercado tem, ou seja, que o capitalismo tem, é gerir estes recursos escassos. E, portanto, se o produto é escasso, ele tem que ser caro para deixar de ser escasso. Se o produto for abundante, ele pode ser barato, porque as pessoas podem consumir à vontade porque ele não está tão escasso.
2: Tu achas mesmo que o mercado está, como direi, preocupado com a nossa sobrevivência?
6: Está.
2: Eu acho que o mercado quer que... Enfim.
6: Força.
2: Não consigo concluir esta frase.
6: Não. Eu percebo, assim, há situações em que o mercado não é perfeito. Eu estou a vender-te a ideia do mercado perfeito. Mas há situações em que o mercado não é perfeito. Nomeadamente, há situações em que há poucas empresas a concorrerem entre si. E quando assim é, elas podem criar uma falsa escassez. Isto é, vamos tentar restringir o produto para tentar puxar pelo preço, de tal forma que os consumidores continuem a comprar, porque é o que é. Vou dar um exemplo. Telecomunicações. Eu não sei se as pessoas já alguma vez pensaram, mas nos pacotes de telecomunicações nós temos restrições aos dados móveis. Porquê?
2: Diz-me tu.
6: É assim tão custoso para as empresas de telecomunicação dar dados móveis? Não, mas como elas são três, agora já são quatro, felizmente, o que acontece é que elas têm algum poder de mercado, então vão incutindo esta ideia de isto é escasso, isto custa. E portanto, para tu teres 10 gigas tens que pagar mais. E portanto, isto são formas de manipular o mercado. E ele é manipulado precisamente porque não há esta concorrência. Quando há poucas empresas a concorrerem entre elas, depois temos este problema em que as empresas acabam por dominar este mecanismo e perverter um mecanismo que seria de gestão de escassez.
2: Aliás, tu falas aqui de falhas de mercado, da chamada concorrência imperfeita, e dás aqui um belo exemplo que eu nem sequer sabia, que é o comboio Alfa pendular entre Lisboa e Porto custa 3 vezes mais, repito, 3 vezes mais, do que o TGV Madrid-Barcelona, para o dobro da distância, porque a CP não tem concorrência.
6: Esse é um problema.
2: As telecomunicações, que acabas de falar, enquanto a Dinamarca tem 6 operadores e os preços caíram 11%, Portugal tem 3 e os preços subiram 7%. Menos concorrência, igual preços mais altos para o consumidor.
6: É verdade.
2: Portanto, os consumidores, quando virem mais concorrência, devem esfregar as mãos de contente, porque isso significa que vão ter preços melhores.
6: É verdade. E agora vou entrar numa marca, mas acho que é um bom exemplo. Sim, sim. Quando a Digi entrou no mercado, o que é que nós temos agora? Temos agora a Mail, que está a despedir pessoas porque está com dificuldades em concorrer com a Digi. Portanto, isto é concorrência. Isto é o mercado. O mercado também é muito violento com as empresas. Porque esta questão da concorrência não deixa um gestor dormir descansado. E as empresas não gostam do mercado. As empresas querem dominar o mercado, querem dominar o sistema para estarem mais tranquilas. Porque se puséssemos concorrência perfeita entre as empresas, era uma selva e no meio desta selva quem ganha é o consumidor, porque elas têm que se batalhar e depois no limite o que vai acontecer é que o preço vai caindo e o consumidor vai ficando cada vez mais satisfeito.
2: Deixem-me só dizer que os nossos ouvintes estão em brasas, temos muitas mensagens, queremos mulheres neste programa, visto as próximas mensagens serem de 3 homens.
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4: Estamos de volta. Deixem-me colocar aqui então algumas mensagens. Entretanto, já temos aqui uma mensagem feminina. Esta é do João Pinto.
5: Boa tarde, Alvim. Boa tarde ao convidado.
4: Olá.
5: E a toda a equipa da Prova Oral. Eu queria saber... Porquê que raio é que os ordenados em Portugal não aumentam? Uma vez que tudo o resto aumenta. Os combustíveis aumentam, obviamente, pelas razões das guerras, etc. Mas quero dizer, está tudo caríssimo e os ordenados não acompanham. Portanto, eu gostaria mesmo que o nosso convidado pudesse me explicar o porquê de mantermos os salários baixos em Portugal. Obrigado, um abraço.
4: Esta é a primeira pergunta, porque os salários baixos em Portugal, o Rui de Almeida.
6: Olá, boa tarde. Eu gostava de fazer uma pergunta ao convidado, e já agora ao Alvin também. Interessará a alguém o povo ter literacia financeira? É uma questão.
4: A mim interessa-me, por acaso, já respondi a esta.
7: Pois interessa a toda a gente. Isso é que é importante. Eu acho que ele queria levantar uma teoria da conspiração.
4: Que é para os agentes económicos que percebem de economia, interessa que o...
7: Não, a questão é, há aqui uma teoria, e eu não estou muito confortável com ela, mas a ideia é que pode haver aqui alguns partidos que queiram que as pessoas não tenham conhecimento de literacia financeira para continuarem com alguns índices de pobreza e beneficiarem disso.
4: Não quero entrar aí, mas
7: é uma possibilidade.
4: Não querendo entrar, já entrando. Ora, Mário Almeida.
8: Boa tarde. Então, o que é capitalismo? Não sabem o que é, o convidado melhor que eu saberá o que é. E vai falar sobre isso já a seguir, não é? Segundo o que eu estou a ouvir.
4: Já.
8: Mas queria deixar aqui uma marcha, ou deitar marcha para a fogueira, que é em relação aos governos socialistas, ou sociais-democráticos, ou de esquerda ou de direita. Não estarão eles todos sujeitos a uma regra de capitalistas, e tanto faz ser esquerda como direita, nós temos que obedecer a parâmetros capitalistas para obedecermos a umas regras que nós estamos sujeitos em termos da União Europeia e em termos mundiais. Quem manda nisto é o dinheiro ou são os governos? É uma questão, não sei se pretendo ou não, mas um abraço, bom fim de semana. Mário Almeida.
4: Ora, temos duas perguntas. Propósito dos...
7: Vamos a esta e depois já vamos aos salários.
4: Vamos lá.
7: Esta é muito simples. Os governos só querem ser reeleitos. Uhum. Portanto, os culpados dos governos fazerem o que fazem são os portugueses. Tão simples quanto isso.
4: Pronto, esta está respondida.
7: Mas vamos... Mas deixa-me explorar esta questão.
4: Sim.
7: Ou seja, o que eu quero dizer com isto é, eu acho que com mais literacia económica e literacia financeira, as pessoas tinham melhores noções de porque é que os governos tomam certas medidas e quais são os impactos que essas medidas podem ter. E nesse sentido, acho que nós poderíamos exigir um pouco mais ao nosso governo. Portanto, eu diria que com mais literacia económica, com mais literacia financeira, nós conseguiríamos exigir ainda mais ao governo. E provavelmente estaríamos mais satisfeitos com o governo.
4: Já agora, da altura, no livro tu dizes, falas da intervenção do Estado e os seus limites, e tu escreves, o Estado impõe um preço máximo abaixo do equilíbrio para proteger consumidores. Exemplo, as máscaras no início da pandemia, resultado quase universal, escassez. Os produtores deixam de ter incentivo para oferecer o produto ao preço máximo, os consumidores querem mais do que existe. Surgem mercados negros. Em Estocolmo, a existência de controles de preços no aluguer de casas gerou uma lista de espera de 500 mil pessoas para arrendar casa e um mercado informal de luvas, pagamentos por baixo da mesa.
7: É verdade.
4: Em Estocolmo.
7: Em Estocolmo, na Suécia, aliás, houve...
4: Esse país perfeito.
7: Houve uma notícia, precisamente desse cenário, em que, lá está, um controle de rendas numa área muito exclusiva de Estocolmo. E havia uma pessoa que queria ter acesso a essa casa. Então o que é que fez? Comprou o contrato de arrendamento, de renda acessível à proprietária. Foi apanhada e foi para a prisão.
4: Uou!
7: Ou seja, o que é que se quer dizer? Quer dizer que porque o governo, e o controle de rendas funciona bem assim, porque o governo quer manter o preço baixo, mais uma vez, olhando para como o mercado funciona, se o preço está baixo, as pessoas querem, e quem vende não quer. E portanto, quando o governo limita o preço, o que vai haver é excesso de pessoas à procura deste bem, neste caso, arrendar, e casas que não aparecem porque os senhorios não querem arrendar àquele preço. E portanto, depois o que gera é tentativas de ultrapassar esse limite, porque a criatividade humana também assim o permite.
4: Já agora, há bocado quando falávamos de choques de mercado, tu davas aqui dois exemplos. O primeiro, quando as pessoas dizem o petróleo nunca vai acabar, não é? Uhum. Quando o petróleo começa a escassear, o preço sobe. Voltamos ao mesmo. Com preços mais altos, há mais incentivo para procurar e desenvolver alternativas. Foi exatamente isso que aconteceu nos anos 70. Os choques petrolíferos levaram a Toyota a entrar nos Estados Unidos com carros mais económicos.
7: Essa gira.
4: Ora, o mercado gerou a sua própria solução. Sim, aliás, tu dás outra curiosa. Falas de Fukushima, não é? Uhum. Acho que se lembram do acidente nuclear. Bem, quando o Japão fechou todas as suas centrais nucleares após o acidente em 2011...
7: Porque deixa-me justificar. Isto até remete-nos a uma questão anterior. Ainda não me esqueci de outros salários. Quero falar de outros salários. Mas a questão do Fukushima é, por causa do acidente de Fukushima, saiu uma sondagem em que diziam que 80% dos japoneses queriam todas as centrais nucleares encerradas. Foi por isso que o governo tomou aquela decisão. Isto é, depois de sair aquela sondagem, o governo sentiu-se pressionado e fechou todas as centrais nucleares.
4: Resultado. O resultado foi que mais japoneses morreram de hipotermia no inverno seguinte do que da exposição à radiação de Fukushima.
7: Exatamente.
4: O custo humano de fechar as centrais foi superior ao custo do acidente em si.
7: É verdade. Ou seja, isto explica-se muito bem. Quando se fecha todas as centrais nucleares, deixa de haver oferta de energia no mercado elétrico japonês. Ou seja, há escassez de energia. Por causa disso, o preço sobe. E quando o preço de energia sobe, muitos japoneses deixaram de utilizar a energia para aquecerem as suas casas. E o que acontece? O inverno foi um bocadinho agressivo e depois isto gerou problemas de pneumonias e doenças associadas.
4: Estamos a 15 minutos do final desta emissão. O nosso convidado chama-se Filipe Grilo, é professor e divulgador de economia. Tem um livro novo que se chama É Tudo Uma Questão de Economia. Agora sim, vamos responder à pergunta dos salários baixos.
7: Vamos então aos salários. Portanto, os salários tipicamente são baixos porque o que o trabalhador consegue produzir, ou seja, a tal questão da produtividade, é baixa. Eu não estou a dizer que isso é culpa do trabalhador, mais uma vez já falamos disso. Muito provavelmente é que a própria empresa retira muito pouco do trabalhador. E portanto, se a empresa retirasse mais do trabalhador, nomeadamente fosse mais eficiente, ou tivesse a capacidade de vender preços mais altos, isso faria com que a empresa tirasse ainda mais dinheiro do trabalhador e, por causa disso, devolvesse também ao trabalhador. É por isso que nós temos neste momento empresas que à partida são maiores, são mais produtivas, tendem a pagar melhores salários e mais do que isso, as empresas estrangeiras quando vêm para aqui à partida também tendem a pagar salários superiores.
4: Já agora, e cotas, concordas com elas?
7: As cotas, concordo num universo muito reduzido, isto é, quando falamos das cotas do peixe, faz todo o sentido. Porquê? Porque aí o mercado não funciona. Não há propriedade. Então qualquer pescador podia ir buscar o peixe que quisesse.
4: Mas tu dizes, que as cotas de peixe protegem os estoques de peixe, mas beneficiam quem já tem licença, criando rendas de monopólio.
7: Exatamente. Exatamente. Esse é um problema. É tal e qual o que acontecia com os alvarás dos táxis. Isto é, os alvarás também eram umas cotas de produção de táxis. Quando veio a Uber, destruiu-se essas cotas e o preço do táxi, neste caso o preço do Uber, foi muito mais competitivo do que o táxi. Porquê? Concorrência.
4: Mas tu falas também das licenças de alojamento local. O congelamento de novas licenças beneficia quem? Quem já tem licença.
7: Quem já tem licença.
4: Ao criar escassez e manter preços altos.
7: Exatamente. Essa é uma das medidas que eu acredito que seja mais surpreendente para quem lê o livro, porque nós pensamos que limitar o alojamento local vai prejudicar o setor do turismo, mas em certo sentido não vai, porque vai proteger quem tem a licença.
4: Então impostos? E este imposto turístico de Lisboa?
7: Eu aqui tenho uma proposta, aliás, já escrevi um artigo de opinião no Público já há uns bons anos, em que eu concordo com o aumento do imposto, mas mais do que isso. Não é só aumentar o imposto. É aumentar o imposto, mas pegar neste dinheiro do imposto e distribuir para os lisboetas. Isto é,
4: acho uma ideia ótima.
7: Ou seja, pegar no custo...
4: Começa em Campolide
7: Não, mas a ideia é pegar no custo, porque quem sente o custo do turismo é o lisboeta, que agora tem restaurantes mais cheios, tem mais trânsito, tem mais lixo, tem mais problemas por causa das pessoas, dos turistas. E portanto, o que a economia sugere é que pode-se aumentar o imposto, por exemplo, o tal imposto turístico, mas não é a autarquia ficar com o dinheiro. A ideia era remunerar quem está a sofrer com os custos, que são os lisboetas.
4: Deixa-me colocar aqui a Isabel
9: Olá,
4: Farola.
9: Olá, Alvim, boa Olá. Tarde ao convidado. Tenho aqui uma questão. Existe aproveitamento, por causa das guerras, por parte das empresas e até dos próprios governos, no aumento exacerbado dos preços das coisas, aumentando assim a inflação? E se existe... Como é que se pode controlar? Se existe por parte das empresas, como é que se pode controlar? E se existe por parte do governo, onde é que isto vai parar? Onde é que nós vamos parar? Bom programa, obrigada.
4: Sim, existe uma ideia generalizada disto que acaba por dizer a Isabel Farola.
7: Vamos lá desmistificar isto tudo. Esta é a desvantagem de vivemos num mundo globalizado, que traz imensas vantagens quando tudo funciona bem. Mas, vamos imaginar, e o exemplo é concreto, que é o que aconteceu na questão da guerra do Irão. Portanto, houve um bloqueio do Estreito de Hormuz e nós, portugueses, não estávamos diretamente expostos àquele petróleo, porque o nosso petróleo vem do Brasil, de Angola e da Nigéria. Ou seja, não estão bloqueados pelo Estreito de Hormuz. Então, porquê é que os nossos preços do petróleo estão mais caros, ou os preços de combustíveis estão mais caros?
4: Porquê?
7: Porque... há países na Europa que estavam dependentes do petróleo no Estreito de Hormuz. Esses países estavam com uma escassez de combustível tal que começam a comprar à nossa Galp. E quando começam a comprar à nossa Galp, a Galp agora tem também escassez, porque está a vender mais para outros países. E por causa disso, fica mais escasso o combustível cá em Portugal e o preço acaba por subir. Portanto, o que é isto? É um mercado a gerir mais uma vez a escassez. Houve escassez num canto da Europa, o mercado arranja a forma de colocar produto lá, mas depois distribui a escassez por todos e, portanto, depois o preço acaba por subir naturalmente.
4: E o que é que disse a Galp? Menos ais, queremos mais. Queremos mais.
7: Ah, pois quer. Ora... Mas deixa-me dizer-te uma coisa. Mas isto é uma também. O facto da Galp não estar dependente daquele Estreito de Hormuz é uma vantagem deles e eles têm o direito de capitalizar isso.
4: Ai... Ai, só Jesus nos pode salvar. E neste caso é António Jesus que quer deixar aqui uma mensagem que é esta.
10: A economia não é ensinada no ensino básico, porque depois os políticos correm o risco de ter eleitores inteligentes.
7: Voltamos à tal teoria.
4: Cá está, cá está. Maria João quer também dizer algo.
11: Olá, boa tarde para o Varal.
4: Olá.
11: Eu gostaria de colocar uma questão ao convidado. Eu trabalho na área têxtil há muitos anos e toda a vida... ouvi dizer que para podermos ter trabalho cá em Portugal, marcas estrangeiras, teríamos de ter uma qualidade de preço muito boa, uma relação qualidade de preço, não é? Isso significa ter preços competitivos não. com outros países onde os preços são muito baixos, nomeadamente países do leste e China. O que é que acontece? As pessoas lutam por ter ordenados altos, para subir os ordenados, e isso faz com que deixem de ter trabalho. Como é que se pode resolver esta questão? Que para mim é um nó impossível de desatar.
7: Estás a ver? Este
11: Obrigada.
7: Foi, este foi o erro que muitos...

0: por exemplo, no têxtil não tem. Ou seja, colocar um produto com a mesma qualidade num mercado muito mais competitivo ao nível da qualidade, não é só pôr o produto com qualidade, é preciso criar uma identidade, é preciso criar uma estratégia de marketing, é preciso ir para esse mercado. E isto é muito caro, é preciso um investimento muito grande e que, infelizmente, muitas empresas, porque foram para a estratégia de baixar preço, baixar preço, baixar preço, não acabam por ter fundo de maneio suficiente para depois mudar a estratégia e ir para uma estratégia de mais qualidade. E isso leva-nos à questão de que este caminho, como ela disse, e muito bem, não é sustentável, porque nós não vamos conseguir competir com países que não respeitam os direitos humanos, que metem miúdos a trabalhar, que pagam maus salários. Nós nunca vamos conseguir ser mais baratos que eles. Nós temos é que ser, devemos ter produtos com mais qualidade, com outra visão, com outra capacidade de penetração no mercado.
1: Quer isto dizer que Portugal não sabe vender?
0: Ah, sem dúvida. Sem dúvida. Mas felizmente eu diria que isto já está a mudar. A nova geração já está muito mais virada para lá fora. A própria formação também já nos está a dar outras ferramentas. Eu acredito que, eu sou um otimista, acredito que as próximas gerações das empresas vão conseguir vingar lá fora, e isso permite depois criar produtos com mais qualidade, mais valor acrescentado, mais produtividade, mais salários.
1: Temos João Nuno, que quer aqui falar.
2: Boa tarde, Alvim, convidado, uma pergunta para ele, aqui do Estado Livre de Santa Rita. Não será a forma de digitalizar as transações e acabar com o papel moeda um caminho para a servidão e a tirania? Um abraço, saudações açorianas.
1: Aí está, um abraço para os Açores. Então,
0: vamos a isso. A moeda, eu sou fascinado por moeda. Eu já dei.
1: Falas de
0: Eu já dei economia monetária há alguns anos e adoro a história da moeda, porque nós não temos noção, achamos que a moeda é algo muito recente, mas não. A moeda já vem de milhares de anos para cá.
1: Mas portanto, fisicamente nós só usamos 11%, 9%.
0: Neste momento, sim. Ou seja, os nossos euros já são só 9%. Portanto, esta ideia de converter tudo para o digital, ser uma ideia de vigilância global, eu percebo a ideia, mas não acredito que a senhora Lagarde esteja a ver onde é que eu estou a usar o meu dinheiro. Ainda assim, há projetos, e esses sim, nos próximos anos serão interessantes, e não sei até que ponto se tocarão na parte da geopolítica, porque vamos imaginar que em Angola, neste momento, o que é que nós temos? Temos uma moeda que não é o Kwanza, e é muito utilizado lá o dólar, porque o dólar é uma moeda forte por causa da questão do petróleo. Mas o dólar não é utilizado tão frequentemente. Ou seja, quando o angolano tem o dólar, reserva o dólar, porque vale muito mais, e há um problema de escassez do dólar. Devemos imaginar que, em vez do dólar físico, agora há um dólar digital. É muito mais fácil aceder a essa moeda. O que vai acontecer é que o Kwanza desaparece. E, portanto, esta ideia dos bancos centrais desenvolverem moedas digitais, como uma espécie de concorrente à Bitcoin, mas uma coisa oficial, pode levar ao desaparecimento de algumas moedas mais fracas, e isso é um poder, é um plano geopolítico de outra dimensão, que eu não sei se os bancos centrais ainda estão a tentar perceber como é que vão fazer
1: isso. É curioso, quando falas de moedas, dás alguns exemplos. Por exemplo, moedas de troca, não é? Na prisão, sim, o tabaco é uma moeda.
0: É uma moeda.
1: Tu dizes também que o Vietnã é um país onde a moeda em si, física, é menos forte do que bitcoins.
0: Exatamente.
1: Aliás, por causa disso, não é?
0: Por causa disso, porque uma moeda local está sempre a perder valor. É preferível reservar o património em Bitcoin, que tem os altos e baixos, mas pelo menos ganha muito mais valor do que a moeda local. E depois na moeda tem aí um exemplo da questão da inflação, por exemplo, na Venezuela, em que a moeda vale, as notas valem menos do que papel higiênico, e o que vai acontecer, o que aconteceu muitas vezes, é que as pessoas, em vez de comprar papel higiênico, usavam as notas para...
1: Aliás, a deflação é queda generalizada dos preços. Parece boa, mas é perigosa. Dizes, se os consumidores antecipam que os preços vão cair, cá está, adiam compras, as empresas vendem menos, reduzem preços, as empresas cortam custos, e despedem trabalhadores. O consumo cai ainda mais. Um espiral deflacionário é extraordinariamente difícil de sair, como o Japão experimentou experienciou durante décadas.
0: É verdade. É por isso que nós queremos, e o Banco Central quer, a inflação perto dos 2%. 2% porquê? Porque não é uma inflação muito alta, em que as pessoas deixam de pensar na inflação, mas também é suficientemente alta para evitar a tal queda generalizada de preços, que é um buraco sem fundo, e nós não queremos ir para aí. E, portanto, o Banco Central tem este interesse de controlar a inflação muito perto dos 2%, precisamente para dar ali uma zona de segurança.
1: Ouçam só, a evolução histórica da inflação em Portugal nas décadas de 70 e 80...

0: Inflação média de 22% ao ano chegou aos 30%. A entrada na zona euro convergiu para os 2%. Entre 2015 e 2020, a inflação era tão baixa que os alunos de MBA já não sabiam definir o conceito.
1: É verdade.
0: A pandemia, disrupções nas cadeias de abastecimento, mais despesa pública massiva e a guerra na Ucrânia, choque no gás e também no petróleo, relançaram a inflação a níveis não vistos em décadas. Quanto é que está a inflação em Portugal neste momento?
1: Neste momento, 3,4%, creio eu. Ou seja, para já, aliás, ou 4% já, os últimos valores, acho que são 4%, aliás. Ou seja, neste momento estamos com uma inflação acima da referência dos 2%, muito, mas muito por causa da subida dos preços dos combustíveis, que acaba por aumentar o indicador da inflação.
0: Muitas vezes neste livro...
1: Mas deixa-me. Nós somos os meninos, quando nos queixamos que a inflação chegou aos 10% em Portugal... Isto não é nada face aos que os nossos pais e avós passaram nos anos 80, em que a inflação facilmente estava em 20%. E depois quê? Depois diziam também que as taxas de juros estavam também em 20%. Precisamente porque a inflação, estando alta, depois também o valor do dinheiro acaba por desaparecer. Portanto, às vezes é importante termos esta perspectiva histórica também para percebermos de onde é que viemos e como é que nós estamos.
0: Há uma coisa curiosa, é que tu dizes mais do que uma vez neste teu livro, é mais ou menos isto, para melhorar a estrutura, precisam-se de reformas estruturais,
1: é verdade,
0: que demoram 7 a 10 anos a mostrar efeitos e que geram perdedores, empresas protegidas pelo status quo, burocratas, lobistas. Por isso raramente se fazem. Uhum. E por isso é que estas reformas que tu lhes chamas estruturais. São aquelas que os governos normalmente não fazem, porque demoram entre 7 a 10 anos. O que eles fazem são outras reformas que são...
1: As conjunturais.
0: As conjunturais.
1: É do dia-a-dia. A questão aqui das reformas estruturais, que é... Uhum. São reformas que são necessárias para nós crescermos, só que demoram imenso tempo. E quando eu digo 7 a 10 anos, qual é o problema dos 7 a 10 anos? É que muito provavelmente o Primeiro-Ministro não vai estar lá daqui a 7 anos. Portanto, se é ele que vai implementar...
0: As pessoas disseram agora, graças a Deus.
1: Mas a questão é, se ele vai implementar esta política, sim, e se os louros só vêm quando outra pessoa estiver lá, sim, ele não vai querer fazer isso. Ele não quer que os outros fiquem com os louros. Portanto, a única reforma estrutural que tipicamente o político português faz é a construção de infraestrutura. Sabes porquê?
0: Porquê?
1: Tem lá a plaquinha com o nome dele.
0: Ah, pois é. Aliás, tu dizes, fazer crescer a economia não ganha eleições, cá está.
1: É verdade.
0: Em democracias os políticos têm incentivos para fazer políticas conjunturais, cá está, que afetam o humor da economia no curto prazo, em vez de reformas estruturais. Uma última pergunta que tem a ver, claro, com a IA, não é? Uhum. Toda a gente fala em IA. O que tu dizes aqui é que a IA exige infraestrutura física crescente, chips, semicondutores, metais raros. O aumento da procura por parte da indústria de IA vai encarecer estas matérias-primas, tornando-se então mais difícil e caro produzir, por exemplo, carros elétricos, painéis solares, telemóveis, equipamentos médicos, bens que competem pelos mesmos recursos. É isso que vai acontecer.
1: Esta é uma má notícia que eu tenho para as pessoas. E agora deixa-me ser um bocadinho mais sério nesta questão da IA. Nem estou a falar da substituição, mas a IA vai exigir muita infraestrutura, não só física, mas também vai exigir cada vez mais energia. Se estamos a exigir cada vez mais esses recursos, ou seja, esses recursos vão ficar escassos, significa que vão ficar mais caros. Ou seja, provavelmente vamos pagar mais a nossa fatura de eletricidade por causa do consumo que a inteligência artificial vai implicar. E isso vai aumentar, ou há um risco de aumentar os custos para os portugueses, e ao mesmo tempo, numa fase inicial em que pode haver o risco de alguma substituibilidade, podemos estar a colocar alguma franja da população numa zona perigosa em que provavelmente pode ir para o desemprego e numa altura em que provavelmente a inflação pode estar um bocadinho alta. E portanto, essa franja pode ficar duplamente desprotegida.
0: Não, temos mais tempo, mas prometemos regressar amanhã também com um grande programa. Vamos receber aqui o linguista Manuel Monteiro. Queremos agradecer, no entanto, aqui ao Filipe Crivo, gostei muito e aprendi imenso contigo.
1: Muito bem.
0: E calculo que os ouvintes também. O livro em questão chama-se É Tudo Uma Questão de Economia. Lançaste-o, de resto, na Feira do Livro. Encontrei-te, aliás, já é a segunda vez que falas neste programa no espaço de uma semana, porque passamos essa emissão, claro, da Feira do Livro, onde tu estavas com Guilherme Duarte, que foi uma das pessoas que te inspiraram a escrever este livro.
1: É verdade, é verdade.
0: Ouves o podcast dele?
1: Eu ouço o podcast dele e vi que em alguns momentos eles tinham algumas dúvidas económicas, interessavam-se pelo tema, mas não tinham as bases, e portanto eu pensei que o livro era perfeito para aquelas pessoas. E aliás, também vou, felizmente já está quase combinado, mas vou lá ao podcast precisamente para falar de...
0: Mas não vai ser melhor que esta missão, não. Não, não. Não creias nisso. Nós estamos de volta amanhã com o Manuel Monteiro. Obrigado por teres vindo.
1: Obrigado.
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2: Está na hora, são 7:01 no continente da Madeira, 6:01 nos Açores. Bom dia. E vamos às notícias. A primeira volta nesta manhã de sexta-feira, Carolina Bordal Soares, bom dia.
3: Olá, bom dia, Andreia. Foram adiadas as negociações de 60 dias entre os Estados Unidos e o Irão. Estava previsto que começassem hoje na Suíça, na estância montanhosa de Bürgenstock, mas foram canceladas de acordo com um comunicado do Ministério dos Negócios Estrangeiros suíço. Durante a noite, soube-se que o vice-presidente norte-americano, J.D. Vance, tinha cancelado a viagem para a Suíça. Agora está mesmo confirmado o adiamento destas negociações bilaterais entre Estados Unidos e Irão. Por cá, a revisão da lei laboral proposta pelo governo vai ser votada hoje na Assembleia da República. Nesta altura, o cenário mais provável é a viabilização do diploma, com votos do PSD, do CDS, do Chega e da Iniciativa Liberal. Já a PS, Livre, PCP e Bloco de Esquerda votam contra. Ontem, véspera da votação, a Ministra do Trabalho, Maria do Rosário Ramalho, admitiu negociar alterações em sede de especialidade no Parlamento.
4: O partido do governo, enfim, está na disponibilidade de negociar com todos os partidos que entendam viabilizar a passagem desta proposta à discussão e, portanto, os problemas que colocou podem ser, obviamente, trabalhados na especialidade de forma a aprimorar esta proposta.
3: As centrais sindicais estão de olho na votação de hoje das mudanças na lei laboral. O secretário-geral da UGT, Mário Mourão, admite avançar para uma nova greve geral.
5: Não está excluída a convocação de uma greve geral pela UGT. Vão seguir as cartas para pedir as audiências aos partidos políticos e, portanto, depois a seguir vamos definir as lutas que vamos adotar. Portanto, não está excluída a greve geral.
3: A UGT juntou-se à CGTP na greve geral de dezembro, mas não na do passado dia 3 de junho. O secretário-geral da CGTP, Tiago Oliveira, diz que o debate de ontem deu razão a quem convocou a última greve geral e admite também avançar com uma nova paralisação.
6: Aquilo que a CGTP disse quando se avançou com a greve geral para o dia 3 de junho é que o pior que podíamos fazer era andar a correr atrás do prejuízo. O governo tem demonstrado que está com pressa. E mais uma vez, aquilo que a CGTP tinha de visão confirma-se hoje. E a CGTP, aquilo que diz hoje, é que todas as formas de luta continuam a estar presentes no futuro.
3: É esta manhã que os deputados vão votar o pacote laboral no Parlamento. Já a data para a abertura do primeiro centro de saúde privado vai ser no dia 3 de agosto no Conselho de Torres Vedras. De acordo com o Semanário Expresso, nos próximos 5 anos, esta unidade de saúde familiar modelo C vai atender mais de 5 mil utentes sem médico de família. Os cuidados prestados estão a cargo da empresa de serviços clínicos CogHealth Portugal. Esta empresa vai receber do SNS um valor de 2,4 milhões de euros. Hoje é dia de greve nos trabalhadores da saúde para exigir a valorização da carreira e a melhoria de condições de trabalho. Esta greve foi convocada pela Federação dos Sindicatos dos Trabalhadores em Funções Públicas e Sociais, que acusa o Governo e o Ministério da Saúde de arrastarem o processo negocial no tempo. De acordo com a Federação, a tutela tem-se limitado a reconhecer verbalmente a existência destes problemas e a prometer a abertura abertura de negociações para rever as carreiras, mas continua sem fixar datas concretas para o fazer. Para fechar, o tempo quente vai voltar, está prevista uma subida das temperaturas a partir de amanhã, temperaturas que podem chegar aos 40 graus em alguns pontos de Portugal continental. O governo pondera tomar medidas, mas para já surge apenas o apelo para que não seja lançado fogo de artifício nem balões durante as festas do São João na próxima semana. O climatologista Ricardo Trigo entende que são precisas medidas drásticas para diminuir o número de incêndios florestais.
7: A única maneira de se baixar significativamente a ocorrência de grandes incêndios é trabalhar no terceiro lado deste triângulo do fogo, que compreende a meteorologia, que está a agravar-se devido às alterações climáticas, a parte dos combustíveis, que não tem melhorado de forma substancial, e a terceira parte são as ignições, baixar as ignições. E, portanto, eu vejo, desse ponto de vista, com alguma naturalidade, que os governos tentem impor medidas muito drásticas de contenção de forma a minimizar a probabilidade da ocorrência dessas ignições. Se nós impedirmos que toda a gente ande nas florestas durante os dias mais perigosos, o número de ignições baixa drasticamente.
3: Só o Algarve deve escapar à onda de calor da próxima semana. Em Portugal continental vão registar-se temperaturas acima dos 40 graus em várias zonas do país.
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9: É isso mesmo, estamos a começar mais um fim de semana. O que é isto? Já espreitaram o céu? Não sei se alguém teve a oportunidade. Eu acho que sim. Quem já está acordado há algum tempo já percebeu. Antes de mais, bom dia por sempre, bom dia Madeira. Sexta-feira, última desta primavera. E começamos com o dia com umas cores. Lindo, lindo. Eu acho que isto é... Faltam umas palavras e não pode acontecer isto quem trabalha na rádio, mas...
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9: Que início de manhã, que início de manhã. Eu consegui uma foto. Fui a correr, digo-vos, fui a correr, mas consegui. A foto está nas redes sociais das manhãs da RTP, dia 3 de Madeira. Uau, que foto, sem filtros, natural, como são as manhãs de 3. Vamos a isto.

Muito bom dia, sexta-feira, a última desta primavera e fomos brindados. Quem acordou cedo teve um presente logo pela manhã, o céu. Uau! Volto a repetir, tenho uma foto. Eu fui a correr, eu nem tinha percebido o que estava a acontecer, mas fui a correr, consegui uma foto. Está nas redes sociais da Antena 3 Madeira e partilhei um vídeo no meu Instagram. Eu acho que fiquei quase caí aqui no jardim da RTP, mas pronto, sobrevivi, significa que estou aqui a falar. Cheguei ao estúdio são e salvo. Manhã de sexta-feira, 19 de junho, última sexta desta primavera. Para hoje espera-se um dia com períodos de céu muito nublado, mas começamos o dia com umas cores. Uau! Em toda a região, céu muito nublado, o vento será em geral fraco, predominando do quadrante norte. No Funchal, o céu também se apresenta com muita nebulosidade ao longo do dia e o vento será fraco. Quanto ao estado do mar, na costa norte, esperam-se ondas de noroeste com cerca de 1 metro. Na costa sul, as ondas serão inferiores a 1 metro, proporcionando condições relativamente calmas. A temperatura da água do mar entre os 19 e os 20 graus. Nas temperaturas do ar, o Funchal deverá atingir os 24 graus de máxima e 18 de mínima. Já para o Porto Santo, a previsão aponta para igualmente 24 graus de máxima e a mínima igualmente nos 18. Temperaturas do ar a esta hora da manhã. Porto Santo, 9 graus. Machico e Santa Cruz, 20. Santa Serra, 14. Funchal, 20. Pico do Arieiro, 12. Ribeira Brava, Ponta do Sol, 20 graus. 15 nos Prazeres, 17 na Calheta. 21 graus no Porto Nis. 16 em São Vicente. 18 em São Jorge. E 16 em Santana. Eu já percebi que estou a receber muitas mensagens no WhatsApp, muitas fotos. Venham essas fotos, venham esses vídeos e é sexta-feira, por isso também quero sugestões para o fim de semana, o que é que vão andar a fazer, como é que estão a começar o vosso dia. 910-645-554. Vocês sabem que este programa só faz sentido convosco. Os melhores ouvintes do mundo, na melhor ilha do mundo. É isso. É verdade, é pura verdade. 7h20. É uma das novas nas manhãs da RTP Antena 3, uma hora, Ellie Goulding. 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

0: Às 27 minutos, muito bom dia. Quem é que madrugou hoje e conseguiu apanhar este início de manhã bem colorido, belas cores? Obrigado antes de mais pelas fotos que estou a receber através do WhatsApp. Podem continuar a enviar fotos, vídeos, como é que estão a começar o vosso dia. Atenção que o verão chega este domingo, ou seja, é o último fim de semana a dividir entre a primavera e o verão. Mensagens, vamos a isso, as primeiras do dia. Sotero enviou-me mensagem. Bom dia, bom dia, bom dia. Bom fim de semana, sejam felizes. Romano, isto todos os dias é uma correria que as palavras são rápidas, mas são sentidas. Eu sei, eu sei, eu sei. Só o facto de receber o bom dia para mim já é mais do que suficiente, ser. Por isso, obrigado por isso, obrigado. E um bom fim de semana, uma excelente sexta-feira. Outra mensagem, juntamente com foto da Maria. Bom dia, equipa maravilha. Sejam felizes na medida do possível. E bom fim de semana. Enviou-me aqui o início desta manhã de sexta-feira pela Ribeira Brava, claro, com um colorido muito especial. Outra foto, outra mensagem é da Idalina de Nóbrega. Bom dia, Antinha 13. Isto foi Porto Novo. Porto Novo. Que belo amanhecer. Que belo amanhecer foi. A Anitta também enviou-me foto e mensagem. Bom dia, está mesmo uma manhã lindíssima. Está, está, começou tão bem. Outras fotos e mensagens. O Roberto, o madrugador, um dos muitos madrugadores das manhãs de três. Romano, falaste em cores. Bom dia a todos, boa sexta-feira, bom trabalho, grande abraço. Uau, uau, grandes fotos. Obrigado, Roberto. Outra foto que chega do Nelson Carlos. Belas cores, bons dias, camaradas. Obrigado, Roberto, um excelente fim de semana. Mensagem de voz da Lúcia. Vamos ouvir a Lúcia. Bom dia.
1: 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Um bom fim de semana e sempre com a vossa companhia.
0: É isso mesmo. Bom dia, bom dia. Não é só um bom dia, é bom dia, com boa energia para começar mais um dia e um grande fim de semana. Fotos que chegaram agora mesmo do Elvio. Obrigado por isso, Elvio. O início desta manhã de sexta-feira. Eu vou partilhar tudo isto nas redes sociais da Antena 3 Moleira, nomeadamente no Instagram. Passem por lá. E para já é tudo. Vamos à música. Estamos com 30 minutos depois das 7. Mr. Bruno Mars, I just...

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0: 20 minutos apenas para as 8 da manhã. Bom dia, sexta-feira. Quem acordou bem cedo hoje teve um presente. Que belo início de manhã. Isto agora vai ficar tudo nublado, não importa. Não importa. Já ganhamos o dia. Aqueles que madrugaram ganharam o dia. Journey, don't stop believing. Vamos até o WhatsApp porque há mais mensagens a chegar. Quem enviou mensagem já começou o dia, já está na estrada. É o Eugénio Rodrigues. Bom dia a todos, grande abraço, Romana, e bom fim de semana. Obrigado, Eugénio, obrigado pela mensagem. Uma excelente sexta-feira, bom fim de semana. É sexta, São João está por aí no Porto Santo. Sei que o barco foi quase de lado para o... Estou a brincar. Mas muitas pessoas foram logo pela manhã hoje para o Porto Santo. Outras, porque têm que trabalhar, não é? À noite... Siga para o Porto Santo. Aproveitem muito bem o Porto Santo. Parece que tem estado muito bom tempo, melhor que aqui no Funchal. Pelo menos ontem estava uma tarde de sol no Porto Santo. Não sei se o dia também começou com estas cores, como começou aqui pelo Funchal, ou praticamente pela Madeira, no Porto Santo. Mas, por acaso, têm fotos ou vídeos, enviem-me para o WhatsApp, ok? Hoje vou falar do Illusion Barceló, que acontece amanhã no Barceló, aqui no Funchal, e vamos ter também passatempo para este evento que, ao que parece, já está escutado. 50 anos de músicas com o João Canada será na terceira e última parte do programa e também uma sugestão para a Ribeira Brava e, claro, muitas outras coisas mais que vão acontecer este fim de semana pela Madeira e pelo Porto Santo. Mensagem de voz da Lígia, vamos ouvi-la. Bom dia!
1: Bom dia, Romano! Bom dia! Bom dia para todas as pessoas deste mundo e deste universo. Que seja um ótimo dia. Acordamos pela manhã com um cenário lindíssimo.
0: Foi.
1: Que é assim que a nossa bela ilha nos presenceia, com cenários lindíssimos, desde o amanhecer até o anoitecer. Olha, Romani, eu vim ver a tua foto. Eu também, quando vi aquele céu lindíssimo, e bem fui buscar o meu telemóvel, mas já não consegui. Oh. E hoje foi rápido, foi lindo,
0: mesmo,
1: mas
0: foi.
1: Muito rápido.
0: Foi.
1: Olha, eu espero que estejas bem
0: e todas
1: as pessoas também estejam bem. Ou ali aproveitem o fim de semana para descansar e para fazerem o que lhes apetece, que é o mais importante. Muita saúde, muita paz e muita harmonia. E muita alegria. Vamos lá trabalhar com a melhor voz que nós temos na nossa bela ilha. Romano, um beijinho grande e um abraço. Tudo bom.
0: Obrigado, obrigado. Beijinhos. Bom fim de semana, boa energia. Somos uns sortudos. E por falar em sortudo, vamos ouvir já, pela manhã, bem cedinho, música nova de quem? Dos Napa. Os nossos Napa, eles acabam de lançar uma nova música e chama-se Sortudo. E nós somos, de certa forma, uns sortudos, porque vamos ouvir todos juntos, pela primeira vez na rádio, a nova música dos Napa. É já de seguida.

0: Antena 3. A Nicole tem um convite para a Calheta. Ouçam com muita atenção a Nicole. Esta é uma grande sugestão da Nicole e é para a Calheta, ou seja, o dia de amanhã. Eu falei sobre isto ontem, mas nada melhor do que virmos a nossa querida Nicole. Nicole, bom dia.
1: Bom dia, Romano. Amanhã às 10 horas há marchas populares. Eu vou estar na primeira turupa do Arco da Calheta. Venham todos ver-me. Mano, às margens na Vila da Calheta. Beijinho.
0: Ouviram bem? Todos à Calheta ver e aplaudir a Nicole. Ela está na marcha do Arco da Calheta às 10 da noite, amanhã, na Vila da Calheta, na avenida, naquela marginal, as marchas populares, imperdíveis, as marchas de São João. Nicole, diverte muito e corra tudo bem. Obrigado pela tua mensagem. Bom fim de semana. 12 minutos para as 8. Zara Larsson a acordar a Madeira e o Porto.

nova, Alex Warren, chama-se Passenger. É destas músicas que gostamos para começar mais um dia. 6 minutos apenas para as 8 da manhã. Última sexta-feira desta primavera, que começou de resto com excelentes cores. Se só agora chegaram ao rádio, passem pelo Instagram da Antena 3 Madeira. Estão lá algumas fotos que recebi bem cedinho, porque existem muitas pessoas que, tal como eu, madrugam e conseguiram ter a felicidade de ver o início desta manhã de sexta-feira bem colorido. É a despedida da primavera, porque o verão chega já domingo, bem cedinho, por volta... um pouco mais tarde do que o que se passou hoje pela manhã, às 9h qualquer coisa, chega o verão. Vou falar sobre isso na segunda parte do programa de hoje. Relembrar a todos que é sexta-feira, estamos de fim de semana, por isso venham daí sugestões, como é que estão a começar o vosso dia, o que é que sugerem para os próximos dias. 910-645-554. O Miguel já acordou e já está muito bem, porque está ligado às manhãs de 3 Madeira. Desejo a todos uma excelente sexta-feira e um grande fim de semana. Obrigado, Miguel. 3 Às 8 em Info 3. Até lá com os Cut and Move na versão de Give It Up. Bom fim de semana.

0: 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Info 3 com Filipe Ramos.
1: Esta sexta-feira, os trabalhadores da saúde estão em greve, queixam-se das condições laborais e lamentam a ausência de respostas por parte do governo. Elisa Mendonça, dirigente do Sindicato dos Trabalhadores em Funções Públicas e Sociais, explica as razões desta greve.
2: São técnicos auxiliares de saúde, assistentes operacionais, os técnicos de apoio hospitalar, assistentes técnicos e os técnicos de terapêutica. Uma das principais reivindicações desta greve é o não pagamento por parte do César Ana de feriados e de trabalho suplementar. E quando é pago, não respeita o acordo de empresa, sem falar da falta de condições, tanto de mais assistentes operacionais, mais técnicos auxiliares de saúde, de enfermeiros, de médicos. E há outra questão, nós, o ano passado, sindicato, recolhemos mais de 400 assinaturas para que não haja a injustiça de os assistentes operacionais com as mesmas funções, mas que não recebem tanto como os técnicos auxiliares de saúde.
1: A greve nacional foi declarada pela Federação Nacional dos Sindicatos dos Trabalhadores em Funções Públicas, atinge sobretudo os trabalhadores do César. Duas semanas após o início da apanha da Lapa, a quantidade capturada é superior a períodos homólogos. Foram descarregadas em lota cerca de 8 toneladas, que renderam 130 mil euros. A apanha da Lapa deve continuar até 31 de outubro, altura em que deverá começar o novo período de defeso, como explica Nuno Maciel.
3: Quero deixar a nota que vamos continuar a acompanhar com muito critério toda a apanha da Lapa e que todos os meses iremos estar a monitorizar e recordar que este é um ano de captura controlada, é um ano de transição, de retoma, e queremos que estas medidas que nós tomamos durante 21 meses não sejam para voltar a acontecer, mas se tiverem de acontecer, vamos fazer.
1: Até à altura do defeso, o Governo Regional vai continuar a monitorizar as lapas. No próximo dia 1 de julho, dia da região, o Governo vai distinguir 11 personalidades que se destacaram pelo contributo dado ao desenvolvimento económico, social e cultural da Madeira, uma cerimónia de atribuição das insígnias que irá galardoar, por exemplo, José Barreto, empresário ligado à área do turismo, o Coronel Ramiro Morna, Nascimento, Carlos Pereira, o antigo presidente do Marítimo, também Teresa Brazão, antiga agente cultural, bem como David Caldeira Ferreira, engenheiro e gestor, e ainda Pedro Costa Ferreira, presidente da Associação Portuguesa das Agências de Viagens. Há 250 anos, a celebração da independência dos Estados Unidos foi celebrada com vinho Madeira. Em Washington, o Governo Regional juntou na Embaixada Portuguesa mais de 300 convidados para um brinde à América. O representante do Departamento de Estado sublinhou uma longa relação de confiança entre os dois países e o Governo levou do Funchal garrafas de vinho Madeira, Terrantês, para oferecer a Donald Trump.
4: Ele não bebe, mas é um vinho Terrantês, que é uma casta muito rara, mas uma casta que faz um excelente vinho.
5: Acha que tudo isso vai chegar à Casa Branca?
4: Acho. Aliás, acho que vai porque, como sabe, o Presidente Trump já sabe onde é que fica a Madeira, uma vez que o Ronaldo já esteve lá.
1: Miguel Albuquerque, durante o brinde para os Estados Unidos, feito em Washington, com vinho Madeira. O Instituto de Florestas não conseguiu identificar os turistas que destruíram uma parte da vedação de acesso ao Fanal. A vedação já está reparada, depois do grupo ter arrancado uma parte da mesma para se introduzir no espaço, fugindo assim ao controle de entradas. Manuel Filipe, responsável pelo Instituto de Florestas, pede celeridade nas denúncias para que se consigam identificar os culpados.
6: Teve conhecimento de um vídeo nas redes sociais desse facto. Tínhamos funcionários no local que estavam mesmo a trabalhar na colocação da vedação e, portanto, rapidamente fomos ao local, reparamos o dano, mas infelizmente não conseguimos identificar as pessoas. Também deixava aqui o repto de sempre que haja pessoas que verifiquem este tipo de atitude, que alertem o IRCN, que alertem a Polícia Florestal está no local para que a gente possa atuar rapidamente e identificar os infratores.
1: Manuel Filipe, do Instituto de Florestas. O tempo para hoje é de céu nublado, com o vento em geral fraco no noroeste, temperaturas máximas de 25 graus no Funchal, 24 no Porto Santo.
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0: Mais uma hora comigo. Tenho recebido mensagens de pessoas que estão no Lobo Marinho a caminho do Porto Santo. Ele já saiu há cerca de 6 minutos. Boa viagem. Boa viagem. Música da semana, o exclusivo RTP Antena 3, uma vara Maya Blandy. Vamos ouvi-la.
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3: Alô, daqui fala a Maya Blandy.

De Vanzi, já é obrigatório aqui na RTP Antena 3 Madeira. Este é um dos temas, chama-se Cartas na Mesa, e tudo começou nesta hora, claro, com Maya Blandy, I Don't Need. A partir de hoje, a música já está disponível em todas as plataformas digitais, mas ao longo da semana foi mesmo um exclusivo aqui da RTP Antena 3 Madeira. Vamos falar de aniversários. Parabéns a todos os que celebram o seu aniversário hoje, nesta sexta-feira, 19 de junho. É a última sexta-feira da primavera, o verão chega já no domingo. Hoje, em 1978, foi publicada pela primeira vez a tira de banda desenhada Garfield, criada por Jim Davis. O gato mais preguiçoso e sarcástico do mundo conquistou leitores em milhares de jornais e tornou-se um verdadeiro fenómeno da cultura popular. Além dos leitores, também tivemos filmes relacionados com o Garfield. Em relação aos aniversários, neste dia 19 de junho do ano de 1944 nasceu Chico Buarque. Paula Abdul, em 1962, Macklemore, em 1983, e este senhor que acho que todo o português, todo o madeirense conhece. Eu vou passar a música e espero que vocês saibam quem é. Eu tenho a certeza absoluta que sabem quem é este senhor, que hoje faz quase 80 anos. Uau!

0: agosto.
1: Quem é este senhor que faz as 79 anos? Eu não vou dizer o nome, vou esperar que me digam através do WhatsApp, ok? 910-645-554. O homem tem quase 80 anos e continua a animar o país de uma ponta a outra. Incrível. Macklemore também celebra hoje o seu aniversário. Tem 43 anos. 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

0: horas e 18 minutos, Macklemore celebra hoje o seu aniversário, mas o homem em questão que só passei a música e pensei que vocês pudessem me ajudar e ajudaram porque vocês são os melhores ouvintes do mundo. Eu tenho os melhores ouvintes do mundo. Tenho, são sobretudo. Mensagem aqui do, primeira mensagem do Cláudio Jesus. Boas, Romano, essa máquina de festa é o party maker, o ilustre Kim Barreiros. A Susana, o Kim. A Rita, o único, o maior, Kim Barreiros. O homem celebra hoje 79 anos. 79 anos e continua, e continua, e continua. E não para, ele não para, ele não para. O mais incrível é que ele consegue influenciar todas as gerações, dos mais novos aos menos jovens. Ele chega a todos e é incrível que mesmo, eu não gosto, quero lá saber, mas todos conhecem a letra da praticamente quase as mais importantes do Kim Barreiros, todos conhecem. E com certeza já tiveram momentos com os amigos, com a família, enfim, que o Kim Barreiros fez parte indiscutivelmente desses momentos. Parabéns, Kim Barreiros. Continua por muitos mais anos a animar todos nós e a fazer parte da alegria de todos os portugueses.
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0: Não parem, siga, siga. É isso mesmo. Antes do Portugalex, ainda há tempo para ouvir Mark Ronson e Amy Winehouse.

0: 8:23. Muita emoção para uma sexta-feira. Mark Ronson e Amy Winehouse de saída com esta Valerie. E agora sim, os nossos amigos do Portugal X.
1: Em princípio, é hoje assinado na Suíça o acordo de paz entre os Estados Unidos e o Irão. Dizemos em princípio porque o presidente dos Estados Unidos pode decidir fazer barquinhos de papel com as folhas do acordo ou assinar a Jacinto Leite Capelo Rego em vez de Donald Trump.
2: O acordo prevê que o Irão pare com aquela mania do nuclear em troca do levantamento de sanções por parte dos Estados Unidos e não só, como nos explicou o nosso especialista em pancadaria da grossa, Nuno Rogeiro.
3: Bom, eu sei de fonte segura que Trump tem mais algumas exigências. Quer que o Estreito de Hormuz passe a chamar-se Estreito Donald Trump, que o líder supremo do Irão diga que ele é o maior e o mais fofo, que se construa um oleoduto entre o Irão e a Casa Branca, com passagem pela tuneladora do Carlos Moedas, que Teherão bombardeie a casita do Bad Bunny e que a Lenka do Preço Certo vá jantar com ele.
2: Mas o que é que a Lenka tem a ver com o Irão?
3: Nada. Mas ele aproveitou para pôr esta condição no acordo para ver se pega.
2: Obrigado, Nuno. E parece que vem aí mais uma onda de calor.
1: Por precaução, foram encerrados todos os acessos à Serra da Estrela e a Proteção Civil emitiu os conselhos habituais.
4: Ora, para fazer face às elevadas temperaturas, aconselhamos as irmãs Patrocínio a usarem tops leves em tons pastel que estão na moda. E o presidente da Câmara de Lisboa a despir o colete da Proteção Civil porque aquilo ainda é quente. Aconselhamos o Toy a depilar-se para se livrar daquele casaquinho de pelo e a jornalista Tânia Laranjo a não ir para a rua a levar com 50 graus no focinho. A nível de consumo, aconselhamos os cidadãos a beberem muita água, a evitarem o matcha latte a 5 euros e sobretudo os gelados de açaí porque aquilo não presta para nada. Muito obrigado.
2: Fechamos com a previsão do resultado do jogo Portugal-Uzbequistão no próximo dia 23, feita pelo nosso animal adivinho do Mundial, o bezerro que colheu o Paulo Núncio. Ora aí está, Portugal vai ganhar 4-0. Viva Portugal!
5: E vai, Patrícia Castanheira, que escreve e passa aos textos para António Machado. E Manuel Marques, que grava e passa para Tomás Araori. Tomás recebe, edita e chuta para o ar. E é gol do Portugalex. É gol Portugalex.
0: Foi um grande gol e não foi necessário o VAR. Portugal X, fim de semana, regressam segunda-feira aqui às manhãs, ao final da tarde, como sempre, aqui à RTP T3 Madeira. 8:27. Michael Jackson, é importante, porque é sexta-feira, estamos do fim de semana, Black or White.

Este é o mais recente single dos A Tua, os Tua, Quero Lá, Senhor. 8:33. Trânsito a fluir dentro da normalidade. Isto é tão bom nesta altura do ano. Intenso, mas a fluir bem, sem paragens. E agora o hino do dia. Sexta-feira, vocês já sabem, sexta-feira pede energia no máximo, ainda mais do que durante a semana. E hoje o hino do dia é Breathe dos The Prodigy. Lançado em 1996, o tema faz parte do álbum The Fat of the Land. Que álbum dos Prodigy. Um dos discos mais influentes da música eletrónica e responsável por levar a banda britânica ao topo das tabelas em todo o mundo. Com uma mistura poderosa de eletrónica, breakbeat rock e atitude punk, Breed destacou-se pela voz inconfundível de Keith Flint e pela produção de Liam Hollett. O single chegou número 1 no top britânico e tornou-se um dos maiores sucessos da banda. O vídeo, gravado num túnel escuro e claustrofóbico, reforçou a estética intensa dos The Prodigy e tornou-se uma imagem de marca da MTV nos anos 90. Para arrancar a sexta-feira com toda a força, o hino do dia nas manhãs de 3 só podia ser Breathe. Sobe o volume, entre no fim de semana ao ritmo de um dos maiores clássicos da música eletrónica. Esta música tem 30 anos. Prodigy, Breathe.

Que grande que... Esta música pode passar 20, 30 anos, tem 30 anos. Tem 30 anos esta música dos Prodigy, é de 1996 e estamos a ouvi-la tão bem com toda esta energia em 2026. O hino do dia desta semana foi em grande para esta sexta-feira de Prodigy com Breathe. O verão chega domingo. Este fim de semana damos oficialmente as boas-vindas ao verão. A estação mais quente do ano começa no domingo às 9h24 com o solstício do verão. É também com o dia com mais horas de luz em todo o hemisfério norte, o que significa mais tempo para aproveitar a praia, se for possível. Porque segundo as previsões, isto parece que o verão chega com alguma chuva. Parece. Continuando, o dia mais longo do ano para aproveitar um jantar ao ar livre ou simplesmente o pôr do sol com vista para o mar na Madeira. Eu senti logo pela manhã que o verão estava a chegar. Com estas cores fomos presenteados, todos aqueles que madrugaram, com um céu fantástico. Eu até fiz um vídeo e fui a correr mesmo para o jardim aqui da RTP. Fiz um vídeo, está no meu Instagram. Eu quase que ia, porque vi pelo caminho a riscas e ela não percebeu o que é que se estava a passar, assustou-se, mas depois percebeu que eu estava ali somente por causa do céu que estava com umas cores únicas, mas fiz esse vídeo e está no meu Instagram. O verão chega então no domingo, começam as férias para muitas pessoas. Para muitas pessoas também estão a contagem decrescente das horas, porque ao final do dia de hoje já vou aproveitar o fim de semana ou Calheta, ou Santa Cruz, ou Machico, ou Porto Santo, porque já tive informações que o barco ia bem composto para o Porto Santo pela manhã, mas depois regressa ao Porto Santo logo à noite, ok? Por isso, prepara os óculos de sol, não te esqueças do protetor solar e aproveita ao máximo o verão, esta época que tantos esperam durante o ano. O verão chega oficialmente às 9h24 de domingo e promete trazer muitos dias de boa energia, calor, boa música, claro, e sempre aqui nas manhãs da RTP, Antena 3, Madeira. Faltam 18 minutos para as 9h.

0: Bola ao Funchal. Obrigado, Roberto. 12 minutos para as 9. Está a começar bem. Aliás, esta sexta-feira começou maravilhosamente bem. Fim de semana com muita coisa a acontecer, porque o verão está a chegar à nossa ilha e depois não paramos. Uma pessoa depois fica sem saber o que é que vai fazer no fim de semana. Bem, Porto Santo, de 19 a 24 de junho, o que é que acontece no Porto Santo? Toda a gente sabe o que é que acontece no Porto Santo. Festas de São João continuam a animar a Ilha Dourada e, ao que parece, o bom tempo também tem estado bem presente no Porto Santo. Este fim de semana destacam-se concertos de Buba Espinho e à toa José Cid, Incerta Cone, Garcias e Ivandro, além de muita animação nas ruas, gastronomia e tradições populares. Muita coisa a acontecer, além os mergulhos, não esquecer o protetor solar, quem está de férias no Porto Santo, porque, pronto, vai ser um fim de semana com muito calor, seja dia e de noite. Aproveitem o São João no Porto Santo. Por falar em São João, festas do Conselho da Calheta prometem também muita animação este fim de semana. Nomeadamente, hoje sobem ao palco o West Side, banda local da Calheta, Matias Damásio, Julinha KPST. No sábado, há João Quintinho e banda, Marchas Populares de São João, já falei sobre isso, no centro da Avenida da Calheta. Espetáculo do Fogo de Artifício e o projeto Revenge of the 90s, com Belão, Virgulho e Olavo Bilac. Aquela praia vai ser uma alegria hoje e amanhã também na Calheta. Muita festa aqui no Funchal, Festival Atlântico, como sempre, às 22h30, amanhã sábado. Santa Faz também com muita animação, começa já hoje e prolonga-se até o dia 23 de junho, terça-feira. Muita festa, muita tradição, cultura, animação no Conselho de Santa Cruz. Tudo isto vai acontecer na Praça Padre Patrocínio Alves. Onde é que fica? No mercado de Santa Cruz, ali em toda aquela zona envolvente à beira-mar, ok? Santa Faz também, a partir de hoje até o dia 23 de junho. Há mais. O Circuito Regional de Voleibol de Praia, a Praia da Banda de Além, em Machico, uma oportunidade para acompanhar alguns dos melhores atletas regionais num ambiente de verão, junto ao bar. Falei sobre isto ontem aqui nas manhãs de 3. Ribeira Brava, a partir das 18 horas, amanhã realiza-se mais uma edição do Madeira Fight Night, com um programa que inclui 14 combates de Muay Thai, kickboxing e atletas regionais e internacionais. Se eu tenho mais alguma coisa para te dizer, tenho. Jardim da Serra. Eu adoro cerejas. Festa da Cereja este fim de semana regressa com muita animação ao Jardim da Serra. Um fim de semana recheado de música ao vivo, desporto, tradições populares e eventos para toda a família, que acontece na Madeira e no Porto Santo. É a aproveitar, meus amigos. Aproveitem o fim de semana. Se por acaso têm mais alguma sugestão, 910-645-554. De certeza, no local onde vocês vivem, está a acontecer algo. Obrigado também pela sugestão. Este fim de semana, Rampa do Monte. Faltam 9 minutos para as 9.
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0: Duas músicas novas para ouvir, a começar com

É mais uma grande estreia hoje nas manhãs da RTP Antena 3, Madeira ao Nosso Zarco. E não sei se perceberam, no início da letra da música, ele faz menção à Madeira, à ilha. Zarco Vertigens é o novo single do madeirense Zarco. Estreamos também aqui Chaka Khan com o Snoop Dogg, Boogie. E estamos a fechar mais uma hora em direção à Info 3, às 9 da manhã, o

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1: 9 horas mais, 1 minuto. A informação de regresso à RTP Antena 3, Madeira, com Filipe Ramos.
2: Esta sexta-feira, os trabalhadores da saúde estão em greve, queixam-se das condições laborais e lamentam a ausência de respostas por parte do governo. Elisa Mendonça, dirigente do Sindicato dos Trabalhadores em Funções Públicas e Sociais, explica as razões desta greve.
3: São técnicos auxiliares de saúde, assistentes operacionais, os técnicos de apoio hospitalar, assistentes técnicos e os técnicos de terapêutica. Uma das principais reivindicações nesta greve é o não pagamento por parte do Cesarame de feriados e de trabalho suplementar. E quando é pago, não respeita o acordo de empresa, sem falar da falta de condições, tanto de mais assistentes operacionais, mais técnicos auxiliares de saúde, de enfermeiros, de médicos. E há outra questão, nós, o ano passado, sindicato, recolhemos mais de 400 assinaturas para que não haja a injustiça de os assistentes operacionais com as mesmas funções, mas que não recebem tanto como os técnicos auxiliares de saúde.
2: A greve nacional foi declarada pela Federação Nacional dos Sindicatos dos Trabalhadores em Funções Públicas, atinge sobretudo os trabalhadores do Cesarame. Duas semanas após o início da apanha da Lapa, a quantidade capturada é superior a períodos homólogos. Foram descarregadas em lota cerca de 8 toneladas, que renderam 130 mil euros. A apanha da Lapa deve continuar até 31 de outubro, altura em que deverá começar o novo período de defeso, como explica Nuno Maciel.
4: Quero deixar a nota que vamos continuar a acompanhar com muito critério toda a apanha da Lapa e que todos os meses iremos estar a monitorizar e recordar que este é um ano de captura controlada, é um ano de transição, de retoma, e queremos que estas medidas que nós tomamos durante 21 meses não sejam para voltar a acontecer, mas se tiverem de acontecer, vamos fazer.
2: Até à altura do defeso, o Governo Regional vai continuar a monitorizar as lapas. No próximo dia 1 de julho, dia da região, o Governo vai distinguir 11 personalidades que se destacaram pelo contributo dado ao desenvolvimento económico, social e cultural da Madeira, uma cerimónia de atribuição das insígnias que irá galardoar, por exemplo, José Barreto, empresário ligado à área do turismo, o Coronel Ramiro Morna, Nascimento, Carlos Pereira, o antigo presidente do Marítimo, também Teresa Brazão, antiga agente cultural, bem como David Caldeira Ferreira, engenheiro e gestor, e ainda Pedro Costa Ferreira, presidente da Associação Portuguesa das Agências de Viagens. Há 250 anos, a celebração da independência dos Estados Unidos foi celebrada com vinho Madeira. Em Washington, o Governo Regional juntou na Embaixada Portuguesa mais de 300 convidados para um brinde à América. O representante do Departamento de Estado sublinhou uma longa relação de confiança entre os dois países e o Governo levou do Funchal garrafas de vinho Madeira, Terrantês, para oferecer a Donald Trump.
5: Ele não bebe, mas é um vinho Terrantês, que é uma casta muito rara, mas uma casta que faz um excelente vinho.
6: Acha que tudo isso vai chegar à Casa Branca?
5: Acho. Aliás, acho que vai porque, como sabe, o Presidente Trump já sabe onde é que fica a Madeira, uma vez que o Ronaldo já esteve lá.
2: Miguel Albuquerque, durante o brinde para os Estados Unidos, feito em Washington, com vinho Madeira. O Instituto de Florestas não conseguiu identificar os turistas que destruíram uma parte da vedação de acesso ao Fanal. A vedação já está reparada, depois do grupo ter arrancado uma parte da mesma para se introduzir no espaço, fugindo assim ao controle de entradas. Manuel Filipe, responsável pelo Instituto de Florestas, pede celeridade nas denúncias para que se consigam identificar os culpados.
7: Teve conhecimento de um vídeo nas redes sociais desse facto. Tínhamos, também tenho aqui a registrar, tínhamos funcionários no local que estavam mesmo a trabalhar na colocação da vedação e, portanto, rapidamente fomos ao local, reparamos o dano, mas infelizmente não conseguimos identificar as pessoas. Também deixava aqui o repto de sempre que haja pessoas que verifiquem este tipo de atitude, porque alertem o IFCN, que alertem a Polícia Florestal, que está no local, para que a gente possa atuar rapidamente e identificar os infratores.
2: Manuel Filipe, do Instituto de Florestas. O tempo para hoje é de céu nublado, com o vento em geral fraco no noroeste, temperaturas máximas de 25 graus no Funchal, 24 no Porto Santo.
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1: 9 horas e 7 minutos. Mais uma hora. Até às 10, nesta hora, atenção que vamos ter passatempo de um evento que já está esgotado. O meu convidado já está aqui à minha frente. Tentei. E mais bilhetes? Não, mano. É só o que eu tenho para oferecer aqui à RTP Antena 3 Madeira. Ok. Antes dois duplos do que nada. Mais à frente, sejam atentos ao passatempo. Antes do WhatsApp, Praise Cats, com este grande clássico ideal para uma sexta-feira com o sol em Mexico, sol aqui no Funchal, sol no Porto Santo. Venha ao fim de semana.

0: 9:10, agora sim vou até o WhatsApp das manhãs de 13. Há aqui uma mensagem da Raquel a recordar que logo à noite São Jorge, há festa na Ribeira Funda em São Jorge. É o que eu digo. Festa promete esta noite em São Jorge. Obrigado, Raquel, pela sugestão. Outra mensagem a desejar um bom fim de semana é de quem? Da Mari. Ora viva, bom dia, Romano. Votos de uma excelente sexta com um solinho gostoso. Temos sol, temos sim. A Nazaré à beira-mar. Isto é no Funchal. Funchal, Maria do Funchal. É, não é? Ou é na Calheta? Não, é Funchal. Desejo a todos um bom fim de semana e vamos ver se com o Uzbequistão temos mais sorte com a nossa seleção. É terça-feira. Vamos relaxar o fim de semana e depois temos o início da semana para começarmos a pensar seriamente nisso. Uma sugestão chega do Jorge Ferreira para irmos até ao Polo do Mar. E o Jorge tem tudo para nos convencer a irmos este fim de semana ao Polo do Mar. Porque tem mergulhos e tem lapas à mistura. Por falar em lapas, é oficial. A festa da Lapa vai acontecer este ano no Polo do Mar. Muito bem, finalmente. Mas vamos ouvir o que é que o Jorge tem para nos dizer e o convite que deixa para visitarmos o Polo do Mar.
1: Bom dia, Romano Faria. Bom dia a todas as pessoas. Estão a ver a Antena 3. Felizmente o fim de semana, mais um fim de semana, vai começar o verão.
0: É verdade.
1: Um verão que promete ser espetacular. Convido vocês, há muitas festas neste fim de semana. Convido vocês a vir dar um mergulho às águas límpidas do Polo do Mar e provar as magníficas lapas do Polo do Mar. Não há como as lapas do Polo do Mar. Tenham um feliz semana e sejam felizes. Aproveitem a vida que só vivemos uma vez. Abraço.
0: Obrigado, Jorge. Um grande fim de semana. E chegou aqui mais uma mensagem. Lapas. Ai, as lapas. Mensagem que chegou agora mesmo da Karina Pestana. Karina, bom dia.
2: Bom dia. Romano Faria, bom dia Antena 3. E a todos os ouvintes, queria deixar aqui um convite no ar.
0: Então.
2: Quem não tem planos para este fim de semana, passar em Santa Cruz, vais ter as festas de Santo Faz.
0: É verdade.
2: E nós, fico assim, vamos estar com uma barraquinha de sexta a terça-feira a angariar fundos para a nossa associação e para levar os nossos meninos ao Porto Santo. Disse, passem por lá, vamos ter iguarias muito gostosas, desde a sopinha de trigo à lenha e sandes muito gostosas, aqueles bolinhos e aquelas tartes que os nossos pais fazem com muito amor e carinho. Portanto, fica aqui o convite. Obrigada. E bom fim de semana a todos.
0: Obrigado, Karina. Bom fim de semana. Há muita coisa e daqui a pouco outra festa que vai acontecer no Funchal com um bónus, o Festival Atlântico. Além da música, o local onde vai acontecer a festa tem um bónus. Fogo de artifício. Foi tudo agendado para acontecer em grande no Barceló, Ilusion Barceló, amanhã. Mas antes disso, duas músicas e já vou estar à conversa com o Estevão Carlos. E atenção, vamos ter passatempo a uma festa que está escutada, ok?

0: 9 horas e 20 minutos, LB1, I Need a Sign, Show Me Love. Tem tudo a ver com o Robin S, Show Me Love. O clássico dos clássicos, um dos muitos. O fim de semana com as manhãs da RTP Antena 3 Madeira. Já a seguir vou estar à conversa com o Estevão Carlos. Ilusion Barcelona é já amanhã. Sunset a partir das 6 até à meia-noite. No Barcelona Funchal Old Town. Mas já vamos escolher tudo o que vai acontecer amanhã. E atenção, após a conversa, passa tempo. Mas não digam que não avisa. O aviso. Estevão, bom dia.
1: Olá, bom dia, Romário.
0: Chegaste bem, chegaste ontem.
1: Cheguei.
0: Porque quando, sempre que regressas à tua ilha parece que é uma aventura.
1: Não,
0: mas correu tudo bem.
1: Correu.
0: Um bom tempo, está bom tempo, sol.
1: Esperemos que amanhã continue o bom tempo.
0: Todo indica que vamos ter um dia ideal para mais um grande sunset com a Illusion. Vamos falar deste evento, um evento que vocês regressam a um local que vocês conhecem muito bem.
1: Exatamente.
0: E que já foram muito felizes no Barcelona. Porquê este regresso ao Barcelona Funchal Old Town?
1: Este regresso deve-se a que o ano passado tivemos uma festa muito agradável. O feedback foi super positivo. Temos ali um cenário incrível sobre a cidade do Funchal. E havendo o Festival Atlântico, acho que tem aqui uma conjugação
0: perfeita. Para uma grande festa, que começa de resto, como referi há pouco, às 6 da tarde e só termina à meia-noite. É um sunset que vocês têm-nos habituado a fazer praticamente neste horário, pode variar um pouco mais, um pouco menos, mas este, achas que este é o horário ideal para as festas da Illusion?
1: A Illusion, principalmente no verão, temos que aproveitar o bom tempo que a nossa ilha nos traz e as paisagens que temos, e tentamos sempre desfrutar um pouco dos sunsets ali até à meia-noite, 2 da manhã no máximo, e aproveitar. Já no inverno já temos que optar por outras soluções
0: devido às condições climatéricas também. Estevão, vocês trazem a Tabi de regresso à Ilha da Madeira. Fala-me da Tabi, o percurso da Tabi, que ela começou no mundo do DJing aqui na Ilha da Madeira e depois seguiu o seu caminho, e vocês trazem-na novamente até à Madeira.
1: Exatamente. A Tabi, um dos fatores da escolha também.
0: É uma história curiosa.
1: É curioso. Ela começou, ela toca muito em Lisboa atualmente, e ela começou a tocar cá na Madeira. As suas raízes foram de cá, teve muitos anos cá a viver no Funchal e depois foi para Lisboa. Ela atualmente é DJ residente do Je ne sais quoi. É um famoso restaurante, penso, talvez o melhor restaurante português ou dos melhores restaurantes portugueses. Uhum. E isso também teve em conta a escolha. Porquê? Porque vamos tocar num hotel, com o estatuto que tem o Hotel Barceló, é um sunset, e a música dela é muito
0: indicada. Ela está muito habituada a este cenário.
1: Exatamente, ela está habituada já a este cenário. Outra coisa, é uma DJ que já abre grandes eventos como o Brunch e o Neopop, vai abrir agora para o Joseph Capriati.
0: Não preciso dizer mais
1: nada. Nada de relação.
0: Ainda bem que trazem a Tabi novamente. Ela deve estar cheia de saudades da nossa ilha. O evento vai acontecer amanhã, a partir das 6. E também, além da Tabi, tu próprio, Steve Louis,
1: claro,
0: na cabine, e o Zen.
1: Claro.
0: Isso é a junção perfeita.
1: E já fazemos parte daqui da mobília da Illusion, né? Eu, o Zen, eu também, eu já não toco há algum tempo e tenho um pouco de
0: saudades. Isso não é desculpa.
1: Tenho um pouco de saudades.
0: Eu acho que quem te acompanha já sabe o que é que pode. Isso é mais um motivo para não perderem a festa. Porque,
1: exato,
0: sabem, ok, ele está aqui há algum tempo sem nenhuma festa, devido a nível profissional, a tua vida profissional. Quando regressa ao Steve Lee, vem com tudo.
1: Estou com aquele bichinho, muito. Hoje vou para casa, já me colar aos decks, isso não falha.
0: Sentes que este tipo de festa e o facto de passares algum tempo também longe da tua ilha, regressas, tens logo uma festa no dia seguinte, revês os amigos.
1: Exatamente.
0: Como é que tu te sentes?
1: O meu gosto por fazer isto, além da música que tu sabes, já me acompanhas e já se conhecemos há anos, é também isso, é a junção. E epá, isto no fundo é Illusion também, é para unir os amigos e estar ali e conviver pessoas que já não vejo há algum tempo. Uhum. E que se reúnem sempre ali na Illusion, vão lá bater porque conhecem o meu som e gostam de também de estar lá.
0: Uhum.
1: No fundo é uma união das pessoas que já convivimos há imenso tempo.
0: E o Zen?
1: O Zen também faz parte aqui da Illusion, da nossa equipa. E o Zen também atualmente tem um projeto muito interessante, que é o Silent Soul.
0: E tem estado muito bem, tem estado bons temas e tem estado no top na Beatport, Track Source, tem estado muito bem.
1: Eu aconselho a pesquisarem também sobre o projeto do Zé no Silent Soul.
0: E, claro, os visuais com Deep Vision.
1: Claro.
0: Este é um evento que já está esgotado, infelizmente já está esgotado, estou rapidamente. O espaço também, a lotação do espaço não é assim tão grande. O espaço é icónico, é um espaço que tem excelentes condições, uma vista fantástica sobre a Baía do Funchal. E claro, a juntar a tudo isto o Festival Atlântico para complementar tudo o que vai acontecer no Illusion Barcelona.
1: As pessoas vão poder desfrutar do festival ao mesmo tempo que vão...
0: estão a dançar.
1: Exatamente, muito bom.
0: Esta é uma festa que marca o início do verão. O verão começa logo no início da manhã de domingo. Estevão, a primeira festa da Illusion para este verão, vocês já têm pensado algo mais ao longo do verão?
1: Já temos o aniversário, como sempre, em setembro. É isso, é o último fim de semana de setembro. Já está também marcado. Não posso revelar mais.
0: Eu sei que não vais-me revelar mais nada. Olha, obrigado por teres estado à conversa comigo. Aproveita a ilha, vais estar aqui poucos dias. Há muita coisa para fazer nesta ilha. Então sempre que chegas, além da festa, tens muito mais, tentas aproveitar ao máximo a ilha. E parabéns por mais uma grande festa da Illusion. Já sabem, a festa está esgotada, mas nós, a partir de agora, é só ligar o 291-2071, duas entradas duplas para esta festa que vai acontecer no Barcelona Funchal Old Town. Ficam na guest list da Antena 3. Estevão, foi um prazer conversar contigo.
1: Obrigado,
0: até breve.
1: Obrigado. Cheguem cedo
0: à festa, que eles já têm entradas. Cheguem cedo para aproveitarem ao máximo. Obrigado.

0: Cerrado passatempo para um evento que já está esgotado, vai acontecer amanhã no rooftop do Barcelona Funchal Old Town. Parabéns aos vencedores. Relembrar que o vosso nome está na guest list da RTP Antena 3 Madeira, na porta do rooftop do Barcelona Funchal. É válido para duas pessoas, por isso aproveitem muito bem esta festa que já está completamente esgotada. Rapidamente, pelo WhatsApp, quem enviou-me 3 fotos, a Sandra, está a sol, está a bom tempo em Santa Cruz, soube descer e dar um mergulho. Obrigado, Sandra, pelas fotos e um excelente fim de semana. Bom dia, sexta-feira. Hoje está mais sol, um mar excelente. Bom fim de semana a todos. Obrigado, Sandra. Bom fim de semana. 9:30, 50 anos de músicas com o grande João Canada para ouvir já a seguida.
1: 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Hoje saltamos para a década de 80, onde selecionamos um hino épico sobre a genialidade. Estamos em 1985. Os sucessos surgem a nível internacional com uma rapidez e criatividade supersónica. O Reino Unido continua sendo o centro do mundo discográfico, contrastando agora com a América, que optara pelo breakdance em 1983 e pelo freestyle. Em 1985, o rock e o indie sound começam a ecoar por toda a Europa. As editoras independentes continuam galgando terreno até que apareça um grande êxito que leva as bandas a assinarem por uma major label. Lançada em 1985, The Wall of the Moon dos Waterboys é de facto um hino épico sobre a genialidade. Factos históricos. O ano de 1985 dividiu águas a nível mundial e nacional, marcado pela assinatura da adesão de Portugal na CIE, o fim da ditadura militar no Brasil e a ascensão de Mikhail Gorbachev na União Soviética, e os icónicos concertos Live Aid. Em 1985, o Reino Unido concordou formalmente em devolver o território de Hong Kong à China, que aconteceria anos depois, em 1997. A Nintendo lançou o jogo Super Mario Bros. No Japão, revolucionando a indústria dos videojogos. Na Fórmula 1, o piloto brasileiro Ayrton Senna conquistou a sua primeira vitória na carreira. Foi no Grande Prémio de Portugal, sob chuva torrencial no Estoril.
2: Condenada para ele, Ayrton Senna! Ayrton Senna vem do Grande Prémio de Portugal! Em 1985!
1: Na Madeira, 1985 é o ano que iria mudar o desporto em Portugal para sempre. A 5 de Fevereiro, nasceu no Funchal, na freguesia de Santo António, aquele que viria a tornar-se num dos maiores jogadores de futebol de todos os tempos e a figura madeirense mais conhecida do planeta, Cristiano Ronaldo.
3: Cristiano! Obrigado! Cristiano Ronaldo! O melhor do mundo, marca!
1: 50 anos. Lançada em 1985, The Wall of the Moon dos Waterboys é de facto um hino épico sobre a genialidade. Escrita por Mike Scott, a música celebra figuras visionárias com C.S. Lewis e Jimi Hendrix, que veem a lua inteira, enquanto o narrador vê apenas uma parte. Mike Scott revelou que The Wall of the Moon não se refere a uma pessoa específica, mas sim a um grupo de artistas visionários. A letra da música alude a gênios que brilharam intensamente e queimaram cedo demais o cérebro, como Jimi Hendrix e Cy Barrett. O single faz parte do álbum This Is The Sea. A produção destaca-se pelo arranjo vibrante, misturando sintetizadores pesados com grandiosos arranjos de sopro, trompetes e saxofone e uma enérgica secção rítmica. Apesar de ter sido um sucesso moderado na época do lançamento, esta tornou-se na canção de assinatura dos Waterboys. A música foi reeditada em 1991, já em plena época indie, transformando-se num clássico absoluto, elogiado pela crítica e pelo público, mantendo-se até hoje como uma das músicas mais emblemáticas dos últimos 50 anos.

Os Water Boys são uma banda escocesa de rock fundada em 1981 pelo vocalista e compositor Mike Scott. Depois do rock alternativo inicial, os Water Boys evoluíram para a música tradicional irlandesa e escocesa. A mudança radical influenciou gerações de músicos, misturando rock com violinos, acordeões e bandolins. A banda mantém uma ligação muito forte com o público português, atuando com regularidade no nosso país, em salas emblemáticas e festivais. Voltamos na próxima semana com mais histórias de 50 anos de músicas na RTP Antena 3 Madeira. 50 anos de músicas.

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9 horas e 49 minutos. Neo Miss Independent. Está bom, está a começar mais um fim de semana com a RTP NT3 Madeira. Obrigado pela vossa companhia. Desde as 7 da manhã, quem começou o dia bem cedo foi um privilegiado, porque tivemos umas cores fantásticas no céu. Está tudo registado no Instagram da NT3 Madeira. Está tudo lá. Tudo lá. Inclusive a foto que consegui. Às 7 da manhã, foi logo às 7. Logo às 7. Máxima de 25 graus para o Funchal, 24 para o Porto Santo. Vamos ter um dia com algumas nuvens, mas propício também para mergulhos, se for possível. Temperatura da água no ar entre os 19 e os 20 graus. Da minha parte é tudo. Tenham um grande fim de semana. Encontramos aqui mesmo, segunda-feira, às 7 da manhã. Até lá, fica bem.

0: É a maravilhosa Jessie Ware no fecho desta hora na RTP Antena 3. Muito e muito bom dia, bem-vindos, boa sexta-feira e um grande fim de semana. Passa um minuto das 10 no continente e na Madeira, são 9 e 1 nos Açores. Sexta-feira, o que é que acontece no mundo por esta altura? Carolina Bordal Soares, bom dia.
1: Olá, bom dia. São cada vez mais as pessoas refugiadas vítimas de crime e violência em Portugal. A APAV, a Associação Portuguesa de Apoio à Vítima, ajudou entre 2021 e 2025 169 pessoas refugiadas. Só no ano passado foram 120 casos, mais do triplo das ocorrências no ano de 2021. Os refugiados vítimas de crime e de violência são, na grande maioria, mulheres vindas da Europa. Quase 70% das pessoas que foram acompanhadas pela APAV eram de nacionalidade ucraniana. A violência doméstica é a principal razão para estes pedidos de ajuda. O PSD reúne-se este fim de semana em Congresso Nacional para consagrar Luís Montenegro como líder do partido por mais 2 anos. A reunião acontece numa altura em que Passos Coelho tem deixado críticas à governação e numa altura também em que o governo está perto de garantir a reforma laboral numa primeira fase. Em entrevista à Rádio Pública, o secretário-geral do PSD, Hugo Soares, rejeita que este seja um congresso sem história e diz que todos os antigos líderes do partido são bem-vindos.
2: Era só o que faltava que qualquer ex-líder do PSD, designadamente aqueles que exerceram funções de primeiro-ministro, não fossem bem-vindos ao congresso. Por maioria de razão, aqueles que tiveram a responsabilidade de liderar os destinos do PSD, designadamente com sucesso, e têm sempre sucesso, seja na oposição, seja na governação do país, serão sempre muito bem-vindos a qualquer Congresso Nacional do Partido.
1: O Congresso Nacional do PSD começa amanhã, às 10 da manhã, em Sangalhos, Anadia. O tempo quente vai voltar, está prevista uma subida das temperaturas, já a partir de amanhã, temperaturas que podem chegar aos 40 graus em alguns pontos de Portugal continental. Só o Algarve deverá escapar à onda de calor que se aproxima. Em comunicado conjunto, os Ministérios da Administração Interna e da Defesa referem que a vigilância nos concelhos afetados pela tempestade Christine é a prioridade, isto por causa do risco de incêndio. O calor impacta também, logicamente, o bem-estar das pessoas. O vice-presidente da Associação dos Médicos de Saúde Pública defende a importância dos centros de saúde e também das autarquias acompanharem nestes dias os grupos mais vulneráveis. João Paulo Magalhães lembra as competências das câmaras, por exemplo, no planeamento e criação de locais mais frescos.
3: Os municípios têm um papel importante porque são quem detém também a responsabilidade do ponto de vista de proteção civil local. Está previsto a criação destes centros, destes locais, mais de abrigo e mais refresco para estas pessoas quando necessários em situações muito extremas. A questão, por exemplo, das pessoas em situação sem abrigo é um tipo de população que está prevista para que possa ser apoiada diretamente nestas circunstâncias. Mas há aqui uma rede de articulação que é importante.
1: João Paulo Magalhães a sublinhar a importância do trabalho ao nível local das autarquias, mas lembra também os efeitos destes dias de calor no excesso de mortalidade, com as unidades de saúde a ficarem sobrecarregadas.
3: É a questão da pressão nos serviços de saúde e, portanto, qual é a capacidade que o serviço de saúde tem para responder e estão a ter à crescente necessidades que as pessoas possam ter durante este período da onda. E a segunda é a questão, o impacto na mortalidade. E aí nós fazemos uma vigilância muito apertada da mortalidade. Nós há cerca de um ano, por exemplo, infelizmente tivemos excesso de mortalidade provocada também por uma onda de calor, sensivelmente há um ano. Foi uma situação também muito grave e por isso é que nunca é demais fazer o reforço daquilo que é o que é que nós podemos fazer agora, neste momento, para preparar e prevenir.
1: O vice-presidente da Associação dos Médicos de Saúde Pública pede atenção para os grupos mais vulneráveis, crianças, idosos e pessoas em situação de sem-abrigo, por exemplo, mas também para quem tem doenças pulmonares e cardíacas. Por parte da Direção-Geral de Saúde, surge a informação de que já está em vigor o plano de contingência para o calor, estes dias quentes. Em dias de temperaturas altas, diz Miguel Telo de Arriaga, da DGS, é importante que as pessoas não se esqueçam de ter comportamentos de prevenção.
4: Se tivermos de alguma forma expostos ao sol, é tentarmos na medida do possível utilizarmos protetor, reforçarmos a nossa hidratação, utilizarmos roupas largas e claras para evitar ou minimizar de alguma forma o impacto das temperaturas e, se possível, e é isto que é recomendado, que é de alguma forma alterarmos os horários de trabalho para quem está exposto ao sol para horários em que a temperatura esteja menos intensa, esteja menos forte.
1: As recomendações da DGS, o Governo diz estar atento a este aumento de temperaturas que aí vem e já pediu ontem, por exemplo, que não se lance fogo de artifício nem balões durante os festejos do São João na próxima semana.
0: Isso é que já vai ser, se calhar, um pouco mais complicado, mas fica a recomendação. A Carolina Bordal Soares vai de, espero eu, não de balão, mas de fim de semana, para regressar segunda-feira. Beijinhos, bom fim de semana.
1: Tchau, tchau, bom fim de semana.
0: 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Bom dia, bom dia, bom dia. Sexta-feira.
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0: Por aqui até à uma da tarde, começamos com os MXGPU, que, enfim, tem uma das mais belas imagens e um dos grandes, grandes concertos da edição deste ano do Porto Primavera Sound. Atuaram por lá. Take Me Home é a primeira que trago hoje. Bom dia.

0: Chama-se Recursos Humanos, é o Benjamin. Vem novo disco a caminho. Lá atrás os MXGPU com Take Me Home. Está-se inaugurada esta sexta-feira, que por aqui, já sabem, é sempre sexta da música nova. Ela vai continuar a passar por cá. Já hoje, por exemplo, ouvimos por aqui a música nova dos Napa, também de Chaka Khan com Snoop Dogg. Foram algumas das propostas que passaram pelas manhãs de hoje e que, obviamente, vão também continuar a desfilar na emissão desta sexta aqui na RTP Antena 3. Agora, estamos ligados uma vez mais à nova música nacional com a Rita Vian. Esta chama-se Brava, é uma das canções do novo álbum, Liga Dura, e deixem-me recordar-vos que há já concerto de apresentação deste disco, está marcado para dia 19 de novembro e vai ter lugar no Capitólio, em Lisboa. É uma das 15 novas canções da Rita Vian, chama-se Brava.
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0: Nova música nacional na 3. Chama-se 100. Bastonada. Para esta sexta-feira. Lá atrás, Madonna e Sabrina Carpenter com Bring Your Love. No regresso da rainha da pop aos discos, que está quase, quase a acontecer. 10h22, este dia que encerra basicamente a semana de trabalho. Traz sol a todo o continente, o litoral, atenção, pode esperar algumas nuvens até final da manhã. Açores com chuva na Madeira, estão previstas muitas nuvens e máximas para hoje. Vamos a isto, entre os 22 e os 37 graus. Começamos pelos pontos mais frios no país: Aveiro, Ponta Delgada e Porto, 22, Funchal 25, Coimbra 28, Faro e Lisboa com 30 graus. No topo da lista, Évora no Alentejo volta a ser a cidade mais quente, hoje com 37. E quanto ao fim de semana, que é onde já estamos todos com a cabeça e onde, na verdade, já todos queríamos estar. Bom, vai trazer subida de temperatura. É um fim de semana com algumas nuvens no sábado, até pode chuviscar à tarde no interior, mas vem por aí mais calor. A próxima semana vai ser particularmente quente. Açores, com aguaceiros para sábado. Na Madeira, há possibilidade de chuviscos durante o fim de semana. RTP. Aliás, fica a nota, já foi falado também nas notícias, há elevado risco de incêndio para os próximos dias devido às altas temperaturas que estão a caminho e também ao vento, por isso mesmo todos os cuidados são poucos. Daqui a pouco, música nova.
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1: Muito bom dia, bom fim de semana. 1, 2, 3, 4, 5 anos depois, está de volta para um novo álbum. Falo-vos de Nicky Moss.
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1: É o alter ego de Miguel Vilhena que está de regresso com Getting to the Bottom. Primeiro avanço então desse novo álbum. A canção já roda aqui pela 3 na sexta da Música Nova.
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É sempre bom. O concerto de Florence and the Machine vai acontecer novamente em Portugal dentro de menos de um mês, dia 11 de julho. O mote é o sexto trabalho da turma de Florence Welch. Chama-se Everybody Scream. Agora, Prof. Jam e a Namora, depois The Avalanches e a nova da Yolanda. Faltam 26 para as 11. Bom fim de semana.

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0: chama-se Noite Inteira e é a música nova da Yolanda. É uma canção que fala sobre a incapacidade de resistirmos a alguém. Fala sobre relações e, no caso desta Noite Inteira, é uma relação que até dá match em tudo, à exceção do compromisso. Na verdade, é sobre isso que fala esta canção, Noite Inteira, mais uma para o álbum Quebranto, o álbum de estreia da Yolanda, que vai chegar na reta final deste ano. Yolanda com Noite Inteira na 3, lá atrás The Avalanches e Jamie XX.
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2: Oh yeah! Daqui a pouco mais uma para a sexta da música nova na 3. Primeiro Ray.

0: É um dos discos do ano. Ray, Beware, South London, Lover Boy, na RTP Antena 3. 14 para as 11, sexta-feira, já sabem, é sempre dia.
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0: De Música Nova. E agora com um novo avanço para o próximo álbum de Young, Salto de Fé, assim se vai chamar, um trabalho que tem vindo a ser revelado aos poucos. Temos vindo a descobrir também esse novo trabalho aqui pela RTP Antena 3. É um artista a explorar vários territórios com ritmos modernos e influenciados pelo R&B, pela Bossa Nova e pelo Afropop. Fé é Música Nova na 3, o Young na sexta da Música Nova.

0: Chama-se Mais Um, é o Papillon na RTP Antena 3, ele que continua a apresentar o Wonder pelo país. Ora, já hoje atua em Alijó, no dia 25 em Tábua, depois em julho há concertos agendados para Portel, para Guimarães, para Valença e também para Riachos, e ainda há mais datas a caminho. Assim vai a vida do Papillon. E a nossa por aqui deixa-nos às 7 das 11.
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0: Que grande canção agora na 3. Let It Happen, os Tame Impala a recordar a passagem de Kevin Parker por Lisboa e pelo Porto. Concertos com o carimbo da 3, é para aumentar o volume do rádio.

0: chama-se Relento, é o Edmundo Inácio e Peculiar na RTP Antena 3. O Edmundo Inácio que continua com a sua tour Vida de Cão. E atenção que amanhã há concerto em Leiria. Na próxima quinta-feira é a vez de Évora. Em julho vai ainda passar por locais como Alcanena, Baixa da Banheira, Coruche, Bragança, Matosinhos, Portimão, enfim, é a seguirem as redes sociais do Edmundo Inácio. Agora, 11 da manhã, no continente e na Madeira, 10 nos Açores. Vamos a isto. 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A caminho do fim de semana, já cá está a nossa Teresa Vieira. Bom dia, Teresa.
1: Alô, André, bom dia. Vamos começar com Tommy Guerrero. Hoje temos o segundo de três concertos em Portugal.

0: Tommy Guerreiro está de regresso a Portugal depois do concerto de ontem no Teatro das Figuras em Faro. Hoje o artista vai estar no Lisboa Vivo e amanhã há concerto no Porto, no Moco, fortemente ligado à cultura do skate, tendo sido membro original da mítica Bones Brigade de Paulo Peralta nos anos 80. Tommy Guerreiro desenvolveu em paralelo um sólido percurso musical que considerou como um dos artistas mais singulares da cena independente. Hoje vai estar em Lisboa nos concertos com apoio RTP Antena 3. E vamos seguir com novidades da próxima temporada do Centro Cultural de Belém. O arranque acontece em setembro em Lisboa e este espaço quer estar mais aberto à Europa e atrair novos públicos, disse o novo diretor de artes performativas, Sérgio Rangoni, à jornalista Sandy Gageiro, que esteve na apresentação.
1: Mais trabalho em rede em Portugal e na Europa é uma linha marcada pelo novo diretor artístico, Sérgio Rangoni.
2: Que quer se abrir mais à Europa num ano que celebramos o 40º aniversário da entrada de Portugal na União Europeia, deve ser celebrada com o entusiasmo que o projeto europeu merece, mas também com a reflexão crítica que os tempos atuais exigem.
1: E ainda apostar numa rede ibérica.
2: Penso que tem há realmente uma possibilidade. É uma coisa simples, se encontrar 3 vezes ao ano, partilhar os projetos e ver como é que podemos trabalhar.
1: 11 espetáculos de dança, 12 de teatro de produção nacional e ainda artistas internacionais, 5 pouco ou nada conhecidos do público português. O objetivo é chegar cada vez mais a mais público.
2: Chegar àquelas pessoas que ainda sentem que o CCB não é para elas, se poderá concretizar-se através da diversificação das propostas musicais, teatrais e coreográficas que apresentamos.
1: Uma temporada preparada em pouco mais do que 2 meses, com a ambição de chegar a mais público. A nova temporada arranca em setembro.
0: A temporada arranca a 11 de setembro com 3 dias de programação especial. São as novidades do Centro Cultural de Belém, através desta peça de Sandy Gageiro. E seguimos agora com o universo da música nova, desde logo com um dos novos discos lançados hoje. Wax Museum é o novo trabalho de Tierra Whack.
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0: Um pouco de Totem, uma das canções do novo disco de Tierra Whack, um dos últimos singles de avanço do disco Wax Museum, que chega hoje com destaque também para o single Siren, um single que vai passar ainda hoje aqui pela RTP Antena 3 na sexta-feira da Música Nova. O novo disco de Tierra Whack já está disponível. E vamos fechar com um novo single de FKA Twigs, On Your Mind.

0: On Your Mind, canção em colaboração com Lil Yachty, uma canção que, de acordo com o texto publicado nas redes Twigs, esta canção foi escrita quando a artista descobriu que em 2025 muitos membros da sua equipa não podiam viajar para os Estados Unidos, devido ao cancelamento do set no Coachella. Partilha que assim que isso aconteceu ficou até tarde no estúdio de dança a ensaiar freneticamente na esperança de que a notícia não fosse verdadeira e negando a ideia de que de alguma forma ainda conseguiria atravessar o mar para atuar, que se ensaiasse mais talvez isso acontecesse. Pronto, isso parece assim daqui.
1: Foi negação para o estúdio.
0: Exatamente,
1: não é?
0: Completamente uma negação para o estúdio. E que revela também que a dor se pode transformar nos sons mais intensos e eufóricos e que compor canções como esta a mantém em alerta e a lembram de que não está no controle. Acho que é um bom reminder aqui
1: muito
0: para toda
1: bem.
0: A gente, não é verdade? O resultado sonoro está então disponível On Your Mind e também ainda hoje vamos poder ouvir a música em completo aqui na RTP Antena 3.
1: Vai acontecer, sim senhor, muita novidade para ouvir durante o dia aqui na 3. A 3 a voltas com outras quando forem 2 da tarde.
0: É isso, até já.
1: Bom fim de semana.
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1: Sexta-feira, sejam muito bem-vindos. 11 horas, 6 minutos.
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1: Deste lado até à 1, daqui a pouco com o Ibibio Sound Machine. Primeiro, o Gurjão.

Os sons de África envolvidos no ambiente britânico é do Reino Unido que chegam e vive o Sound Machine. Concept of Love é uma das canções que fará parte do álbum que ficámos a saber. O novo dos IBB Sound Machine vai chegar em setembro, no dia 11 de setembro. Chamar-se-á Shopping Mountain. Sejam bem-vindos. Daqui a pouco abrimos portas ao novíssimo disco da Olivia Rodrigo, mas antes disso ainda temos mais música nova a chegar à sexta da música nova na 3. Para já, Neni e Carla Prata, Dá-me o Toque.

0: Nani e Carol da Prata na RTP Antena 3. São 11:15. Boa sexta-feira e um ótimo fim de semana.
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0: Fim de semana que vai recheado de música nova, pelo menos se estiverem ligados à 3 durante todo o dia. Ora, agora é a nova do guitarrista do Schmidt, salvos de Johnny Marr, que anunciou novo disco para este ano. Vai chegar no mês de outubro e o anúncio chegou, claro, acompanhado de uma nova canção. Chama-se Spin e é uma das que fará parte de The Age of Everything, que vai chegar no dia 2 de outubro. Novo álbum de Johnny Marr, o homem do Schmidt. Spin, música nova na sexta de música nova na 3.

0: É o NBC com Voltar ao Início na RTP Antena 3. Lá atrás, Johnny Marr com Spin. Novo álbum a caminho, vai chegar em outubro. São 11h22, sexta-feira, cheio de sol. O litoral ainda assim com algumas nuvens até ao final da manhã. Nos Açores, cenário diferente, com alguma chuva. E na Madeira, muitas nuvens também para esta sexta-feira. Vamos então às máximas, que ficam entre os 22 e os 37 graus. Mais fresco então em Aveiro, Ponta Delgada e no Porto, com 22, Funchal 25, Coimbra 28, alô Algarve, muito bom dia Faro, máxima de 30 graus hoje por aí, tal como para Lisboa, e mais quente Évora com 37 graus. Quanto ao fim de semana, onde na verdade já estamos todos com a cabeça, vai trazer subida da temperatura. Amanhã sábado pode chuviscar à tarde no interior, o fim de semana que vai trazer uma outra nuvem. Quanto aos Açores, aguaceiros para amanhã, na Madeira pode chuviscar do dia de amanhã, mas também no domingo.
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0: Já aqui falei disso, tem sido também tema nas notícias, vem por aí subida de temperatura, especialmente durante a próxima semana, mas já a começar este fim de semana, e também vento associado, o que vai aumentar necessariamente o risco de incêndio, e por isso mesmo as autoridades estão a fazer apelos para que todos tenhamos redobrada atenção no sentido de prevenir as imagens que infelizmente se repetem anualmente.
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0: E agora está na hora de entrarmos novamente no álbum de Olivia Rodrigo, ela a protagonista do disco da semana, hoje com uma canção que traz Olivia Rodrigo acompanhada.
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0: 11h26, aqui vamos nós. You Seem Pretty Sad for a Girl So In Love. Assim se chama o disco da semana na 3.
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0: Um disco que é o novo de Olivia Rodrigo. Agora imaginem o seguinte, imaginem-se fãs de uma banda e imaginem que um dia acabam por entrar em estúdio justamente com um dos vossos ídolos. Ora, foi basicamente isso que aconteceu com Olivia Rodrigo, ela que em Glastonbury já tinha dividido o palco com Robert Smith, e a verdade é que tal acontece agora também em estúdio. Nessa altura, se recordam, falamos disso também aqui na 3, ela interpretou clássicos dos Cure, como Just Like Heaven e também Friday I'm In Love. Mais recentemente, os dois voltaram a dividir palco, mas no Primavera Sound em Barcelona, onde de resto estrearam juntos ao vivo esta canção. Chama-se What's Wrong With Me. É Olivia Rodrigo com o seu ídolo Robert Smith dos Cure.

0: Ela tem apenas 23 anos. E bolas. Já tem um percurso verdadeiramente impactante. You Seem Pretty Sad for a Girl So In Love é o novíssimo álbum da Olivia Rodrigo, What's Wrong With Me, a canção que hoje ouvimos aqui na RTP Antena 3, canção que divide justamente com o ídolo Robert Smith dos Cure, uma canção que integra um álbum que está a dar e a alargar o público da própria Olivia Rodrigo. Reforço, tem apenas 23 anos, é um verdadeiro fenómeno. São 11:30 da manhã, muito bom dia, sexta-feira, um grande fim de semana pela frente. Daqui a pouco, café servido na Fricção Científica.
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0: Dança Comigo na Ilusão é o Afonso Cabral. Na 3, lá atrás, o Senhor Vulcão com Ratos em Nova York. Antes da Isilda Sanches nos trazer. Ora bem, é um café, mas não é um café qualquer. É um café ultrassónico. É o que promete a Isilda na fricção desta sexta-feira.
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0: Atenção, Ribatejo, vai acontecer com o carimbo de cada casa, Glória ao Rock, todo o cartaz também para acompanhar no nosso site. Agora, é tempo de recebermos a Isilda Sanches, não sei se já foram à Bica hoje, mas é tempo de percebermos que café é este que a Isilda nos vai servir agora.
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3: Fazer café com ondas sonoras. Pode parecer estranho, mas é possível e nem precisa de água quente. Estudo publicado no Food Engineering explicou o processo para fazer o expresso ultrassónico usando água à temperatura ambiente. Os investigadores construíram o seu sistema em máquinas de café tradicionais, substituindo os componentes de aquecimento e pressão por um dispositivo ultrassónico que tem uma haste metálica que, uma vez encostada ao cesto de café, vibra numa determinada frequência. Em vez de aquecer a água e forçar a sua passagem pelo café comprimido, o sistema ultrassónico faz circular a

0: de energia.
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2: 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Isilda Sanches, fricção científica desta sexta-feira aqui na RTP Antena 3. Novos episódios na próxima segunda-feira. 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Já sabem que de segunda à quinta encontram também a Isilda sempre às 9 da noite para os seus pontos de luz. E daqui a pouco há para ouvir a música nova de La Rue. Vamos também a Coimbra, antes disso, com os portugueses Birds Are Indie. Primeiro ainda, Lucy Dacres na 3.

0: voltou, La Rue, Cabin Fever na RTP Antena 3, no fecho desta hora. Sejam muito bem-vindos, sexta-feira vem aí o fim de semana e este fim de semana, às 11, há a nova edição do Vocês Sabem Lá.
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2: Hoje em dia sinto-me bem mais responsável por essa função. Em Vicious Five era fácil porque na minha cabeça eu só tinha que fazer as quatro pessoas que estavam comigo em palco rir-se. Era uma validação em cima de humor privado. E que depois para fora passava por que blasé alega, uhum. Ou que o gajo é tão maluco, olha lá o que ele faz, olha lá o que ele diz. Agora eu tenho, sinto que a responsabilidade é diferente, ou seja...
3: Até pelo que dizes.
2: Porque estamos a dizer, com aquilo que queremos fazer com estes momentos onde as pessoas se agregam à frente do nosso palco. A nossa ideia não é eles saírem dali, oh que malucos eles são, interessa-nos que as pessoas sejam vistas e bem recebidas, sejam entendidas, que se revejam naquilo que estamos a dizer e a cantar e que de alguma forma saiam menos sozinhas dos nossos concertos e que saiam com a perspectiva de que é preciso este sentido de união para que a gente consiga lidar com os tempos em que vivemos, ou seja, com as ameaças que vêm à nossa democracia, à nossa liberdade e acima de tudo que estão a minar a força de sermos comunidade.
0: É o que albergaria o convidado do Bruno Martins este domingo às 11 da manhã. Vocês sabem lá? Muito boa tarde. 2 minutos depois do meio-dia no continente e na Madeira. 11 e 2 nos Açores. Tarde de sexta-feira a arrancar agora. Bom fim de semana com a 3. Sejam bem-vindos.
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caneta afiada da Garota Não neste Este País Não É Para Mais, na abertura desta tarde de sexta-feira aqui na RTP Antena 3. Obrigado por estarem connosco. Boa viagem se for caso disso. O meu nome é André Santos e estou por cá até à uma da tarde, agora com os Glocan Wise e este Vai Dar, a canção que anuncia o novo álbum da turma de Barcelos, com um título que dá também o mote para a nossa seleção neste Campeonato do Mundo. Vai Dar Portugal, é pelo menos isso que queremos que aconteça. Próximo jogo na terça-feira frente ao Uzbequistão, às 18 horas. Até lá, muito, muito, muito futebol para acompanhar todos os dias. O Campeonato do Mundo está aí. É um verdadeiro paraíso para os amantes do desporto e para os amantes do futebol. Claro, com muitos jogos, o melhor futebol do mundo a acontecer do outro lado do Atlântico. Deixem-me já agora dar-vos aqui conta dos jogos que vão ter pela frente hoje. Às 8 da noite, Estados Unidos, Austrália. Às 11 da noite, o Escócia, Marrocos. À 1:30 da manhã, entra em cena o Brasil frente ao Haiti. E às 4 da manhã, sim, também há futebol às 4 da manhã. Jogo entre a Turquia e o Paraguai. É o menu para esta sexta-feira de futebol no Campeonato do Mundo, onde, reforço, continuamos todos a acreditar que vai dar Portugal. Jogamos terça-feira.

0: She Knows Too Much, Thundercats e Mac Miller na RTP Antena 3. Lá atrás também a Last com Bon Vivant. Ouvimos ainda os Glock and Wise e Vai Dar, canção que anuncia então o novíssimo álbum da turma de Barcelos. Vem por aí o fim de semana, vai trazer mais calor. Atenção, amanhã pode chuviscar à tarde no interior. O fim de semana vai trazer uma outra nuvem. Aguaceiros para os Açores e aguaceiros para os Açores no sábado. E um ou outro chuvisco também na Madeira para este fim de semana, mas vem por aí calor.
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0: Manuel Monteiro, convidado de hoje da Prova Oral com o Fernando Alvim e tento na língua para, enfim, para as minhas calinadas, porque hoje elas vão ser passadas completamente a limpo. É um programa sobre língua portuguesa hoje, depois das 7 na RTP Antena 3. Pop Pop, bela canção, a puxar pelo verão. Chanel 3, agora.

0: Vince Staples com o White Flag na RTP Antena 3, praticamente meio-dia e meia. Sexta-feira, não sei se já se aperceberam, é por isso mesmo aqui na 3, dia de novidades.
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0: Agora com o primeiro single de avanço do novo disco de Henrique Janeiro. A música nova traz companhia de Walter Lobo, chama-se Coro Lá Fora e é uma canção intimista e contemplativa, também atmosférica e emocional, e que conta então com a participação de Walter Lobo. Coro Lá Fora é a nova do Janeiro na Sexta da Música Nova na RTP Antena 3.

É a nova dos Bateu Matou, com o Tatanka. Chama-se Olinda, lá atrás, Garriers, e também a Inês Marques Lucas.

0: 3. Obrigado por estarem connosco, uma ótima hora de almoço. Ontem recebi aqui em estúdio o João Maia Ferreira a propósito do seu novo álbum, dos seus 10 anos de carreira e também dos concertos que estão agendados. Ora, dia 24 de outubro ele vai atuar na Casa Capitão em Lisboa. Agora ficámos a saber que também no dia 7 de novembro atua no CCOP no Porto. São duas datas com o carimbo da RTP Antena 3. Se ontem não ouviram a conversa, bom, ela andou um pouco à volta, claro, do disco, destes 10 anos, do atual estado das coisas no mundo e da forma como também a paternidade do João Maia Ferreira acabou por influenciar não só a sua vida pessoal, mas também o impacto que isso teve e trouxe à sua própria música.
1: Muda tudo drasticamente e faz-te repensar todas as tuas prioridades e a forma como tu intervens no mundo. E pensas, ok, agora que eu pus uma pessoa cá, eu tenho de fazer qualquer coisa para tentar influenciar positivamente a realidade que me rodeia, porque senão estou só a ser negligente e estou um bocado a ser indiferente em relação ao futuro que deixo para esta pessoa. Então, tendo um filho, não é? Agora eu quero que o mundo melhore. Que é para ele também estar num mundo melhor. Então, dessa maneira, estou a tentar, dessa maneira, sendo isto a música, estou a tentar influenciar positivamente, pá, a realidade, sabes?
0: Yeah.
1: E tentar manifestar qualquer coisa um bocadinho mais saudável e mais combativa para que traga as mudanças que eu gostava de ver acontecer.
0: Consumir preferencialmente antes do apocalipse, assim se chama o novo álbum do João Maia Ferreira. Concertos 24 de outubro na Casa Capitão em Lisboa, dia 7 de novembro no CCOP no Porto, duas datas com o carimbo RTP Antena 3. Se quiserem ouvir a conversa, ela está disponível no nosso site. Podem espreitar também justamente a passagem do João Maia Ferreira através das nossas redes sociais. Passem pelos stories da RTP Antena 3 ou então também está no meu Instagram em Sir André Santos. Os caminhos estão traçados, a conversa também está disponível. João Maia Ferreira. 3.
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0: Ainda há mais música nova para ouvir nesta hora?
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0: Ainda ontem estivemos por lá na Covilhã, emissão no Logo se Vê, com a Teresa Oliveira, a Catarina Palma, a Marta Rocha e o João André Oliveira. Podem recuperar também tudo nas nossas redes sociais. Dave, agora, na 3, logo depois, música nova dos madeirenses Napa. Vamos ouvi-la já a seguir. Boa tarde.
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0: Dave na 3. Muito, muito boa tarde. Estamos a 9 minutos da 1. Sexta-feira, por aqui já sabem, é sempre
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0: E agora para os Napa, vem aí disco. Atenção, o terceiro da banda madeirense, entre balanços inspirados pela música brasileira, nuances psicadélicas e a identidade indie pop que tem marcado o percurso dos Napa. Sobretudo, é uma canção luminosa sobre gratidão, pertença e amizade. E atenção, porque num tempo em que é fácil sentirmos assim meio que desencontrados, os Napa conseguem encontrar beleza nas pessoas e nos lugares que servem também de porto seguro. Está tudo. Este, sobretudo, é a nova dos Napa.

0: É verdade, estávamos a ouvir isto e ao mesmo tempo a contabilizar a quantidade de e-mails que temos por ler nos nossos e-mails pessoais.
1: É grave.
0: Inês Henriques, queres partilhar o teu número? Eu a seguir partilho o meu também.
1: Do meu pessoal, 10 mil e-mails por ler.
0: Ora, eu do meu pessoal, 25.025.
1: Que horror.
0: Ah,
1: pá, eu acho que nós temos...
0: aquelas coisas.
1: Aquelas parias de... Ah, meto o seu e-mail. Meto.
0: Sim.
1: Quero receber. Quero, então não quero.
0: É para te habilitar uma viagem de ida e volta. Abundiosa à boa. Quero, então não quero. Vou lá meter o meu e-mail.
1: E é que depois nunca ganhas
0: não,
1: nada.
0: Não, nunca.
1: É,
0: nunca fui
1: é
0: abundiosa à boa.
1: É só
0: sim, é uma pena.
1: Enfim.
0: Bom, não sei se é esse o vosso plano para o fim de semana. Podem
1: limpar
0: sempre aplicar-se aos e-mails. Ou à vossa galeria de fotografias, que eu sei que também está uma pouca vergonha.
1: Bem,
0: cometi
1: o erro de abrir o Google Photos, que aquilo começa a guardar. Guarda tudo. Tudo que tu possas imaginar. E de repente eu já estava em 1870. E eu penso assim,
0: quem é esta pessoa?
1: Quem é este meu antepassado?
0: Sim.
1: Bem, eu virei a boneca um destes dias e pensei, eu vou ficar aqui 24 horas, non-stop, party people, só que não sem party.
0: Sim.
1: E estive a limpar e a limpar e a limpar e de repente já não tenho espaço no disco para guardar as fotografias e os recuerdos.
0: As 50 iguais.
1: E depois tenho de escolher de 25 fotografias do meu cão qual é que é mais diferente para eu ficar. Pá, é uma tristeza muito grande.
0: Percebo, é um drama.
1: É um drama da vida real.
0: E tenho também uma pergunta: há quanto tempo prometes que vais imprimir aquelas fotografias?
1: Eu não prometo, já nem faço essas promessas. Pronto. Percebes? É do género. Nem vou abrir esse. Porque senão é só mais uma aba.
0: É mais uma
1: aba que eu abro no meu cérebro. Já tenho muitas.
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0: 3.
1: Boa tarde, é uma hora, vamos ao Info 3. A edição é de Celina Faria.
2: Greve nacional dos funcionários da saúde está a ter efeitos também na região. Há condicionamentos nos serviços hospitalares e nos centros de saúde, como adianta a dirigente do Sindicato dos Trabalhadores da Função Pública, Elisa Mendonça.
3: A greve no dia de hoje no setor da saúde anda a rondar nos hospitais aos serviços mínimos, resume-se aos serviços mínimos. Nos centros de saúde anda por volta dos 50% e temos, por exemplo, bloco de esterilização a serviços mínimos, o bloco e a esterilização, o TAC e a ressonância, anatomia patológica, os marmoleiros também estão em serviços mínimos, o João de Almada está em serviços mínimos.
2: O protesto foi convocado pela Federação Nacional dos Sindicatos dos Trabalhadores em Funções Públicas e Sociais. Na Madeira abrange o Serviço Regional de Saúde. Os trabalhadores reclamam aumentos salariais, melhores condições de trabalho e a contratação de mais profissionais. Alguns dos 11 distinguidos pelo Governo Regional no dia da região admitem estar honrados e surpreendidos. É o caso do Coronel Ramiro Morna, antigo responsável da Cruz Vermelha na Madeira e ex-presidente da empresa Horários do Funchal, que vai receber a mais elevada das distinções, insígnia autonómica de valor. O secretário-geral do PSD Madeira não adianta se algum dirigente da estrutura nacional do PSD participa na festa do Chão da Lagoa e lembra que o convite é da responsabilidade do líder regional do partido. Hoje foi apresentado oficialmente o encontro anual dos social-democratas madeirenses. Este ano realiza-se mais cedo do que o habitual, a 12 de julho. A presidente da Câmara de Santa Cruz confessa que ficou indignada e surpreendida com as declarações de Ricardo Miranda à rádio. O presidente da Associação Desportiva da Camacha disse que poderia repensar a decisão de não se recandidatar se obtivesse garantia de apoio por parte da Câmara ao clube. Aliás, Sinção afirma que a Camacha foi a entidade desportiva do concelho que mais ajuda recebeu. Mayra Santos volta a fazer a travessia entre a Madeira e o Porto Santo. A nadadora explicou à rádio que a prova, marcada para amanhã, bem cedo, é mais exigente do que a que realizou em 2019.
4: Eu acho que essa é a oportunidade de nós fazermos novamente história aqui, através de um trajeto que eu já fiz há 6 anos atrás, sendo que de Porto Santo a Madeira, e agora vou fazer no sentido ao contrário, que é quase impossível devido às correntes, a forte agitação marítima, normalmente, maioritariamente é contra, mas vamos conseguir trazer mais esse desafio aqui para Madeira e passar mais esse feito histórico para o mundo.
2: Mayra Santos parte logo aos primeiros raios de sol, pelas 6 da manhã, da zona da Ponta de São Lourenço, e termina a travessia na Calheta, no Porto Santo. 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

David Byrne, músico escocês há muito radicado nos Estados Unidos, recordamos este estupendo Wild Wild Life. No início, os Franz Ferdinand com Everybody Dreamer, os Franz Ferdinand, clientes habituais aqui da rádio, também Zara Larsson com Lush Life. Seguimos por Nova York, Vampire Weekend, tem já mais de 10 anos este A-Punk que gostamos sempre de recordar.

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Chama-se Marinu Limu, Júlia Nestre e Mariana Lima também aqui na rádio. Escutámo-las depois de Maroon 5 com Heroin e ainda os grandes Queens of the Stone Age com No One Knows, um dos temas que vem no disco de estreia. Corria 2001 quando apareceu o Songs for the Deaf, que recordamos aqui nesta sessão. Antes, Vampire Weekend com a Epac, outra recordação. E para continuar, Silly, neste labirinto.

No avanço da hora aqui na rádio, mais quatro canções. Cilly Primeiro com Labirinto, também Lizzo com To Be Loved. Ainda o velho rock and roll no disco novo dos Rolling Stones. O disco chama-se Foreign Tongues. Verá a edição em julho. Para já conhecemos In The Stars, foi precisamente o que escutamos. Vem por aí Imagine Dragons, já a seguir On The Top Of The World.

Mr. Matt Johnson, no início dos anos 90, o disco Dusk, que traz dentro este Slow Emotion Replay, um dos temas emblemáticos dos DD que escutamos aqui na RTP Antena 3 Madeira. No início, Imagine Dragons com On Top of the World, e pelo meio, a pop Lady Gaga com Doechii em Runaway. Outras voltas, a britânica Lolly Young, que prezamos, cliente também habitual aqui da RTP Antena 3, para já com a versão original, mais áspera, do tema Messy.

chegamos à parte final de mais uma hora de música aqui na RTP Antena 3. Primeiro com Lola Young, a versão original de Messi. Ainda Charlie XCX com Chains of Love e Sam Fender com People Watching. Para o final, entre Portugal e o Canadá, David Fonseca primeiro, Nada a Perder, e também os Arcade Fire com Everything Now. Ficamos para esta hora com tudo apresentado. Segue a música já depois da hora certa aqui na tua rádio, RTP Antena 3, Madeira.

0: Já são 3 da tarde na Antena 3. Está também oficialmente aberta mais uma derrubagem. Estamos em plena sessão da sexta-feira, quinta e última da semana. Finalmente sexta. Boa tarde. Venha ter comigo para mais uma derrubagem.
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0: Para início de hora, I Just Might. Para ouvir já a seguir, estamos de regresso a apostas que rodaram a um de semana via Bruno Mars. Para depois então, e é um avanço longo de hora, vem 4 sem conversa da minha parte pelo meio, Kai Xodré Fan Connection, de regresso também com o carimbo da música portuguesa Vou Viver. Ainda para ouvir When Did You Get Hot? Com Sabrina Carpenter para mais um dos títulos fortes da Airplay da semana e o regresso também aos Napa, é um duplo regresso português, chama-se Amor que Morre. Estão assim oficialmente apresentados formalmente os convidados iniciais de hora. O convite, esse é reiterado. Fique comigo para mais uma.
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Esta roda com o título Amor que Morre é um dos genéricos obrigatórios dos Napa depois de incidências em Sabrina Carpenter, ainda Kai Choudhary Funk Connection, do topo da proposta Bruno Mars e I Just Might. Altura mais do que certa para esta emissão de sexta-feira para preparar mais à frente o regresso até apostas de Echo Smith, neste caso com Cool Kids, mas a ação que se passa não se restringe só a isto. Para ouvir também daqui a pouco Benjamin Sear, ainda e para rodar com um dos genéricos marginais da hora de Creed, One Last Breath. Antes ainda e sem mais conversa da minha parte, pelo meio, Bring Your Love. São acordes iniciais para ouvir já a seguir Madonna, associada a Sabrina Carpenter.

0: continua a fazer parte da Airplay dos títulos prioritários da semana. Este Cool Kids de Ecosmith é um dos avanços obrigatórios do dia. Lá atrás, apenas para recuperar os intervenientes da ação, Benjamin Sear, Creed e Madonna em parceria especial com Sabrina Carpenter, Bring Your Love.
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A não perder. Altura certa para preparar o triplex de hora, aliás, é a única tripla preparada para esta de abordagens. Para ouvir daqui a pouco o Jazz de Wayward, Milky, antes ainda, Sombra, está também de Pedro Cal, na Airplay da Antena 3 com Undressed. E já a seguir, Baby Blue, é o regresso da...

Esta roda de apostas genérico Just the Way You Are, uma das apostas do dia de Milky, a fechar também a tripla de hora depois de incidências em Sombre, ainda bem lá atrás, Cody Simpson com Baby Blue. Preparado também para fazer a dobragem de hora, já que daqui a pouco vão ser 4 da tarde. Para esta emissão de sexta-feira, deixo dois dos avanços marginais do dia de hoje. Vão rodar em pistas bem próprias e bem definidas, no caso What I've Done para Linkin Park e Boulevard of Broken Dreams para Green Day. Para rodar com os genéricos de Airplay, Muse, bem mais à frente, Be With You e Feel Like Making Love. A ouvir já a seguir e a 100% estamos de regresso também às apostas de Super Shy. Daqui a pouco, depois da viragem de hora das 4 da tarde, o regresso. Esse está assegurado. Até já.

0: Já são 16h na Antena 3. Está aberta também oficialmente mais uma derrotagem. Recordo que estamos já em plena sessão de sexta-feira, quinta e última da semana. E chega já a fim de semana. Tarde.
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0: Para início de conversa e sem interferências da minha parte pelo meio, na escala para rodar, Bon Iver para ouvir daqui a pouco com From, ainda Californication de Red Hot Chili Peppers, de Anthony Kiedis e de Flea. Este último anda mais envolvido ultimamente em ondas jazzísticas. Para ouvir, Ray Garvey também, no alinhamento com Not Afraid, ainda antes. Para a abertura de horas, estamos a fazê-lo de uma forma 100% nacional, com um eletrocardiograma para rodar já a seguir. Fam Falafel na Antena 3.
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0: Estão feitos assim os avanços iniciais de hora com esta Not Afraid de Rhea Carvey, a fechar mais uma das propostas longas de hora. Foram quatro sem conversa da minha parte pelo meio, depois de incidências em Californication de Red Hot Chili Peppers, ainda Bon Iver com From, bem lá no topo para recuperar Fun Falafel, uma das propostas obrigatoriamente com o cunho todo ele nacional, eletrocardiograma. Para daqui a pouco, para ouvir Little Sims com Lydia Kaito, é também um dos genéricos de larga permanência na Airplay da Antena 3 com Only, antes ainda Orson e No Tomorrow. Para ouvir, é um dos títulos que roda à margem do alinhamento obrigatório do dia de hoje, One Headlight. Estamos de regresso também e a recuperar os norte-americanos do Wallflowers. Sem mais conversa da minha parte pelo meio, para ouvir já a seguir Pink Pony Club. Estamos também numa das incidências principais desta sexta via Chapel Row.
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0: Esta roda com o título One Headlight e é um dos genéricos marginais preparados exclusivamente para o dia de hoje via Wallflowers. Aliás, fechou também este avanço longo de hora depois de Little Sims com Lydia Keitel, ainda Orson e Chappell Roan, lá bem no início com Pink Pony Club.
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0: 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Altura mais do que certa, até porque vai ser a única tripla de Jora. Diogo Pissarra a abrir com Marisa Luz. Para já, amanhã, para depois então, no alinhamento Human, estamos de regresso às incidências dos Killers e Creedence Clearwater Revival. Este tem mais uns aninhos em cima, mais para os saudosistas. Chama-se Run Through the Jungle. Para ouvir daqui a pouco.
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0: Outras ondas certamente para rolarem com este Run Through the Jungle, num dos avanços marginais do dia para Creedence Clearwater Revival, a fechar também o triplex de hora, o único triplex preparado para esta hora de rodagem, depois de incidências em Killers e Duke Pissarra, associado especialmente a Marisa Luz, bem lá no topo com Amanhã.
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Daqui a pouco faço também a viragem oficial de hora. Vão ser 5 da tarde para esta emissão de sexta-feira. É a quinta e última da semana. Deixo até à hora certa ou até bem próximo da hora certa. Sally, When the Vine Runs Out, para Role Model, para ouvir lá mais à frente. Ainda Pokémon com Wetlag. Catarina Filipe de regresso à música nacional com A2. Antes ainda Taste. Sophie Ellis, Dexter, está de regresso também às incidências da Airplay da Antena 3. Para depois das 5, quem assegura o controle de operações é o Ricardo Gouveia. Da minha parte, adiós, farewell e...

0: Boa tarde, são 5 horas, vamos ao Info 3. A edição é de Celina Faria.
1: A reforma laboral foi chumbada na generalidade pelo Parlamento. O Chega votou contra a proposta do Governo. PS, Livre, PCP, Bloco de Esquerda, PAN e JPP juntaram-se na rejeição. O texto contou apenas com os votos a favor dos partidos que sustentam o Executivo da República, o PSD, o CDS-PP e também a Iniciativa Liberal. Depois da rejeição, ouviram-se longos aplausos na Assembleia da República. Dos partidos eleitos pela Madeira para a Assembleia da República, só o PSD contestou o chumbo. Já se sabe para que vão servir os 5,6 milhões de euros atribuídos pelo Executivo Regional à Administração de Portos da Madeira. São para novos investimentos e outros projetos. Alguns são a continuidade dos estudos de ampliação do molho da Pontinha do Porto do Funchal, a consolidação da escarpa sobranceira ao cais da Ribeira Brava e também a substituição da vedação do molho sul do Porto do Funchal, entre outros. A decisão foi aprovada ontem e já está publicada no Jornal Oficial. O secretário-geral do PSD Madeira não adianta se algum dirigente da estrutura nacional do partido participa na festa do Chão da Lagoa e lembra que o convite é da responsabilidade do líder regional do partido. Hoje foi apresentado oficialmente o encontro anual dos social-democratas madeirenses, que este ano se realiza mais cedo do que o habitual, a 12 de julho. Na última semana foram detidas 19 pessoas nas estradas da região, 12 por condução de veículo em estado de embriaguez. No total foram registados 72 acidentes, dos quais resultaram um ferido grave e 21 feridos ligeiros, dados divulgados pela PSP. A presidente da Câmara de Santa Cruz confessa que ficou indignada e surpreendida com as declarações de Ricardo Miranda à rádio. O presidente da Associação Desportiva da Camacha disse que poderia repensar a decisão de não se recandidatar se obtivesse a garantia de apoio por parte da Câmara ao clube. E a Ascensão afirma que a Camacha foi a entidade desportiva do concelho que mais ajuda recebeu.
2: Apenas aceito que me coloquem nas mãos o destino de Santa Cruz. Não posso aceitar que um dirigente desportivo faça depender a sua candidatura, a sua liderança, a uma coletividade desportiva, de uma política desportiva que é sufragada por uma maioria que nos elegeu e que tem dito que ao longo dos últimos anos as nossas diferentes políticas nas diferentes áreas de intervenção têm sido adequadas à realidade de concelho.
1: O comentário de Elia Ascensão, depois de Ricardo Miranda ter dito à rádio que se recandidatava caso houvesse disponibilidade para o diálogo por parte da Câmara de Santa Cruz. O dirigente desportivo e a presidente da Câmara devem encontrar-se hoje na apresentação do torneio desportivo Camacha Cup, que está marcada para as 6:30 da tarde. A Praia Amarela de Machico deve reabrir amanhã. O espaço foi interdito devido à contaminação da água. Agora a Câmara aguarda o resultado de contra-análise, como adianta o presidente Hugo Nunes.
3: Foi uma situação muito pontual, até porque contactou-se a ARM a tentar perceber se tinha havido alguma descarga de esgoto para a linha d'água. Não houve. Portanto, também fez uma inspeção ao solo, detectava-se alguma situação anólima e não foi detectado nada. Daí que eu acho que foi algo pontual, que contra-análise queriam esclarecer e assim sendo, a partir de amanhã, a praia pode ser aberta.
1: A Praia de Areia e Machico está interdita a banhos desde o final do dia de ontem. A realização da análise regular à qualidade da água detectou a presença de uma bactéria. 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
2: É o início então de mais uma hora nesta sexta-feira.
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2: Abrimos mais uma hora com um clássico, agora dos R.E.M. com este Shiny Happy People. Bem-vindos e o fim de semana está aí à porta. Passam 5 minutos das 5. Depois temos The Legendary Tiger Man.

0: Esteve em grande os concertos no pátio na passada quarta-feira, The Legendary Tiger Band, aqui com esta versão de Route 66 no início de mais uma hora. Passam 11 minutos das 5.
1: Ricardo Gouveia.
0: Para já temos Demi Lovato, Here All Night, com o fim de semana.

aí está o Gone, Gone, Gone, David Guetta, Teddy Swims e Tom Sunday. É rodar a 100%. Com o fim de semana em à porta. E agora vamos ouvir o novo single dos Napa. 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Antena 3 Madeira. Vamos ouvir todos juntos. Chama-se Sortudo.

0: É o novo single dos Napa, já roda pela RTP Antena 3 Madeira, chama-se Sortudo. Esta emissão de sexta-feira. Recuperamos o Semisonic.
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0: Causing Time, depois Drake e My Feelings.

está Chris Cab com a versão de Englishman in New York neste final de tarde. Nesta hora ainda temos prevenção rodoviária com Patrícia Cassaca. E Nélio All-In para já. A nova de Madonna com Sabrina Carpenter chama-se Bring Your Love.

São os Maroon 5 na 3 há pouco, com Lisa Princeless e também American Girls de Harry Styles. Estamos a 15 minutos das 6, agora temos previsão rodoviária com Patrícia Casaca e Nelly Olin.

0: Olá, sejam bem-vindos à edição desta semana da rubrica Prevenção Rodoviária. Como sempre, temos em estúdio o Nélio Olim, o delegado regional da Prevenção Rodoviária Portuguesa. E desta vez abordamos um assunto que ainda confunde muita gente: circular nas rotundas. Nélio, nós sabemos ou não circular nas rotundas?
1: Eu gostava de dizer que sabemos, mas efetivamente é uma questão que não é consensual para todos os condutores e pela forma como utilizam as rotundas, portanto, e como utilizam as vias lá existentes. Vou fazer um primeiro parênteses, já que nós, como terra que vive do turismo, nós temos várias culturas rodoviárias a circular nas nossas estradas, mas isto não pode ser uma desculpa para o nível de sinistralidade que nós temos a nível regional, particularmente a sinistralidade que está associada aos acidentes em rotundas, em cruzamentos ou entroncamentos. Portanto, uma rotunda é um local onde o trânsito se processa em sentido giratório, num único sentido, em torno de uma placa central. Temos que terem atenção que, para ser considerada uma rotunda, é necessário que esteja devidamente sinalizado com uma placa de sentido giratório obrigatório. O conceito das rotundas surgiu com alguns principais objetivos. O maior deles será para melhorar a fluidez de trânsito, mas também para resolver conflitos com a interseção das vias, reduzir a velocidade praticada em determinadas zonas urbanas, reduzir o risco dos acidentes e reduzir a violência dos impactos. O que é importante neste momento, e é um ponto-chave que a Prevenção Rodoviária Portuguesa relembra sempre, é que existem rotundas com várias configurações, com várias dimensões, e aí o condutor deve adotar um conjunto de normas específicas. Primeiro, ao aproximar-se de uma rotunda, o condutor deve reduzir a velocidade e, sempre que existem duas ou mais vias de trânsito, utilizar a via de trânsito mais conveniente ao seu destino. Ao entrar numa rotunda, o condutor deve ceder a passagem a quem nela circula, seja qual for a categoria ou o tipo de veículo. A circulação em rotundas deve ser feita sempre pelo interior, exceto se se pretende sair na primeira saída.
0: Isso é o que confunde mais.
1: É o que confunde mais, mas é uma regra básica, simples de perceber e que deverá ser praticada mais vezes. Ou seja, quando eu estou a entrar numa rotunda que tenha duas vias, portanto, se eu pretendo sair logo na primeira saída, eu devo me manter na faixa à direita. Se eu pretendo sair na segunda, na terceira ou na quarta saída, devo tomar a faixa central, contornar a rotunda até um pouco antes da saída que pretendo sair, sinalizar, que é um aspecto muito importante, usar o pisca, usar lá aquela setinha que nós temos no carro que muita gente se esquece de utilizar, portanto, sinalizar com antecedência, mudar a via em que circulamos e sair na saída que nos é mais conveniente. É preciso termos atenção que existem veículos que irão circular sempre pelo exterior da rotunda. O Código de Estrada permite que os veículos de tração animal, os velocípedes e os automóveis pesados possam circular pelo exterior, mas normalmente quando estes veículos circulam pelo exterior, eles também sabem que devem facilitar a saída de veículos que circulem pelo interior. Portanto, e havendo aqui uma coexistência entre estes tipos de veículos, deve haver um mínimo de bom senso e evitar-se sempre o acidente. É importante, como já referi, usar o pisca. Portanto, sempre precisamos de sinalizar as manobras, usar o pisca, não realizar manobras bruscas de mudança de via, usar a via de trânsito sempre mais adequada à circulação e ao tipo de veículo que nós estamos a nos fazer transportar e, em caso de acidente, se ele por infortúnio acontecer, ser cortês e dialogar por forma a tentar solucionar rapidamente e de forma legal aquele acidente. Se este conceito for percebido, e eu penso que com cuidado e prudência ao volante poderemos circular em segurança, já que todos nós temos que ser agentes de segurança rodoviária, porque segurança rodoviária somos todos nós.
0: Fica a mensagem então, Nélio Olim, delegado regional da Prevenção Rodoviária Portuguesa, em estúdio para falarmos então da circulação nas rotundas. Nós regressamos dentro de 15 dias com mais temas de interesse. Até lá, conduza em segurança.
2: Patrícia Casaca e Nélio Olim. Ficamos 8 minutos das 6.

0: Aí está a Kelly Boats neste final de tarde, aqui na RTP Antena Transmadeira, Quiet Rebellion. 6:30, vamos ao Info 3. A edição é de Lília Mata.
1: Boa tarde. Uma auditoria do Tribunal de Contas aos apoios públicos atribuídos às 43 casas do povo da região revelou fragilidades nos mecanismos de fiscalização e identificou situações de duplo financiamento de despesas. Em causa está a parte dos 7 milhões de euros transferidos pelo Governo Regional entre 2022 e 2023. O relatório final da Comissão Parlamentar de Inquérito ao Funcionamento do ISAL, o Instituto Superior de Administração e Línguas, foi aprovado por maioria na Assembleia Legislativa da Madeira. O relatório contou com os votos a favor do PSD e do Chega, votos contra do PS, JPP e Iniciativa Liberal e a abstenção do CDS-PP. O documento, que ainda tem de ser apreciado e votado em plenário, foi criticado pela oposição. Já se sabe para que vão servir os 5,6 milhões de euros atribuídos pelo Executivo Regional à Administração de Portos da Madeira. O dinheiro destina-se a novos investimentos e estudos, por exemplo, os estudos para a ampliação da pontinha, a substituição da vedação do molho sul do Porto do Funchal e a consolidação da escapa sobranceira ao cais da Ribeira Brava. Um dos novos investimentos previstos é a criação de um centro de operações portuárias e segurança. A reforma laboral foi chumbada na Generalidade pelo Parlamento Nacional. O Chega votou contra a proposta do Governo. PS, Livre, PCP, Bloco de Esquerda, PAN e JPP juntaram-se na rejeição. O texto contou apenas com os votos favoráveis dos partidos que suportam o Governo, PSD e CDS-PP, e ainda da Iniciativa Liberal. Depois da rejeição, ouviram-se longos aplausos na Assembleia da República. Dos partidos eleitos pela Madeira para o Parlamento Nacional, apenas o PSD contesta o chumbo. A Madeira vai receber na próxima semana, entre 22 e 28 de junho, as Taças do Mundo e de Portugal de Fotografia e Vídeo Subaquático. A competição decorre nos concelhos de Machico, Santa Cruz, Funchal e Câmara de Lobos e vai trazer à Madeira 74 atletas de 6 países diferentes, alguns deles medalhados. Serão 8 os participantes madeirenses. Fábio Bastos, presidente da Associação de Natação da Madeira, que organiza o evento juntamente com o Yacht Clube de Santa Cruz, diz tratar-se de uma oportunidade de promoção da região, considerada um dos melhores destinos de mergulho do mundo.
2: A Madeira possui características únicas para a prática destas modalidades. A qualidade das suas águas, a visibilidade excepcional, a riqueza da biodiversidade marinha e a beleza dos cenários subaquáticos marinhos fazem, de facto, da nossa região um dos melhores destinos da Europa e do mundo para o mergulho e para a imagem subaquática. Por isso, acreditamos que este evento constitui também uma extraordinária oportunidade de promoção turística internacional da Madeira.
1: Fotografia e vídeo subaquático nos mares da Madeira de 22 a 28 deste mês. A praia de areia amarela de Machico deve reabrir amanhã. O espaço foi interdito devido à contaminação da água. Agora a Câmara Municipal aguarda o resultado da contra-análise, adianta o presidente Hugo Marques.
3: Foi uma situação muito pontual, até porque contactou-se a ARM a tentar perceber se tinha havido alguma descarga de esgoto para a linha de água. Não houve. Também fez uma inspeção ao local, detectava-se alguma situação anómala e não foi detectado nada. Daí que eu acho que foi algo pontual, que contra a análise que irá esclarecer e se entende a partir de amanhã a praia pode ser abrangida.
1: A praia de Areia Amarela em Machico está interdita a banhos desde o final do dia de ontem. A realização da análise regular à qualidade da água detectou a presença de uma bactéria. Na última semana foram detidas 19 pessoas nas estradas da região, 12 delas por condução de veículo em estado de embriaguez. No total foram registados 72 acidentes, dos quais resultaram um ferido grave e 21 feridos ligeiros. Os dados são da PSP.
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0: 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Nesta hora ainda temos 50 anos de músicas com João Canada, para já um exclusivo. Este é um exclusivo.
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2: Alô, daqui fala a Maia Blandi.

É um exclusivo RTP Antena 3 Madeira, I Don't Need, novo single de Maya Blandy. Estamos a 19 minutos das 7. Bom final de tarde, bom fim de semana, está aí bem à porta. RTP Antena 3 Madeira. Daqui a pouco o João Canada com 50 anos de músicas. Para já um clássico, já. Este Beautiful Girl, os In Excess com Pat Monahan.

0: São os Amor Eletro, a miúda do café, também o Ginexcess com Patman Han, com Beautiful Girl. Estamos a 10 minutos das 7. E aí vem o João Canada com 50 anos de músicas. 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Hoje saltamos para a década de 80, onde selecionamos um hino épico sobre a genialidade. Estamos em 1985. Os sucessos surgem a nível internacional com uma rapidez e criatividade supersónica. O Reino Unido continua sendo o centro do mundo discográfico, contrastando agora com a América, que optara pelo breakdance em 1983 e pelo freestyle. Em 1985, o rock e o indie sound começam a ecoar por toda a Europa. As editoras independentes continuam galgando terreno até que apareça um grande êxito que leva as bandas a assinarem por uma major label. Lançada em 1985, The Wall of the Moon dos Waterboys é de facto um hino épico sobre a genialidade. Factos históricos. O ano de 1985 dividiu águas a nível mundial e nacional, marcado pela assinatura da adesão de Portugal na CIE, o fim da ditadura militar no Brasil e a ascensão de Mikhail Gorbachev na União Soviética e os icónicos concertos Live Aid. Em 1985, o Reino Unido concordou formalmente em devolver o território de Hong Kong à China, que aconteceria anos depois, em 1997. A Nintendo lançou o jogo Super Mario Bros. No Japão, revolucionando a indústria dos videojogos. Na Fórmula 1, o piloto brasileiro Ayrton Senna conquistou a sua primeira vitória na carreira. Foi no Grande Prémio de Portugal, sob chuva torrencial no Estoril.
1: Condenada para ele, Ayrton Senna! Ayrton Senna vem do Grande Prémio de Portugal, em 1985!
0: Na Madeira, 1985 é o ano que iria mudar o desporto em Portugal para sempre. A 5 de fevereiro, nasceu no Funchal, na freguesia de Santo António, aquele que viria a tornar-se num dos maiores jogadores de futebol de todos os tempos e a figura madeirense mais conhecida do planeta, Cristiano Ronaldo.

Lançada em 1985, The Wall of the Moon dos Waterboys é de facto um hino épico sobre a genialidade. Escrita por Mike Scott, a música celebra figuras visionárias com C.S. Lewis e Jimi Hendrix, que vêem a lua inteira, enquanto o narrador vê apenas uma parte. Mike Scott revelou que The Wall of the Moon não se refere a uma pessoa específica, mas sim a um grupo de

já em plena época indie, transformando-se num clássico absoluto, elogiado pela crítica e pelo público, mantendo-se até hoje como uma das músicas mais emblemáticas dos últimos 50 anos.

Os Waterboys são uma banda escocesa de rock fundada em 1981 pelo vocalista e compositor Mike Scott. Depois do rock alternativo inicial, os Waterboys evoluíram para música tradicional irlandesa e escocesa. A mudança radical influenciou gerações de músicos, misturando rock com violinos, acordeões e bandolins. A banda mantém uma ligação muito forte com o público português, atuando com regularidade no nosso país, em salas emblemáticas e festivais. Voltamos na próxima semana com mais histórias de 50 anos de músicas na RTP Antena 3 Madeira. 50 anos de músicas.

0: O governo já mexeu no ISP, mas mesmo assim os preços dos combustíveis em Portugal deverão descer na próxima semana. O gasóleo deve baixar 10 cêntimos por litro e a gasolina recuar 5 cêntimos. São as estimativas da associação que representa o setor.
1: A próxima semana terá em média uma baixa de 10 cêntimos no gasóleo e de 5 cêntimos na gasolina. Entre segunda e terça-feira, os consumidores já poderão abastecer o mais barato.
2: Contabilizando já a mexida no ISP.
1: Exatamente. Uma descida considerável, já é um alívio nos bolsos dos portugueses.
0: Mafalda Trigo, da Associação Nacional de Revendedores de Combustíveis. O primeiro-ministro lamenta não ter sido informado e ter sido informado apenas pela imprensa dos planos de ataques à Casa de Lisboa pelo grupo neonazi Movimento Armilar Lusitano.
3: Lamento profundamente que uma questão que coloca em causa a segurança de um cidadão, no caso o primeiro-ministro e a sua família, mas podia ser aplicável a qualquer português, não tivesse sido partilhado com os próprios. Posso até confidenciar que foi extremamente, enfim, delicado que a minha família, nomeadamente a minha mulher e os meus filhos, tivessem tido essa notícia da forma igualmente surpreendente e sem poderem falar inclusivamente comigo.
0: Luís Montenegro está em Bruxelas a participar nas reuniões do Conselho Europeu. Ontem o Ministério Público divulgou que 9 indivíduos do movimento Armilar Lusitano, um grupo neonazi, estão acusados de terrorismo. Planeavam, entre outras operações, um ataque com uma granada à casa do primeiro-ministro em Lisboa. O Bloco de Esquerda pede a demissão da ministra do Trabalho na sequência do chumbo do pacote laboral no Parlamento. Ao contrário do que se esperava, o Chega votou contra a reforma laboral. André Ventura justifica ficou o voto dizendo que quem não aceita descer a idade da reforma não conta com o Chega. A Confederação do Comércio e Serviços de Portugal considera que o chumbo das alterações à lei laboral é uma oportunidade perdida para o país e um sinal sombrio para o futuro de Portugal. Em Coimbra começou hoje mais uma edição da Feira do Livro que homenageia este ano a escritora Teolinda Gerção, Diana Craveiro.
4: São mais de 100 editoras espalhadas por 60 espaços ao longo do Parque Manuel Braga. A Feira do Livro de Coimbra conta também com 6 alfarrabistas. Entre eles está Miguel Carvalho, para quem a iniciativa representa uma oportunidade de chegar a um novo público.
5: São pequenos balões de oxigênio. Contactamos com um público que vem aqui à feira porque gosta de livros. Divulgamos as nossas atividades, as novidades. São certames importantíssimos para a nossa atividade comercial.
4: A edição deste ano celebra Teolinda Gerção, a vereadora da Cultura, Margarida Mendes Silva, sublinha a importância da escritora.
6: Então é uma figura absolutamente incontornável da literatura, uma pessoa ligada à Coimbra, nasceu aqui, fez o seu percurso educativo.
4: Além das editoras, a feira tem também um espaço dedicado a vários agentes culturais de Coimbra, com publicações das entidades artísticas e culturais da cidade.
0: A Feira do Livro de Coimbra decorre até ao dia 28 de junho. Na Antena 3 segue a prova oral.
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0: O nosso convidado está enfurecido com a língua portuguesa. Está revoltado. Tive que o controlar quando mal entrou aqui no edifício. E agora está um pouco mais calmo. E incendiando a RTP, enfim. Mas pronto, vamos já apresentá-lo. É Manuel Mondeiro, é linguista. E tem um livro novo que se chama Por Amor à Língua e à Literatura. Manuel, deixa-me dizer-te que gosto muito de falar contigo. Já errei, chama-se Em Nome da Língua, Amém. Pois, isso era o anterior.
1: Exatamente.
0: Fernando Alvim, campeão a meter água desde 1974. Ora, Manuel, aprendi muitas coisas aqui quanto ao livro, aliás, como sempre, mas desta vez a situação que mais vezes me aconteceu foi: eu faço isto. E tu a dizes ali, erro. Sabes? Pá, expressões como assim? Espera lá, como é que isto é um erro? Então isto é, eu ando há anos a dizer mal isto para milhares de pessoas e ninguém me corrige. Isto quer dizer que os ouvintes também estão a errar, não é? Mas há aqui muitos exemplos que eu vou dar. Mas eu acho que vamos começar justamente, sei lá, pelo primeiro verbo que tu aqui destacas, que é o verbo perigar.
1: Sim.
0: Para começar, ninguém usa o verbo perigar, não é? Quem é que usa?
1: Eu até dou um exemplo do Daniel Oliveira, nos parece.
0: Qual? O da SIC ou o político? Convém distinguir, não?
1: Não faz os outros chorar.
0: Certo. Então é o comentador político.
1: Comentador político. Perigar. Peço desculpa por começar logo com terminologia gramatical. Perigar é estar em perigo. Perigar não é pôr em perigo. Perigar é intransitivo, não é transitivo. Ou seja, eu não posso dizer que uma coisa periga a outra. Não posso dizer que um determinado fenómeno periga a democracia. Mas posso dizer bem que a democracia periga. Tu citas... É um verbo que raramente aparece, mas quando aparece, tende a aparecer mal.
0: Tu citas aqui Camilo Castelo Branco, dizendo que ele usou bem,
1: certo,
0: na expressão perigava à míngua de generais.
1: O exército, não é?
0: Sim, sim.
1: O exército perigava, estava em perigo, corria perigo.
0: Agora, onde tu começas a ficar enfurecido é logo com o verbo haver. Tu dizes que há muita gente que usa o verbo haver de uma forma errada. E há confusões que são clássicos. Por exemplo, esta aqui não me apanham, esta aqui não faço. Que é, houveram ditadores que mudaram a história. Errado, claro. Houve ditadores que mudaram a história. Certo. Agora, uma aqui que eu já, de certeza que já fiz, e que é errada, é: deverão haver alternativas. De certeza que eu já disse isto várias vezes. E afinal é: deverá haver alternativas.
1: O verbo que vem antes do haver, quando o haver tem sentido de existir, barra ocorrer, barra acontecer, o haver conjuga-se no singular. Por isso é que tu dizes: há pessoas, há ouvintes, há telespectadores. Não dizes: há ouvintes.
0: Há ouvintes, não sei, ainda não ligou ninguém.
1: Quando tu dizes, sim, há ouvintes, estás a usar o singular. Uhum. A terceira pessoa do singular. Mais difícil é que o verbo que vem antes também tem de estar na terceira pessoa do singular. Pode haver aguaceiros, deve haver automóveis mal estacionados, deve haver e não devem haver, deverá haver automóveis mal estacionados, em lugar de deverão haver automóveis mal estacionados, continua a haver indícios de insatisfação entre as pessoas e não continuam a haver, continua no singular.
0: Uhum. Ouvintes da prova lá, ontem tivemos uma aula de economia. Hoje, já perceberam, não é? Uma aula de português, de língua, não é? Com o Manuel Monteiro, que tem este livro. Dá-me aí a tua capa, também não precisas dele agora. Isto é, se calhar até precisas. Que se chama Em Nome da Língua, Amém. Por exemplo, as pessoas nem sempre põem acento aqui no Amém.
1: Sim, se bem que há duas formas de escrever e ambas estão certas.
0: Ah, é? Ok. Isso também, isto, tu dás muitos exemplos. Na verdade, tu dás 75 exemplos. Olha, tu dizes aqui uma coisa que eu fiquei a pensar nisto. Que é, a personagem... Sim. Olha, isto foi logo lição. Eu fiquei a pensar muito tempo nesta. Tu dizes, personagem é sempre feminina em português. É a personagem. A história de o personagem não existe.
1: Não, é um erro a vencer pelo cansaço. Eu acho que os dicionários...
0: Há muita gente que diz isso. Olha,
1: há muita gente, há. Sim, sim, aquele personagem.
0: Aquele personagem.
1: E muitas pessoas fazem uma concordância em função da pessoa, se é homem, se é mulher. É sempre a personagem. Há palavras cujo género não muda. Tu dizes sempre, o Fernando Alvim é uma pessoa, a Joana é uma pessoa, o Francisco é uma pessoa. Há palavras cujo género é só um. É uma pessoa, é uma criança, independentemente de ser rapaz ou rapariga. uma pessoa, uma criança, uma testemunha, sempre no feminino, e tens outra que eu dou aqui no livro, que é Uma Sentinela. Há um filme com o Michael Douglas.
0: Pois é, pois é.
1: Foi traduzido como O Sentinela, é a Sentinela sempre.
0: É sempre a Sentinela?
1: Só é o Sentinela quando é um membro da tribo dos Sentinelas.
0: Então espera, repara, isso de certeza que eu já fiz, eu já cometi esse erro várias vezes.
1: Concordar com o género da pessoa, sim.
0: Dizer o Sentinela, de certeza que já disse.
1: É sempre a Sentinela, é engraçado que em palavras
0: como... É sempre
1: como
0: a Sentinela.
1: Criança, ninguém falha. Então, ou em palavras como pessoa.
0: A criança,
1: toda a criança, a pessoa, toda a gente.
0: Então porquê é que falhamos com o Sentinela e porquê é que não falhamos com a criança?
1: É uma boa pergunta. Para já, porque criança é uma palavra muitíssimo mais usada. Tem muito mais ocorrências.
0: Claro.
1: E pessoa também é uma palavra com muito mais ocorrências. E depois há contaminações. Por vezes, no caso de personagem, é provável que a contaminação tenha vindo do francês.
0: Agora apetece-me dizer: olhem só a personagem que é convidada da edição de segunda-feira.
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0: Ah, é? Este programa é qual? A prova oral. Muito bem, parabéns, Alfa Romeo. Deixem-me só dizer que têm que usar o WhatsApp da prova oral, 960386272. É esta a linha. Ouçam, temos aqui um especialista. Podem tirar todas as dúvidas, mas vamos enlouquecê-lo, que é para ele também não sair daqui de uma forma normal, não é? Vamos enlouquecer o nosso convidado. Bem-vindos.

0: 2.
1: Manda lá o vídeo.
2: Estamos de volta. O nosso convidado chama-se Manuel Monteiro, tem este livro novo que já foi lançado.
3: Foi apresentado na Feira do Livro no domingo 31 de maio.
2: Então já não vai ser apresentado mais.
3: Foi apresentado pelo Pedro Mexia. Do país, pelo Pedro Mexia, sim. Fez uma belíssima apresentação.
2: O que é que ele disse?
3: Seu grandes elogios, disse que o livro fez refletir sobre aspectos nos quais nunca tinha refletido. E depois deu muitos exemplos. E ele disse que a língua deveria ter regras, porque senão ruiria.
2: Mas a língua tem regras.
3: Mas há uma corrente hoje muito forte de cada um fala como quer, desde que se entenda, desde que se perceba. E é contra isso. Eu aqui na contracapa até uso a palavra. Este livro inaugura uma coleção que é contra o tantofazismo. Tantofazismo é nós considerarmos que as palavras que expressam quase o mesmo, mas não o mesmo, podem ser utilizadas indiferenciadamente. Eu penso que não. Dando exemplos, acidente não é igual a incidente. Um acidente tem uma gravidade maior. A questão não é igual à pergunta. A maior parte das questões, daquilo que nós chamamos de questões, são meramente perguntas. Olha, só uma questão, quanto é que custou o pastel de nata? Só uma pergunta, quanto é que custou o pastel de nata? A questão é algo mais denso, mais complexo do que a pergunta. O fim e o final parecem sinónimos perfeitos, mas não são. Tu chegas ao fim de um filme e não vês lá final, vês fim, the end, ou ao fim de um livro, vês the end. Não teria sentido no fim de um filme ver final, ou ver no final de um livro final. Alugar e arrendar não são a mesma coisa. Nós alugamos à luz do Código Civil, à luz do nosso ordenamento jurídico e à luz da língua. Alugar é para bens móveis, arrendar é para bens imóveis. Tu arrendas um quarto, um espaço, uma casa, alugas bens móveis. Eficácia e eficiência não são a mesma coisa. Até podemos falar da eficácia e da eficiência daqui a nada. Tática e estratégia não são a mesma coisa, tanto que tu afinas a tática em função da estratégia, em função de algo maior. Véspera e vésperas não são a mesma coisa. A véspera é o dia anterior ou dia aludido. As vésperas são os dias anteriores. Aptidão e apetência não são a mesma coisa. Adesão e aderência não são a mesma coisa. Aderência é de um corpo físico a outro corpo físico. A adesão pode ser dos consumidores a um produto, ou a adesão dos eleitores a uma ideia. A aptidão é o dom, o jeito. A apetência é o interesse, a vontade, o apetite. Um dos significados da palavra apetência é apetite. Há uma frase de Camilo Castelo Branco, vou tentar citar de memória. Guilherme, é do livro O Bem e o Mal. É algo, se não é isto, é muito parecido. Guilherme aproximou-se de Cristina e comeu com apetência. Comeu com apetência é comeu com apetite, que é um dos sentidos da palavra apetência ainda hoje. Comeu com apetência é comida, não? É Cristina.
2: Então espera, mas repara, nunca tinha visto, ou ouvido neste caso, a palavra apetência ser usada com esse sentido. Nunca.
3: Porque é um sentido que tende a cair no esquecimento. É um sentido que nós não vemos empregado. Como nós não costumamos ler e ouvir com esse sentido, ele tende a ser vassourado do uso corrente, mas não foi vassourado dos dicionários. Há dicionários de hoje que ainda acolhem a apetência com o sentido de apetite. E há muitos pares na língua que têm diferenças semânticas, mas que são utilizados indiferenciadamente. Eu posso continuar e continuar. Evocar e invocar. Tu passas por uma paisagem e podes evocar a tua infância. Isto é, recordar a tua infância. Representar mentalmente a tua infância. Invocar, tu podes invocar motivos de saúde para faltar ao trabalho. Ou seja, podes socorrer-te do motivo, no caso um motivo de saúde, para corroborar, justificar um comportamento.
2: Aliás, tu dás aqui um outro exemplo, que é entre iludir.
3: Exato.
2: E eludir.
3: Exatamente. E iludir com I, toda a gente sabe que é causar ilusões. Eludir com E no início é fugir com habilidade, fugir com destreza, evitar. Tu vês muitas vezes o primeiro, isto iludiu a pergunta. Não iludiu a pergunta. Não iludiu, iludiu com E. Porque fugiu da pergunta com destreza. Evitou a pergunta. O primeiro-ministro não continua a iludir o essencial. Continua a iludir com E o essencial. Continua a fugir do essencial. Uma pessoa do governo não está a iludir as suas responsabilidades, porque não está a causar ilusões às responsabilidades. Está a iludir as responsabilidades. Isto é, a fugir com astúcia, com destreza das suas responsabilidades.
2: Estás a falar em relação a alguém? Mas não, o que é que está a acontecer? Queres meter em trabalho, Zé, numa rádio nacional? Vê lá o que é que já ias incendiando a RTP. Ora, a Ana Alves quer enviar aqui uma mensagem. Quer e enviou mesmo. Ana Alves, deixa aqui a primeira mensagem de hoje. Olá.
0: Estava a ouvir o convidado a falar sobre a personagem. E não terá que ver com francês?
3: Sim, sim.
0: Ou seja, não terá vindo de, em francês, personagem ser masculino e depois se ter alargado? Beijinhos.
2: Sim. É a tua resposta, é Ana Alves.
3: A minha resposta é sim. Há pouco eu referi isso, que muito provavelmente poderá ter vindo do francês. É uma hipótese.
2: Já agora, uma outra. Ana Martins.
1: Olá, Alvin. Olá, convidado. Mais um programa de excelência.
2: Ah, sempre, sempre.
1: Com um excelente tema que faz falta a tanta e tanta gente neste nosso país à beira-mar plantado. Nomeadamente até quem tem dever de falar muito bem. Ou seja, eu para mim tenho uma coisa que me põe os cabelos em pé, que é quando eu ouço alguém dizer eles há de vir aí. E olharem-me de alto a baixo quando eu digo eles hão de vir aí. Eu fico doida. É uma coisa que me tira fora de mim e desrespeito completamente aquela pessoa a partir daquela hora. Bom programa e hoje falar toquei em assuntos e em palavras que são muito mal ditas e em verbos muito mal conjugados. Um abraço e até para a semana e bom fim de semana a todos. Fala Ana Martins das Caldas da Rainha.
2: Obrigado, Ana. Já agora, deixa-me aqui colocar uma. As mulheres da Provaral estão muito participativas, ainda bem. Carlota Joaquina, quer. Carlota Joaquina, ótimo. Quer também entrar em cena.
4: Olá, Provaral, e grande tema, como escrever bem português em relação aos artigos, em relação feminino, masculino. E eu, sinceramente, há palavras que me tiram do sério. Uma delas é o autoestrada. Que muita gente diz e diz erradamente.
2: Autoestrada.
4: Outras são os A's e os H's, com os acentos, os agudos e os acentos graves. E o há de haver e o adem e sei lá, uma data de erros que todos os dias as pessoas dizem. E eu, aquele que me tira mesmo do sério é quando dizem há dois dias atrás ou há uma semana atrás. Enfim, há uma panóplia de expressões e de formas de escrever, bem, que eriçam os cabelos. E depois há os hífenes. Os hífenes é outro drama na língua portuguesa, porque escrevem fizeste, comeste, socorro. Mas parabéns pelo programa e grande tema. Parabéns, Alvin. E parabéns, convidado, e vou continuar a ouvir.
2: Muito bem. Já agora recordar que o convidado se chama Manuel Monteiro, não o político, mas sim o linguista. Deixem-me dizer-vos que, ouvintes da Provaral, aconselho-vos agora a tomarem um copo de água, todos. Bem, tomem, vou dar algum tempo. E agora sim. Ora bem, o que é que este livro... Fiquei a pensar muito com esta, que é... Tens que ir, soa coloquial, mas é incorreto. Tens de ir é sempre certo, é sempre correto. Isto é uma grande novidade para mim. Tens que ir é incorreto?
3: É.
2: Eu disse para vocês...
3: Se tu puseres as palavras todas, tu escreverás.
2: Sim.
3: Tens a obrigação de ir, tens a necessidade de ir, a necessidade de, a obrigação de, ou até... Tens o desejo de ir, tens a vontade de ir. Se tu escreves as palavras, vejo que são palavras todas que a seguir pedem o de, regem a proposição de.
2: Portanto, tens que ir, está errado.
3: Tens de ir, é o certo.
2: Tens de ir. Uou. Isto não é impressionante? Ouçam, estamos a aprender muito com o nosso convidado de hoje. Aliás, tu falas aqui sobre muitas coisas. Agora estava na parte em que tu estavas justamente a distinguir entre informar ou informar.
3: Sim, essa às vezes até é
2: cómica. Mas quem é que usa informar?
3: Não usam, mas gostariam de usar, mas não sabem. Eu digo cómica porque há casos em que, se tu vês ver o sentido literal, é absurdo. Quando tu tens os princípios constitucionais que informam o Estado de Direito, os princípios constitucionais não passam informações ao Estado de Direito. São os princípios constitucionais que informam o Estado de Direito, que moldam, que dão forma a...
2: Mas ninguém diz... a grande maioria das pessoas não eu acho que nunca usei a palavra informam.
3: O problema é quando se usa informar com o sentido de dar forma. Isso eu vejo muitas vezes. A ideologia que informa esta doutrina política. Não é informa, é em forma. Que dá forma a...
2: Estou impressionado. Estamos a receber muitas mensagens. Já vamos aqui passar as muitas mensagens que estamos a receber. Estou aqui a ver umas 10, possivelmente. Mas antes disso, continuar. Dizer que o nosso convidado na próxima terça-feira é também ele muito especial.
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2: Entretanto, os homens também entraram em cena neste programa. Alexandre Silva, um clássico, deixa esta mensagem.
10: Olá, Alvin.
2: Olá.
10: Olha, bem de propósito, estou a caminho dos prémios da Aresp, até com o nosso amigo Paulo Amado, e lembrei-me de uma célebre frase que muitas pessoas dizem. Eu gostava de saber se está correto ou não, eu tenho a minha ideia, mas eu gostava que as pessoas ouvissem da boca do meu ilustre convidado aquela célebre frase que é: o que é o comer?
2: Como é que ficamos com esta frase?
3: Comer para comidas, o que é essa sim, pergunta? Sim. Há quem aceite. Não é a forma mais elegante, a forma mais cuidada. Há quem aceite.
2: Deixa-me colocar aqui o zero.
11: Olá, boa noite, Alvin. Grande programa. Há aqui uma dúvida em casa que já deu motivo de discussão, que é semelhante no sentido de parecido ou semelhante com sentido de igual?
3: Parecido.
12: Boa tarde, Manuel Monteiro e Fernando Alvim.
2: Olá.
12: Ouvi referir na promoção deste programa de hoje a troca, o uso do presente do verbo em vez do passado. Por exemplo, falamos há dias em vez de falámos há dias com... Isso traz-me à conversa a seguinte dúvida. Será legítimo que comunicadores de televisões nacionais usem expressões como, usem termos como e água, e há um, como, boa amanhã, em vez das corretas? Lembro-me, por exemplo, que uma pessoa pode, um desses comunicadores pode, nas calmas, dizer palavrões entre os amigos e entre familiares, mas enfim, não lhe ficará bem dizer esses palavrões aos microfones de qualquer televisão. Portanto, queria saber qual é a sua opinião acerca dessa questão. Bom programa e obrigado.
3: Este é um aspecto delicado, porque é preciso terem atenção que diferentes circunscrições territoriais do país têm diferentes formas de pronunciar. Esta do como e do como. No Porto as pessoas pronunciam como.
2: Sim, sim.
3: O falamos, em vez do falamos, no Porto as pessoas pronunciam assim. Outra coisa é...
2: E eu comento esse erro.
3: Para a escrita.
2: E erros ou não? Tem a ver
3: não,
2: com...
3: Eu isso não consideraria um erro. Até porque acho muito arrogante dizer só há um sítio em Portugal, uma circunscrição territorial em que se fala bem. Outra coisa é isso passar para a escrita. Ou seja, o bom passar o B para a escrita. Infelizmente, com o novo acordo já falamos, pode ser usado para exprimir falamos. Ou seja, nós podemos, infelizmente com o acordo, prescindir do acento. Eu lembro-me sempre do Sérgio Conceição num Oráculo que tinha... Não que conquistamos nada. Ele disse, ou queria dizer, não conquistámos nada. Calma, que no futuro ainda podemos conquistar. Não conquistamos nada, é a capitulação total.
2: É, mas isso é um... É, como diria, as pessoas que vivem no Porto...
3: Sim.
2: Não vou dizer todas, não é? Mas, e eu vivi, Eu tenho isso, eu não acentuo muitas vezes o passado. Aliás, já falamos mais de uma vez sobre isso aqui neste programa. Eu não acentuo o passado. Eu sou a pessoa que diz, nós ontem ganhamos.
3: Mas na escrita.
2: E na verdade, o que eu quero dizer é, nós ontem ganhámos.
3: Ganhámos. Mas na escrita?
2: Na escrita não.
3: Pronto.
2: Claro, claro, na escrita não. Deixa-me só colocar aqui a Maria, que está ansiosa por entrar. Digo eu.
13: Olá, eu sou a Maria. E a palavra bebê é mais uma daquelas que eu acho que é sempre mal conjugada. Eu sempre disse o bebê, mas quando eu tive a minha filha, quando eu dizia o meu bebê, toda a gente pensava que era um menino.
2: Como é que ficamos?
3: Queria só, há duas opiniões sobre este assunto, mas queria só dizer que ouvi uma das palavras que é, uma das palavras que são sempre mal. São sempre. Porque reparei no um dos que, a concordância de um dos que. Esta é uma das palavras que são sempre mal conjugadas.
2: Espera aí, eu coloquei aqui uma nota no capítulo 9, os quatro cavaleiros do Apocalipse. Entregar, entregado, entregue, aceitar, aceitado, aceite, eleger, elegido, eleite. Acrescentei ainda uma nota sobre haver com o sentido de ter, não de existir.
3: Os participios passados. São largamente desconhecidos. Tu ainda nesta semana ouvi o secretário-geral do PS na grande entrevista ao Vítor Gonçalves. Uhum. Disse, tem aceite. Depois, passado um bocadinho, também disse outra. Tratar-se-ão de. É tratar-se-á de. E é tem aceitado. Tem aceitado, está aceite. Tem imprimido, está impresso. Os portugueses têm elegido pessoas. Não vou qualificar. As pessoas que foram eleitas. Depende do verbo que vem antes. O árbitro tinha suspendido o jogador está suspenso. O árbitro tinha expulsado o jogador está expulso. Eu tenho entregado os documentos, tempestivamente, isto é, dentro do devido tempo. Os documentos têm sido entregues. Depende do verbo que vem antes. Os participios passados são muito interessantes. Tu dizes, ele tinha morrido, ele está morto. Mas, com o matar, muita gente não faz a distinção. Tinha matado, está morto.
2: É por isso que há pessoas que matam indiscriminadamente.
3: Os meus olhos têm uma expressão que eu acho graça, que é a morte matada e a morte morrida. E há outra do Brasil que eu já li, da pena de mais de um autor, que é que o português não é fácil, porque se bota uma calça, mas se calça uma bota.
2: Adoro. Olha o Carlos aqui.
14: Ora, muito boa tarde para o Baralda, aqui fala Carlos do Porto. Queria mandar cumprimentos ao convidado e a ti, Fernando Alvim.
2: Obrigado.
14: E só tenho uma coisa a dizer. Gosto de rissóis de camarão. Um abraço aqui do Porto. Há de ver os aviões, que este fim de semana é o Air Invictus. Ai, ai!
2: Ora está, a dar aqui bons exemplos. O Carlos João Pedro Duarte.
15: Para o Baral, o que eu me irrita profundamente é agora ter que ouvir na televisão, na rádio, os próprios locutores a dizerem ter matado, não foi morto, é ter matado. Irrita-me profundamente. Bom programa para vocês.
3: Ter matado, ter matado está certo. Ter matado está certo, ter morto estaria errado.
2: Ter matado está certo.
3: E ter de ouvir, cá está, eu ouvi o que?
2: Isto é o incidente de ter de ouvir isto.
3: Ter de ouvir.
2: Espera, deixa-me aqui colocar a Paulina.
16: Olá, Manel. No teu livro mais recente, Em Nome da Língua, Amém, dizes que és a favor de os dicionários acolherem o maior número de turpilóquios possível. Posto isto, gostava de saber, preferes um texto com um erro ortográfico imperdoável ou um texto impecável, cheio de lugares comuns, mas que não diz absolutamente nada de jeito? Qual é o crime mais grave? A má escrita ou falta de conteúdo? Um beijinho.
3: Um beijinho à Paulina.
2: Gostei.
3: É uma boa pergunta.
2: E agora?
3: É uma boa porque é difícil. Houve três assuntos em cima da mesa. Turpilóquios, que são palavras que exprimem obscenidades.
2: São turpilóquios. Isso é ótimo. Então, peraí. Se alguém exprimir uma...
3: Queres dizer um turpilóquio?
2: Não quero dizer, só porque eu não... Mas espera, quando alguém disser um palavrão, tu podes dizer assim, então, qual era a necessidade do uso desse turpilóquio? Tu podes dizer isso. Vou começar a usar na minha vida.
3: Perfeitamente.
2: Na minha vida, vos garanto que vou começar a usar. Se alguém disser um palavrão, então, mas que raio de turpilóquio é esse? Isso é genial, meu. Porque repara, Eu acho mesmo, acho eu e acho que toda a gente, nós usamos poucas palavras. Exatamente. Somos preguiçosos, usamos sempre as mesmas.
3: Exatamente.
2: Agora toda a gente diz incrível, não é?
3: Exatamente. Incrível.
2: Há outras palavras
3: e normalmente,
2: sem ser incrível.
3: E há outras palavras sem ser incrível. E normalmente são fenómenos, são decalques de outros idiomas hoje em dia do inglês. É verdade, nós usamos pouquíssimas palavras. Dando exemplo de um estudo, há um estudo, Infografia Português Modo de Usar 2018, que refere que há dicionários que abrangem mais de 220 mil palavras e que nós, portugueses, em 80% das situações, usamos 2 mil palavras. Uma fração ínfima do nosso vocabulário.
2: De 220 mil, usamos 2 mil.
3: E há mais palavras do que aquelas que os dicionários albergam. Mas nós temos, a nossa fração de uso corrente é microscópica. Sim.
2: Porque repara, se irmos bem, em termos escritos, eu diria que é mais fácil.
3: Esquecemos a Paulina que falou de lugares comuns, de turpilóquios e de erros. Os lugares comuns tornam a escrita um bocejo. E os turpilóquios, quer dizer, usados com elegância, usados sem ser para chocar, podem cumprir uma função.
2: Eu apetece-me dizer que na terça-feira...
3: Há bocado queria só dar uma... Eu estava a falar de
2: paragens. Estavas a fazer um silêncio?
3: Não, estava a pensar que deixei uma para trás. Foi a eficácia e a eficiência. Se tu estiveres aqui e agora derem-te a missão de tens de ir até ao Porto hoje, tu sais de Lisboa, vais pelo Algarve, vais por Faro e só depois vais para o Porto, se tu chegares hoje ao Porto, foste eficaz, não foste eficiente. Porque eficiente é o que tem a característica da eficiência. A característica da eficiência implica a minimização de recursos. Tempo, energia, dinheiro. Tu podes ser eficaz, cumprir determinado objetivo, sem ser eficiente, isto é, sem minimizar tempo, energia, dinheiro.
2: Já agora, no tempo atual, quem é que, do meio artístico, tu gostas mais de ver ou usar a língua portuguesa?
3: Do meio artístico...
2: Posso influenciar-te?
3: Podes.
2: Eu diria que a nível musical, quem conhece já sabe o que é que eu vou dizer, mas eu diria que o Sam Alúria é aquele que melhor domina a língua portuguesa. No domínio musical. Não tens de estar de acordo comigo.
3: Não é isso. O que eu estou a pensar, vou largar a autocensura. Eu estou a pensar assim, Alvin, não puxes para mim.
2: Bora.
3: Olha, o Sam daqui não é de certeza.
2: Então, mas diz lá.
3: Um dos cultores. Sabes qual é o problema? É quando se elogia, eu estou estritamente a elogiar uma característica de uma pessoa. E não quer dizer que eu gosto ou que não gosto, não quer dizer que eu concordo ou que discordo. Por exemplo, na política, isto não tem nada a ver com alguma simpatia pessoal ou sequer política. Mas, por exemplo, na linguagem política, acho que o Sérgio Sousa Pinto utiliza a língua portuguesa de uma forma bastante acima da média.
2: Concordo. Deixa-me aqui colocar... Marco Paulo, que tem andado desaparecido, mas sim este...
17: Olá,
2: este...
17: Provaral, olá, Alvin, convidado, ouvintes, Marco de Viseu. E aquela moda dos jovens de hoje em dia dizer posso telemóvel, posso televisão, até aí o verbo. Grande provas, oral, grande programa, um abraço.
2: Olha, filho meu que dissesse posso telemóvel, ficava sem internet durante um mês, não era?
3: Isto é inteiramente verdade, isto já foi documentado. Os pais, quem fala com pais sabe isto, quem fala com professores sabe disto. Já li 4 reportagens sobre este assunto. Não há apenas elisão de preposições, há elisão de verbos que vão caindo como as folhas outonais. As crianças estão a dizer posso casa de banho, posso telemóvel, posso papel.
2: Mas como? Como é que isso está a acontecer?
3: Porque começou com a elisão de preposições. Por exemplo, eu sou muito atento a estes fenómenos. As pessoas deixaram de usar a preposição de depois do verbo precisar. As novas gerações, eu até tenho um professor que me permitiu que eu citasse, o professor António Jacinto Pascoal, disse que os seus alunos já não usam o preciso de. Preciso água, em vez de preciso de água. E tu começas com pequenas coisas como preposições e depois vais... vais eliminando verbos, vais reduzindo tudo naquela lógica, desde que se perceba.
2: Precisas de água?
3: Há os emojis.
2: Há os emojis, não é? Pá, isto é uma loucura.
3: Água, agradeço.
2: Sim. Ora, cá está, já tens aí água. Deixa-me aqui colocar a Ana Isabela. A Ana Isabela quer também aqui intervir.
18: Boa tarde, Fernando. Olá. Boa tarde, convidado. Uma pergunta rápida. Tudo é o que tem de ser ou tudo é o que tem que ser? Eu acho que é com de, mas é só para confirmar. Obrigada.
3: Hoje é dia 18. Uhum. Diga a todos os ouvintes a prova oral. Sempre que tiverem dúvidas se é que ou de, depois podem vir contra mim. Afirmo hoje 18 de junho de 2026. Sempre têm dúvidas, a resposta é de. Sempre. Ninguém erra ao contrário. Se têm dúvidas é porque é ter de. Ter de, porque mais uma vez, é ter vontade de. Ou seja, se pusermos as palavras todas, vamos escrever ter vontade de, ter obrigação de, ter necessidade de, ter desejo de. Em todas estas quatro construções há sempre a preposição de. Eu tenho de beber água porque eu tenho necessidade de beber água, ou porque eu tenho desejo de beber água, ou porque eu tenho vontade de beber água.
2: Olha só este exemplo. Dizes: se a Sara pedir à Maria para ligar à Alice, quem deverá ligar a quem? Pedir para é erro quase universal, dizes. Reparem, exemplos, errado. Um exemplo errado: pedi-te para veres este filme. Eu certeza que já disse isto mil vezes. Pedi-te para vir a ver este filme. Errado. Certo. Pedi-te que visses este filme.
3: Certíssimo. Se quem pede não pede autorização, licença, permissão para realizar uma determinada ação, por exemplo, alguém bate à porta, posso entrar? Sim, podes entrar. A pessoa, vamos supor, a Joana pediu para entrar. A Joana pediu licença para ela própria, a Joana, entrar. Está certo. Mas quando quem pede, pede uma ação que não será realizada pelo sujeito que faz o pedido, pede-se que, por exemplo, na frase que tu apresentaste, o João pede à Maria que ligue à Sara. O João pede à Maria que ela, Maria, ligue à Sara. Se o João pedir à Maria para ligar à Sara, o João pediu permissão à Maria para ele, João, ligar à Sara. Só é pedir para quando é encaixável uma de três palavras: licença, permissão, autorização. Ele pediu para falar. Ele pediu licença para falar. Ele pediu permissão para falar. Ele pediu autorização para falar. Mas eu peço-te, Alvim, para nomeares. Não, eu peço-te que nomeies alguém. Porque quem pede não é quem vai nomear. Então pede-se que e não para.
2: Esperem, vou incendiar isto. Tu falas aqui no capítulo 11: os T's no lugar dos D's.
3: Excelente.
2: As expressões quando muito, quando mais não seja. Pá, ninguém diz quando mais não seja, mas é o correto.
3: É o correto e por uma razão. Então, recapitulando, quando muito, que significa no máximo. Foste a um concerto, estavam lá quando muito 20 pessoas, significa no máximo. Quando muito, com dedo dado.
2: Quando mais não for, quando então, diz quanto mais não for.
3: Quando mais não seja, quando mais não for, quando mais não fosse, por uma singela razão. É uma construção elíptica. Nós na língua resolvemos muitas situações pondo as palavras que não estão lá. Quando mais não seja é uma forma abreviada de quando por outra coisa não seja. Se tu escreves quando por outra coisa não seja, nunca vais escrever quanto por outra coisa não seja. Quando mais não seja é uma forma abreviada de quando por outra coisa não seja. Quando mais não for é uma forma abreviada de quando por outra coisa não for. Quando mais não fosse é uma forma abreviada de quando por outra coisa não fosse.
2: Eu aposto que a esta altura muitos ouvintes estão boquiabertos.
3: Com dedo dado todas.
2: Mas olhem só, não fechem já a boca. Por exemplo, a construção trata-se de é impessoal. Nunca se pluraliza, mesmo que o complemento seja plural.
3: Exatamente.
2: Reparem no exemplo. Exemplo errado: tratam-se dos melhores artistas nacionais. A versão certa é: trata-se dos melhores artistas nacionais. Portanto, a diferença aqui é que no outro dizia-se tratam-se e aqui é trata-se dos melhores artistas nacionais. Isto é um erro que todos, quase todos cometemos, não é?
3: Sim, ainda há bocado falei do secretário-geral do PS, só porque me lembro que foi, porque foi nesta semana e ouvi o tratar-se-á de. Como se de fenómenos paranormais se tratasse e não como se de fenómenos paranormais se tratassem, que está errado.
2: Porquê que tu aqui referes que não há praia nenhuma?
3: Ah, sim. Sim,
2: dupla
3: sim,
2: negação sim. Em português. É gramaticalmente correta, ao contrário do inglês.
3: É, eu tive um livro uma vez apresentado pelo Carlos Pereira, ele deu um exemplo muito engraçado. A propósito de pessoas que dizem que a dupla afirmativa nunca faz uma negativa. A dupla afirmativa não faz uma negativa. E que houve alguém na assistência que disse:
19: Sim, sim.
2: Bom, isso é ótimo.
3: Ou seja, é sempre possível contrariar. Praia-mar significa maré cheia, maré plena. Praia-mar não significa nada. Mas vê-se muito, isto já está nos dicionários odiernos, nos dicionários digitais, já está a praia-mar. Praia-mar não tem sentido. O que queremos nós dizer? Não queremos dizer maré cheia, maré plena. Praia-mar é que significa maré plena, maré cheia. Aliás, nunca entendi o que queria dizer praia e fã de mar. Quando nós nomeamos uma praia marítima. Se não for uma praia marítima, dizemos é uma praia fluvial.
2: Tu, à altura, falas aqui do acordo ortográfico de 1990. Tu chamas-lhe acordês, não é? E a da altura dás o exemplo dos Amor Eletro, banda portuguesa, que já não existe. Mas qual era o problema aqui nos Amor Eletro?
3: É que, em muitas ocorrências, no jornalismo, lhe tiraram o C. Ah. Como os On Direction tiraram o C. Isso está documentado. Nós temos o One Direction. Nós temos. Não, eu até tenho aqui uma fotografia. Alvin, podes fazer o favor de ler um documentário da RTP.
2: Lua, o grande impacto. Isto está na RTP Play.
3: Está na RTP Play. Isso é de hoje.
2: Vou mandar isto ao pessoal da RTP.
3: Eu evito.
2: Lua, o grande impacto. Isto é ótimo. Espera, deixa-me tirar uma fotografia para colocar nas redes para o pessoal ver. Espera aí. Mas é bom. Toma. Tu deves divertir muito a ver televisão, não?
3: É pá, sim. E sabes que eu ainda acho mais cómico quando estas parolices são feitas noutros idiomas. Eu aqui no livro tenho uma montra na Rua do Carmo que tem New Collection em vez de New Collection. Em vez de New Collection. Mas em New Collection.
2: Já agora, deixa-me só dizer, ouvintes da Provaral que estamos aqui a entrevistar a Manuel Monteiro, é linguista, já o perceberam?
3: Eu vi uma também no mundo académico, fui procurar Name of the Project, em vez de Name of the Project, e encontrei uma série de Name of the Project, encontrei uma série de técnicos de laboratório, técnicos de eletricidade, técnicos de higiene. Técnico, até Instituto Superior Técnico encontrei. E dentro do Instituto Superior Técnico, que está bem designado, mas que há pessoas que escrevem Instituto Superior Técnico, dentro do Instituto Superior Técnico encontrei pessoas que, em vez de terem Name of the Project, têm Name of the Project. A aplicação irreal do acordo nos outros idiomas, que já aconteceu com o no Diário da República, apareceu Factor Issues em vez de Factor Issues.
2: Já agora, tu, já que falas em acordo, tu destacas aqui dois erros que os políticos desconhecem. Um deles é o acórdão, que tem vogal fechada na sílaba cor.
3: É quase impossível encontrar quem no espaço público morbe entre os nossos políticos.
2: Todos, não digo todos acentuam.
3: Os acordos. Eu reparei nestes presenciais, não me perguntes porquê, mas vi todos os debates e diziam sempre os acordos. Quando alguém diz acordos, é uma exceção. Os acordos. Há os acórdons de tribunal, mas esse tem, é uma palavra acentuada. E há o acordo dos acordos.
2: Repara, toda a gente diz acordam. Mal.
3: Desculpa, estamos a falar. Eu falei do plural de acordo.
2: Ok.
3: O acórdão do tribunal está bem. Okay. Os acórdãos do tribunal está bem. O problema é que o plural de acordo não é acordos, é acordos.
2: E cônjuge?
3: Exato. O cônjuge.
2: O cônjuge
3: é uma palavra.
2: É assim que se diz cônjuge?
3: Sim.
2: É estranho.
3: Nós dizemos sempre, com base naquilo que ouvimos, a nossa familiaridade depois repugna o que não é familiar. E de facto o que nos é familiar é o cônjuge. Mas é cônjuge. Não tens o U antes do E. E é sempre masculino. Da mesma forma que há bocado falámos da criança, é sempre feminino. Falámos da pessoa, é sempre feminino. A personagem é sempre feminino. É sempre o cônjuge, seja homem, seja mulher.
2: Ouvintes da Provaral, sou só eu que me estou a sentir extraordinariamente burro. Eu acho que sim, se calhar sou eu. Maria João, vem aqui deixar-nos uma mensagem.
20: Olá, eu sou a Maria João e queria só dizer que assertivo não é de acertar.
3: Já apareceu num oráculo com C.
2: Sim, já agora.
21: Alguém que me explique esta moda que, aliás, graça na comunicação social, nomeadamente na televisão, e pela voz dos jornalistas, muitas vezes, ou comentadores, ou especialistas nisto ou naquilo, de iniciar as suas declarações com cumprimentar as pessoas lá em casa, dizer que hoje a revisão de pacote laboral foi chumbada, etc, etc. Portanto, usar, nem sei a que pretexto, não sei qual o sentido do infinitivo impessoal para, em vez de dizer eu cumprimento, ou bom dia, ou boa noite, hoje eu penso que houve isto, aquilo. Não, é dizer, falar, cumprimentar, ficam as frases penduradas no ar, sem a ligação a quem as profere, etc, etc.
3: Tens toda a razão.
21: Um abraço. Boa noite.
3: A nomenclatura que eu achei mais deliciosa e certeira foi em Espanha chamar este fenómeno, porque em Espanha também na rádio, também na televisão, tem este problema do dizer que, recordar que, agradecer ao convidado, uhum, concordar com o que disse o meu colega. Chamaram este fenómeno, e a meu ver foi o mais acertado e delicioso que li, tarzanismo, falar como o Tarzan.
2: Por acaso, como é que podemos uma expressão tipo recordar que é o quê?
3: É um tarzanismo.
2: É um tarzanismo.
3: Há bocado tu referiste a palavra incrível e tens toda a razão. Que de facto é o adjetivo que é hoje utilizado. Uhum. Parece que não há outra forma de elogiar. É o incrível. E quando nós começamos a reparar, vemos que as pessoas falam e escrevem quase todas da mesma maneira. Toda a gente vai te dizer impacto em 10 minutos, toda a gente vai te dizer foco em 10 minutos, vai te dizer incrível, vai ter de usar agora como elemento de ligação das... Eu concordo contigo, agora em relação àquilo que estávamos a dizer, há uma série de bordões que fazem parte da nossa linguagem e que nos impedem de pensar, porque são automatismos que nos tolam o raciocínio, impedindo-nos de mergulhar na precisão informativa. Por isso é que eu insisto muito, muitas das palavras que nós pensamos que são sinónimos perfeitos não são sinónimos perfeitos. E quando nós vassouramos os automatismos, somos convidados a mergulhar na precisão informativa, no aproximar do texto, aquilo que fica escrito, e reduzir, escrever para mim é reduzir o hiato entre o que tu tens na cabeça e o que tu passas para o papel.
2: Já agora, tu aqui dizes, olha, fiquei chocado com esta. Ouçam só, o plural de campus é campi. Como assim? Isto é, não é campus universitário, é campi universitário?
3: Campi universitário, sim. Campi universitário. O campus, os campi.
2: Mas nunca ninguém disse campi na vida.
3: Nunca ninguém é muito abrangente.
2: Eu nunca ouvi campi na vida. Campi de justiça.
3: Não, porque aí é singular, é o campus de justiça. Okay. O campus.
2: Mas tu disse que campos de justiça também está errado.
3: Essa digo que está bem.
2: Ah, ok.
3: No plural é que muda para campi.
2: Ok.
3: Ninguém nos obriga a usar latim, mas quando usamos latim, não podemos inventar latim.
2: Ok. Então espera, deixa-me que os nossos ouvintes estão em brasa. Espera, temos aqui 5 mensagens para colocar, mas antes...
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2: Na verdade, é esta quarta-feira, não percam. Deixa-me colocar aqui as mensagens dos nossos ouvintes que estão descontrolados. Selénia, diz isto.
22: Olá, boa tarde, Fernando Alvim e Manuel Monteiro. Deixo esta mensagem para dizer que gosto muito de ouvir o Manuel Monteiro, um dos meus autores preferidos, e que é sempre um gosto, além de ouvi-lo, aprender com ele. Estavam a falar de irritações e uma que me irrita bastante é quando alguém diz meio-dia e meio. Não posso aqui preferir as palavras que me dão vontade de dizer, não é? Mas pronto, aqui fica a minha irritação. Gostaria também de deixar um pedido que se prende com o seguinte, que era o Manuel Monteiro vir pelo menos, de 15 em 15 dias.

0: de hoje, ninguém diz palavrão quando se referirmos a... São proquilóquios. Já agora, a Cláudia quer também...
1: Sim, uma questão que tem a ver com a expressão a mulher de, ao invés de a esposa de, comumente nos meios de comunicação, o Rodrigues Carvalho de uma espanta-malma, que também diz estas baboseiras. Mas às vezes até fico na dúvida, será que é a forma correta? A mim me parece-me que é uma questão cultural e de género que está associada a este estigma em que as mulheres são sempre de alguém, mas os homens quando são maridos. Pronto, eu acho que a forma correta de dizer é a esposa de e o marido de.
2: Queria só dizer uma brevíssima nota. Eu estava a ouvir a nossa ouvinte com tanta atenção que até reparei que disse a mulher ao invés de esposa. Ao invés de, é só quando exprime um nitidamente contrário. Esposa não é o nitidamente contrário de mulher. Nós vemos muitas vezes, ao invés de comer morango, foi correr. Correr não é o contrário de comer morangos. Ao invés de, quase sempre deve ser substituído por em vez de, em lugar de. Porque em vez de, em lugar de, são as expressões que indicam troca, substituição. Ao invés de, exprime nitidamente contrário e quase nunca é empregada bem. A mulher de, esposa de... Bem, eu diria que para ser esposa é preciso ser casada com...
0: Ok, ok. Helena?
3: Boa noite, prova oral. A minha dúvida prende-se com o uso do termo tem que ver,
2: certo,
3: ou tem a ver. Eu uso tem a ver, mas sempre que ouço alguém dizer tem que ver, penso, se calhar esta pessoa sabe mais alguma coisa do que eu não sei a nível português. Qual é o termo mais correto?
2: Ter que ver. Ter que ver, a outra é uma construção adaptada do francês. Ter que ver é uma elipse de ter algo que ver.
0: Ok, espera, deixa-me colocar a Mariana.
4: Olá, meu nome é Mariana e gostava que o convidado pudesse explicar a diferença entre duas palavras que eu vejo muitas vezes serem mal usadas, que é entre rápido e rapidamente. Obrigada.
2: Os tradicionais consideram o rápido igual rapidamente. Eu prefiro utilizar ele come rapidamente, ele fala rapidamente, a usar ele fala rápido, ele come rápido.
0: E este programa está a acabar rapidamente, temos 3 minutos.
2: É pena. Sério?
0: É verdade.
2: Parece que começou agora.
0: É verdade. O Jorge sim, quer deixar aqui esta mensagem.
5: Olá. Um abraço ao convidado também. Olha, estamos aqui 3 pessoas, vamos a caminho da Covilhã, onde o sotaque é um espetáculo. Espero que não haja muito fiume e devemos ir beber um copo com água. Mas pronto, sim, de facto a nossa língua é muito rica, temos um grande vocabulário, não percebo também a questão dos anglicismos, não é? Ou usar os termos em inglês, não é? Olha, um abracing, assim, todos nós.
0: Um abracing, Jorge.
5: Abraço.
0: Cá está. O Paulo Sousa.
6: Finalzinho, convidados. Pronto, o tema das palavras mal utilizadas, há uma que vem sempre à baila, que me tira do sério, que é... evacuar as pessoas. Quando se evacuam as pessoas do prédio, quando há uma catástrofe, acho que a catástrofe mesmo é evacuar as pessoas, certo? Boa tarde.
0: Aliás, este exemplo vem aqui incluído neste livro. Já agora deixem-me só recordar o livro que está em destaque, do Manuel Monteiro, que se chama Em Nome da Língua, Amém.
2: Exatamente. Evacuamos espaços, não evacuamos pessoas. Evacuamos espaços porque esvaziamos espaços. Não evacuamos pessoas porque não esvaziamos pessoas, não lhes tiramos as entranhas, as vísceras. Evacuam-se espaços, não se evacuam pessoas.
0: Nunca se deve dizer em Chipre, mas sim... Não, é em Chipre que se deve dizer, nunca se deve dizer no Chipre.
2: Exatamente.
0: Toda a gente diz no Chipre.
2: Muitas vezes sim.
0: Muitas.
2: Eu acho que é por analogia com o Chile.
0: Achas?
2: Chipre é como Portugal. Estou em Portugal, estou em Chipre. Vou a Portugal, vou a Chipre. O clima de Portugal, o clima de Chipre.
0: À última da hora não existe. O que existe é à última hora.
2: À última hora. À última hora sempre saiu da. Tanto que tu tens notícias de última hora. Tens acontecimentos de última hora. De última hora e não acontecimentos de última da hora.
0: Espera. As palavras de origem árabe com o prefixo al, tipo alvim, devem... devem mantê-lo intacto em português.
2: Eu acho muita graça a essa. Me confesso. É essa, acho muita piada. Porque... quem defende que é o Corão em vez do Alcorão deveria dizer a almofada do faiate do Garve em vez de dizer a almofada do alfaiate do Algarve. E também devia dizer, hoje comi um belo prato de puré com môndegas em vez de puré com almôndegas.
0: Espera, espera, nós estamos aqui a basicamente a terminar o programa, mas ainda estou aqui a tentar ver outros, porque eu fui destacando aqueles exemplos que me pareceram mais

0: mais inesperados, não é?
1: Inesperados.
2: E não incríveis.
0: Sim. Ah, está. A forma correta é o mais concisos possível. Porque é que eu... Possível, invariável nesta construção? Não. Esta aqui também não é boa. Espera aí, espera aí. Ah, já sei. Por exemplo, tu dizes periodicidades bimestral de 2 em 2 meses. Tudo certo. 6 vezes por ano. Bimensal, 2 vezes por mês. 24 vezes por ano. E depois quinzenal de 15 a 15 dias. Pergunta, qual é a diferença entre quinzenal e bimensal?
1: Bimensal pode ser no dia 1 e no dia 30. Estamos em junho. No dia 1 e no dia 30 é bimensal sem ser quinzenal. No dia 17 e no dia 18 é bimensal sem ser quinzenal.
0: O sol nem sempre é maiúscula.
1: O sol só é com maiúscula quando é o astro. Tu apanhas sol. Ou tu dizes abre a janela para entrar sol. Aí não é uma referência ao astro, é uma referência à luz solar. Quando é a luz solar é com minúscula. Quando é o astro é com maiúscula.
0: Olha, apontas o dedo a Nuno Melo por ter dito crime de lesa partido.
1: Em vez de crime de leso partido. Leso, é, se tu pensares no ileso, saiu ilesa, saiu ileso. Então, crime de leso partido, crime de lesa majestade. Concorda com o nome que vem depois. Majestade é feminino, lesa majestade. Partido é masculino, leso fica no masculino. É como danificado, danificado. Leso é danificado, lesa é danificada. E há outra expressão idiomática, essa sim eu nunca vejo bem. Mas felizmente nos dicionários, até no Pereira continua bem, que é para dizeres uma figura de proa, diz uma figura de primeiro plano. A expressão idiomática é uma figura de primeira plana. Plana significa categoria. Figura de primeira plana é uma figura de primeira categoria. Primeira plana.
0: Espera lá. Ninguém diz isso. Ninguém, nunca ninguém na vida disse primeira plana. Figura de primeira plana.
1: De primeira plana.
0: Nunca ouvi isso. Toda a gente ouviu figura de primeiro plano.
1: Sim.
0: Mas está errado.
1: Eu chamo-lhe a expressão idiomática mais vezes adulterada. É chamar-se de primeiro plano, usar-se de primeiro plano em vez de primeira plana. De primeira plana, porque a palavra plana significa categoria, classe, ordem. De primeira categoria, de primeira classe, de primeira ordem, é de primeira plana. Um futebolista de primeira plana, um escritor de primeira plana, um economista de primeira plana.
0: Um convidado de primeira plana, é isso, devo dizer, um convidado de primeira plana. Manuel Monteiro, opa, é estranhíssimo dizer isto, não é? Não, não é estranho, é muito estranho, primeira plana.
1: Nós somos escravos daquilo. A familiaridade cria um hábito muito, muito, muito forte. Se tivéssemos ouvido de primeira plana abundantemente, ninguém estranharia.
0: Claro, é isso. Bem, não temos mais tempo. Quero te agradecer o facto de teres vindo.
1: Olha, gosto muito de vir aqui, mas hoje gostei particularmente.
0: Foi bom, não é? Foi intenso. Já agora, dizer que Manuel Monteiro tem este livro que se chama Em Nome da Língua, amém. Vamos oferecer este livro à Paulina. Já nem te lembras.
1: Sim, concordo.
0: Ah, não foi?
1: Concordo,
0: ela tinha uma boa pergunta. Ela teve aqui uma boa pergunta. O livro vai para...
1: Paulina, inteiramente justo.
0: Olha, bom fim de semana a todos. 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

A estação de rádio idealizada pelos 10 Bicig, a Rádio SK, a abrir a noite de sexta na RTP Antena 3. Esta é a Portugália com um sortido de música nova e outras tantas escolhidas no passado recente da música elétrica em Portugal. As próximas vêm com os Ratazanas, Titi Syndicate e Marta Ren.

Versão ao vivo de Two Kinds of Men, gravada por Marta Rene no programa Noir. Versão filmada está disponível em RTP Play. Antes, música analógica, gravada pelos Titi Syndicate e Ratazanas, duas bandas com total devoção pela música gravada nos anos 50 e 60. Nicky Moss é o alter ego do músico Miguel Vilhena. Hoje interrompeu um silêncio de 5 anos com este novo single, Getting to the Bottom.

Mensagem pacifista dos LX90, escrita no início da década de 90, Planeta Amor, no único disco editado pela banda. Banda essa que reuniu músicos que tinham passado pelos Heróis do Mar a outros como o DJ Vibe, em início de atividade. Últimas na Portugália com Nicky Moss e os São Maplise. 36 anos depois dos LX90, DJ Vibe e Paulo Pedro Gonçalves voltaram a reunir-se e recentemente foi editado o Projeto Mão, com música inspirada por vários lugares do mundo. O Brasil está representado neste Brasil de Janeiro.

Beyond the Maps, uma das muitas propostas dançáveis que Shinobi apresentou nos últimos anos, agora reunidos em Collection of Dance Songs, antes Mirror People com um single de verão, I Feel For You, foi gravado com voz de Kyle Quest. Nesta noite de sexta, mais uma volta na linha do tempo para voltar a ouvir Odd Size Baggage, Micro Audio Waves 2007.

O baixista Yao Obel, que passou pelos Killing Joke, aqui a trabalhar a música dos Madre Deus, uma experiência eletrónica que resultou em Alpha Madub. Antes, Micro Audio Waves com Down by Flow, um regresso a Odd Size Baggage, edição 2007. A Portugália fecha a semana com Sensible Soccers. A noite RTP Antena 3 está no início. Depois das 9, Indigente Gold com Nuno Calado. Às 10, Bons Rapazes com Álvaro Costa e Miguel Quintão. Boa noite, bom fim de semana.

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noite, sejam bem-vindos a mais uma sessão de Indigente Gold, às sextas na RTP Antena 3 com Nuno Calado. 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Abertura com Hell is Around the Corner, uma das canções mais emblemáticas e influentes do movimento trip-hop, lançada em 1995 como quarto single do aclamado álbum Maxing Quay de Tricky. Era assim que Tricky começava a sua carreira a solo. 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

Início do Indigent Gold com Tricky, Hell is Around the Corner. Para não perder o concerto de Tricky ao vivo no próximo dia 4 em Guimarães, incluído no Festival Mimo. Ficámos também com Rhodes de Portishead. Na altura houve grande polémica entre Hell is Around the Corner e Glory Box dos Portishead. A versão mais aceite entre todas é que o manager do Portishead terá mostrado a Tricky uma demo de Glory Box. Ele fez a sua versão logo depois e que, na verdade, até já nem se recordava de onde é que a fonte de inspiração tinha vindo. Mas isso são outras histórias. Seguimos também, ainda no início desta sessão de Indigent Gold, com Rising Sun para os Massive Attack, o álbum Mezzanine.

dos The XX, Crystallized, lançado em 2013 nesta versão de Martina Topley Bird, Mark Lanigan e as Warpaint. Mais atrás ficámos com Rising Sun para o álbum Mezzanine dos Massive Attack. Seguimos já no Indigent Gold com Blue Orchid, os White Stripes, Meg e Jack White.

Quer Jack White, quer John Spencer têm música nova. Aqui aproveitámos para recordar os White Stripes através de Blue Orchid e também Flavor de John Spencer Blues Explosion. Para não perder nos próximos dias ao vivo, no próximo dia 1 de julho, falo dos Stranglers de regresso a Portugal, na primeira parte os Pesticida. O concerto vai acontecer nos jardins do Palácio do Marquês de Pombal, em Oeiras. Aqui fica Walk On By.

próximo dia 9 de julho, a não perder no Nós Alive, o ingresso de Nick Cave and the Bad Seeds a Portugal. Aqui apresentámos para mais uma viagem ao passado, através do Mercy Seat, um dos grandes clássicos da carreira de Nick Cave. Também espreitámos Walk On By dos Strangers, que atuam uns dias antes do dia 1 de julho, em Oeiras. No caso de Walk On By, é a reinvenção de um clássico escrito por Burt Bacharach e Al David, imortalizado pela voz de Dionne Warwick em 1964. Esta música, que inicialmente era bem mais emotiva, passou a ser um hino mais agressivo, punk, visceral, lançada em 1978 pelos Stranglers. Seguimos no Indigent Gold nesta sexta-feira na RTP Antena 3 com Spellbound. Recordamos assim Suzy and the Banshees.

em sequência no Indigent Gold, depois de Spellbound e de Susie and the Banshees, e sacado do álbum Juju. Apostámos em Bruce Springsteen, primeiro álbum do Explosivo, agora recriado pela banda. Concertos para não perder, dia 28 de setembro, na Super Boca Arena, no Porto. Dia 29 de setembro, em Lisboa, no Campo Pequeno. Seguimos com aquele que foi o single de estreia dos Kings of Leon em 2003, chamava-se

Estamos agora em 1994, o terceiro álbum dos Blur, intitulado Park Life. Este era o tema que lhe dava nome, um verdadeiro clássico. Seguimos um pouco mais para trás com os Gang of Four e Damaged Goods.

chegámos assim ao final desta sessão de Indigent Gold. As últimas propostas com You Will Never Work in Television Again, single de estreia dos The Smile, a banda de Tom York e Johnny Greenwood dos Radiohead, e Tom Skinner dos Sons of Kamet. Estávamos em janeiro de 2022. Para terminar, viajamos mais um pouco no tempo com The One I Love dos R.E.M. Boa noite, take care.

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0: Big Dipper Downer.
1: PTL.
0: Can I make some music?
1: Por nós, sim, não é?
0: T-Demo do DJ Kicks, Another Day, tema novo. E uma versão nova para Never Seen You Dance.
2: Não é o nosso caso, eu já te vi dançar e algumas vezes, e até danças o teu pezinho de dança. Olha, podias entrar no Black Rabbit. Descobri esta série já um pouco mais tarde. Jason Bateman e Jude Law.
3: I thought I could pay these guys back. I had a sure
2: ok,
3: thing.
2: Podemos pensar em semelhanças com outra que tem a ver com restaurantes, mas não é bem assim. Não é bem assim.
0: Tem um final terrível.
2: Até ao final há muito e é positivo.
0: O final é terrível, pronto, não passa daqui.
2: Pronto. mas tem Bateman e Law. E um lado de uma certa vida nova iorquina, tu conheces. Black Rabbit é um restaurante, depois é uma série de camadas, é uma série de situações. Não vamos estar aqui a dar-vos cabo da cabeça. E tem um banda sonora cantido, não é? Black Rabbit.
4: We need to be honest with each other, Jake.
2: Depois tem várias famílias e irmãos e advogados e conselheiros e uma série de figurões, uma série de artistas, entre aspas, não é? Artistas, Black Rabbit.
0: Artistas de rádio, TV
2: e caça-pirata.
0: E caça-pirata, não é? Mad Rods e os Altered View. Dead Man Walking.

0: Matt Rod com os Altered View em Dead Man Walking. Agora somente os Altered View com este magistral piano Disturbance.
1: E Miguel, temos estarola sábado à noite no sítio do costume.
0: É
1: disseram-me.
0: É verdade.
1: Estou bem informado?
0: Sim. Estás em forma?
1: Eu estou, Roberto. Oito camisolas.
0: Oito, não é?

0: Reflection de Tiga no álbum Hot Life, o primeiro desde No Fantasy Required, que é de 2016, uma década. Cometido do primeiro para o segundo.
1: Miguel, who, haha, who, haha.
0: Frankie Goes to Hollywood, não?
1: Exato, estás a ver? Tu sabes, go to war.
0: Mad Rod com os Altered View, em Dead Mad Bonking, e somente os Altered View.
2: Piano Disturbance.
1: E por falar em disturbances, vamos recomendar uma coisa chamada The Beautiful Game.
3: That's him. He's the one I told you about.
1: Exatamente esse jogo. Mas tem a ver com algo que achei muito, muito bonito. Já tinha visto há uns tempos, mas voltei a ver, porque obviamente estamos numa fase de campeonato do mundo sem abrigo. Bill Nye.
4: We're going to play an international football tournament in Rome.
1: Um grupo que organiza esse campeonato do mundo. E é um treinador que tinha sido profissional, interpretado pelo grande Bill Nye, grande ator.
5: I am not homeless.
6: You thought he was homeless? He's just a bit of a twat.
1: Pá, há um uso muito bonito da cidade de Roma.
7: This competition brings us all together. A second chance to be part of the team.
1: Pois, Miguel, fizeste uma cara de não será bem assim, 28. É isso?
0: É muito bom esta ideia do campeonato do mundo dos jogos.
1: Lembras disso? Nós existe mesmo.
0: Sim, sim.
1: É brincadeira. E não há documento, é um filme. E tem a ver com, não quero falar de mais, mas um jovem britânico que, quando era miúdo, tinha enorme potencial, mas um outro não chegou lá, não é? Nem todos chegam, não é?
8: I have to prove that. You think football can do that?
1: Realmente ele joga muito. E Portugal também joga. A equipa portuguesa.
9: We save each other.
0: A Jean provocateur.
1: Não, é um belíssimo filme, a ideia do futebol como algo para lá de...
10: If you lose your way,
1: em especial numa altura em que o futebol está a tornar uma indústria pesada, não é?
0: Pesadíssima.
1: Uma indústria metal, não é?
0: Pesadíssima demais.
1: Metal,
0: estou com uma tropa atónia.
1: Adormece, é?
0: Não adormece, mas quase.
1: Certíssimo.
11: She's referring to the football team.
1: Já alterações, aquela ideia de mudar o canto para o pé de baliza. Enfim, outras histórias. The Beautiful Game. Se quiserem, aceitem o nosso convite.

0: JP Deckard com Gianna. Music is my drug.
1: É mesmo. Neste momento sou um junkie. Sempre fui o melhor. Embora não interessa nada.
0: Junkies musicais, queres tu dizer?
1: Claro.
0: Ah, ok. Assim, não estava a perceber.
1: Por isso que eu deixei os três pontinhos. Estou a perceber.
0: Segundo tema de Big Dipper Downer. Este chama-se Tight Me. Relax.

0: muito bom este Nice Energy dos Jump Source. Big Deeper Downer, Tight May Relax, segundo tema nesta edição também. Jap e Deckard, Music is My Drug.
1: Miguel, relax, don't do it.
0: Rage Art.
1: Two tribes go to war.
0: Emilio Eventide e também Panama, Tiger Blind e Christoph com Control.

0: guitarra, Fora Cuva e Nathan Ball, Cold Heart. Também Digitalism, Four Seasons, álbum Optimism.
1: E Miguel, já estou a escolher o outfit para sábado.
0: Mudas mais de roupa com o Axl Rose.
1: Ah, pá, e os perfumes que leva, aquelas tangas,
0: não é? Escolhe os t-shirts e os perfumes, eu escolho a música.
1: Boa, boa.

0: Aber ganz ehrlich, sehe ich aus wie 40, oder? Sehe ich aus wie 40?
1: Der Lingua, Elmão, Alisurico. Aliás, eu e o Miguel falamos
2: um pouco.
3: Was die Karriere bedeutet.
1: Podolski, Poldi.
4: É uma história bem mais interessante do que eu estava à espera, porque ele passou por várias fases, enfim, ainda apanhou a Polónia comunista, emigrou com os pais para a Alemanha, ficou alemão. Há a passagem dele pela Polónia, pelo Bayern, depois Inter, depois Inglaterra, não é? Arsenal. Vai para lá o Japão. E ainda joga.
5: Azul?
4: Azul?
5: Viel zu sagen.
0: Andere Personen sollen eher Fragen beantworten.
6: Was haben Sie für einen Enkel? Der hat gesagt,
4: ich glaube, hoje em dia muitos já não sabem quem é Podolski.
0: Das ist erstmal so
4: ein avançado motivo.
0: Dann setze ich mich hin und überlege.
7: Ihr seid gerade dabei, so ein Lebensabschnitt, was ihm sehr schwer fällt, mitzuerleben.
4: Miguel, estás a gostar do Anga?
8: Agora toda a gente faz comentários, quer dizer...
4: Sim, mas ele tem muito mercado na Polónia. Acontece que esses documentários são feitos internamente e depois são colocados de plataformas. O modelo de negócio é esse. Claro, para mim interessa o Podolski, que ele está no campeonato do mundo.
8: DJ Kodze, só para ti, é?
4: Vamos que vamos, Budapest, I love you.
8: Spiralen.
4: I love you, Budapest.

0: Baxter Dury.
1: Claro, eu sou fato, muito elegante.
0: Alpha Dog. All the notes para o final da edição de hoje. Um final clássico com Say It Isn't So.
1: Oh man. Vou agarrar a cadeira.
0: Uma boa noite e um ótimo fim de semana.
1: A Google leva lá com All the notes. All

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